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4: Intervalo para hidratação na Arena Pantanal, noite de quarta-feira, noite de Campeonato Brasileiro da Série B, 30 minutos, o relógio marca 30 minutos, o primeiro tempo, placar de 0 para o Cuiabá, 0 também para o Operário de Ponta Grossa, César Augusto.
5: O jogo continua no mesmo diapasão como nós falávamos da última vez, as duas equipes jogam bem o sistema da meia cancha ali, né? Mas falta a finalização, né? E o Cuiabá está tendo uma... Eu estou gostando de ver o sistema ofensivo do Cuiabá. Do meio campo para frente, era uma dificuldade dessa bola chegar até os atacantes do Cuiabá. E agora ela chega com mais fluidez. Esse menino, Jean Dias, é muito bom pela ponta, viu? Ele estava jogando mais pela direita. E aí me parece que encaixou mais agora ele jogando pelo setor da esquerda. Ele está fazendo um duelo sensacional com o Maguinhos, né? O Maguinho que para como atacante, como ala atacante, ele vai muito bem, mas ele está tendo uma dificuldade na marcação frente ao Jean Dias, que é um driblador emérito, é um cara muito bom, viu?
4: Vem o Cuiabá pelo setor esquerdo, a arbitragem já parou, marcou a saída de bola, ficou pedindo falta. O Jean Dias, arbitragem, marcou apenas o arremesso lateral que o Maguinho vai fazer a cobrança aqui pelo setor direito, campo de defesa. Primeiro tempo, Campeonato Brasileiro Série B, Pablo tocou no meio, a bola passou, não conseguiu fazer o domínio ali no meio de campo, Moraes. A bola sobra pelo setor direito, Inocêncio vem trazendo a equipe do Cuiabá para o campo de ataque, ali na linha divisória, na meia direita. Deixou errado, entregou de graça para o Pablo, vai para o gol, para fora! Do meio do campo, tentou, mas a bola subiu.
6: Uma falha clamorosa do sistema defensivo do Cuiabá, simplesmente entregar ouro pro bandido. O Pablo não tem nada a ver com isso, no meio da rua encobriu o João Carlos se o goleiro não estivesse lá. Aliás, se ele acertasse, ao menos a pontaria, né,
5: César? E essa aí já é a segunda vez que há um erro aí entre o João Basso e o ala, o Igor, né? Inocêncio, né? Já é a segunda vez. A outra vez ali não deu nada. Agora já a coisa já ficou mais perigosa ainda.
4: É falta para a equipe do Cuiabá cobrar no campo de defesa. Tem pressa. Bola tocada ali no meio. Vitor Mendes para o jogador que é o João Basso. Domina a bola pelo setor direito. A equipe do Cuiabá sai jogando. A equipe do Operário se fecha. Inversão aqui na esquerda. Pode ser uma boa jogada. Domina. Coloca a bola no chão. Lorenzo. Chegou a marcação do Beto. Ele afunila. Começa tudo de novo aqui atrás com o Vitor Mendes. Vitor Mendes para o PP. Devolve para o Vitor Mendes. Começa tudo de novo aqui atrás. Vem buscar a jogada. A equipe do Cuiabá sai jogando pelo setor direito para o Eliel, subiu, não achou nada, a bola saiu para a linha de lado, é arremesso lateral para a equipe do Operário no campo de defesa. Chopão, se tem Copa tem Chope, se tem Chope tem Chopão, não tem pressa nenhuma a equipe do Operário de Ponta Grossa para fazer a cobrança do arremesso lateral ali no campo de defesa. Tocou lá na direita, recupera a posse de bola aqui para o Cuiabá, sai jogando com o PP, inverte bem aqui na direita, era o Inocêncio para o Jean Dias, deixou para o Pedro Henrique, claro. Vem no meio do caminho, fez o corte parcial, a sobra de bola é do Lourenço aqui na esquerda para a equipe do Cuiabá, procura espaço, Beto vem na marcação, procura chegar à linha de fundo para o cruzamento, fez a volta, Lourenço começa tudo de novo aqui na meia, toca a bola para o Vitor Mendes recebeu a marcação do Bosquila, tocou curtinho ali no meio para o David, David inverte lá na direita, boa bola, PP dominou, vem para o cruzamento, capricha PP, escanteio.
6: É, acordou no jogo o Cuiabá e nesta pressão aí o PP conseguiu o escanteio, favorece o Dourado, quem sabe na bola parada, né? 35 do primeiro tempo, golzinho agora ia bem, né?
4: 35 primeiro tempo, escanteio para a equipe do Cuiabá lá na direita, oportunidade na bola parada. Vai lá para fazer a cobrança, é o Lorenzo. Vai lá para fazer a cobrança de escanteio. Relógio marca 35 do primeiro tempo aqui na Cultura Série B. Você acompanhando as emoções com a equipe de ouro. Aglomerado de jogadores na pequena área do Elias, do Operário de Ponta Grossa. Prepara-se para fazer a cobrança. Lorenzo, perna esquerda, levantou no meio da área. O desvio parcial de cabeça, sobrou. Tira defensiva. Vai sobrar para o Beto. Vem lá para fazer a marcação em cima dele. O Jean Dias, a bola fica com o Busquila, que despacha de qualquer maneira a bola para o campo de ataque. Não tem ninguém de branco, então a bola vai sobrar na defensiva do Cuiabá.
6: Terminou.
4: Terminou onde?
6: Copa Sul-Americana. O Galo empatou com o Bragantino em 2-2. Com esse resultado, o Atlético Mineiro está classificado para a próxima fase.
4: Enfiada de bola pro Eliel, dominou, tocou na área pro Pedro Henrique de cabeça. Bola subiu, dando um susto no Elias, linha de fundo.
6: É, de novo, né? O atacante subiu livre de marcação de cabeça, meio desequilibrado, né? Ele tentou colocar por cima do zagueirão e aí a bola saiu pela linha de fundo, mais uma chance desperdiçada pelo Dourado.
4: A matada do Eliel foi uma coisa fantástica, né? Rapaz, veio um tijolo, arredondou. Os jogadores do Cuiabá pediram uma penalidade no lance anterior do escanteio. Tem alguma regulação? Eu não vi nada.
6: Não vi nada também, não.
4: Levantamento ali no meio de campo, subiu o PP, fez o corte parcial. Jean Dias subiu, cabeceou errado, entrega a bola pro Operário. Vem brigando lá no meio, briga Moraes, saiu jogando errado, enfiada de bola, Klaus no meio do caminho antes da chegada do Pedro Henrique. Eliel foi lá, brigou, colocou na frente, a bola vai sobrar no setor de defesa para o Josep. Josep toca pro Pablo, vem por baixo o corte do Inocêncio, toca a bola pra linha de lado, Gabriel, o Igor Inocêncio toca a bola pra linha lateral, arremesso para a equipe do Operário cobrar. 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Mosquila busca a jogada na meia esquerda, volta de novo no campo de defesa. Boa inversão aqui na direita para o Maguinho. Coloca a bola no chão, não tem ninguém no campo de ataque para fazer o lançamento, tem que jogar curto. Enfiada de bola aqui na direita para o Moraes, se livrou da marcação para o Maguinho. Colocou na frente em velocidade, bico da grande área. A linha de fundo vai para o cruzamento, cruzou Pablo, chegou atrasado, a bola tocada para a linha de fundo, escanteio.
6: Outra jogada perigosa do Operário pela ponta direita, né? O Maguinho fez o cruzamento, o Pablo cortou na medida, fatalmente seria o primeiro gol do Fantasma. Corner, escanteio para o Fantasma.
4: Escanteio mais um pro Operário de Ponta Grossa. Não, saiu na linha de lado. Arremesso lateral na área, o toque de cabeça. João Carlos, toque despretensioso de longe. A bola foi quicando e entrar no cantinho. João Carlos
6: segurou. É, sem dúvida a melhor oportunidade do Operário na partida. Na bola parada, o cruzamento de cabeça, o jogador do Operário só deu um totozinho nela. O problema é que o João Carlos estava mal posicionado, teve que correr e saltar para segurar e evitar o primeiro gol da partida.
4: Buzz Express chamou, levou 38 do primeiro tempo, 38 do primeiro tempo, torcedor. Arena Pantanal, placar de 0 pro Cuiabá, 0 pro Operário de Ponta Grossa. PP foi lá, não achou nada. Vitor Mendes também, a bola sobra para o jogador que é o Busquila, tocou lá na esquerda. Vinícius Diniz, mais adiante vem o Gabriel Feliciano para fazer a jogada, recebeu, tocou de volta pro Pablo. Pablo volta a bola para o Vinícius Diniz, toca no meio pro Busquila, lá na meia direita, encontra aqui no corredor o Matheus Trindade pro Busquila de novo na meia esquerda, vem o Operário, chegou a marcação do Pedro Henrique, Busquila volta de novo no campo de defesa para o Klaus. Klaus abriu aqui na direita pro Maguinho. Maguinho recebeu a marcação do Jean Dias, tocou de primeiro, tocou errado o Pablo, a bola vem pro Jean Dias em velocidade, pode ser um bom contra-ataque. Lorenzo passou, Jean Dias conduziu a bola, agora sim Lorenzo recebe, aqui na esquerda, recebe a marcação do Maguinho, tocou pro Jean Dias, encara a marcação, vai cruzar, cruzou no meio da área, Klaus fez o corte, a sobra de bola é do Eliel, perdeu, o David perdeu, fez o giro e cometeu falta.
6: É, aconteceu a falta sim do ataque do Cuiabá em cima da defesa do Operário. E Ademo, só confirmando a previsão do tempo, tá? Amanhã ao meio-dia teremos 26 graus. Que diferença dos 40 de hoje.
4: Queda brusca. Sistema imunológico pede socorro. 40 minutos, vamos chegar, torcedor. Elias levanta, quem vem fazer o corte é Lorenzo. Adiantou demais, Lorenzo. Maguinho pega, escorrega o Pablo. A bola fica com o Pepe. Pepe pro Lorenzo aqui na esquerda. Velocidade, Bosquila toca. Bola pra linha de lado. Eu quero ver se o Bosquila vai aguentar até o final do jogo. Tá lá, tá aqui, tá no ataque, tá na defesa, tá na esquerda, tá na direita. O sinal marcou 40, torcedor. 40 do primeiro tempo, vem pro cruzamento. Ô, Lorenzo, em cima do Maguinho. Escanteio.
6: É mais um escanteio na partida, no apagar das luzes desse primeiro tempo. Quem sabe agora, né? Pepe na cobrança aí não pinta o primeiro gol.
4: Prepara-se para fazer a cobrança do escanteio aqui na direita. Aqui na esquerda vem Pepe com a perna direita. Apenas um jogador ali fazendo a retenção na marca para tirar um pouco do ângulo do cobrador. Deixou para o Lorenzo. Pepe saiu da bola, deixou para o Lorenzo fazer a cobrança. Aqui na esquerda vem Lorenzo, agora o Pepe voltou lá. O que? Dois cobradores na mesma bola. Nossa, levantamento no segundo pau. Quem sobe? Pedro Henrique! Para fora!
6: Tudo isso para nada, né? Ficou o Pepe ameaçando, o outro jogador que chegou depois também. E aí na cobrança, no cabeceio, a bola para fora ali no fundo. Perde a oportunidade de novo o Dourado, né? E nessa de chega e perde, tomara que não prevaleça aquele velho ditado, né?
4: É, quem não faz, né, César Augusto? Quem não faz. É,
5: e o Cuiabá tem uma dificuldade em seus domínios de fazer o resultado. Porque o jogo, tanto faz na Série A como na Série B, é obrigatório praticamente. Você em casa, com o apoio da torcida. Agora, Cuiabá de apoio de torcida, aí é brincadeira, né? Não tem torcida.
6: Mas essa questão de jogar mal em casa virou uma sina pro Cuiabá. Ele só soma ponto fora de casa. Só joga bem fora de casa.
5: É. Quando joga, quando consegue pôr
6: alguns pontos, jogo, né? Lá com
5: mas
6: o Ceará,
5: quase,
6: né?
5: Todos os jogos aqui, ou ele perde ou ele empata. É raríssimo o Cuiabá ganhar. Essa aqui é a dificuldade, porque não tem o fator torcida. Nas outras equipes, não. A torcida fica em cima, vai para cima, o jogador se multiplica dentro das quatro linhas e termina vencendo, de um jeito ou de outro, na raça, na briga, vai vencendo. E o Cuiabá não tem esse punch.
4: Eliel tentou arrancar em velocidade e foi desarmado, então vem contra-ataque, vem Operário pelo setor direito com Beto, dominou, recebe a marcação aqui do Lorenzo, ainda Beto tocou no meio, tocou errado, entrega pro Pepe. Pepe sai jogando com Vitor Mendes, toca ali na intermediária pro David, foi atropelado, é falta.
6: Aconteceu a falta, sim. O David, quando tentava fazer a armação da jogada, foi simplesmente atropelado. O cara passou por cima dele. Falta já cobrada. Olha o Dourado no ataque, Adelmo.
4: Igor Inocêncio toca a bola pro David na meia direita. Conduziu, abriu mais atrás aqui para o jogador que é o Vitor Mendes. Vitor Mendes pro David de novo. Fez o giro, se livrou da marcação. Abriu aqui pelo setor esquerdo. Toca pro Lorenzo. Lorenzo recolhe marcação do Beto pro Pepe. Pepe aqui na esquerda. Abriu pro David. Procura espaço pro cruzamento. Vai levantar na área pro Pedro Henrique. Tira a defensiva do Operário. A sobra de bola da equipe para Paranaense. Pablo abriu lá para o setor esquerdo para o Joseph, vem conduzindo bola o Atlético, Matheus Trindade passou, recebeu, tentou a devolução para o Moraes, o corte preciso do Basso.
6: É, mais uma vez, né? É, chega a equipe do Operário, mas não passa dessa linha, né? Da intermediária. Vamos ver agora, 43 do primeiro tempo, 0-0.
4: Del Piage, de onde veio esse jogador do Avaí? Del Piage.
6: Da França?
4: É, deve ser francês, hein? A ilha de Santa Catarina. Ai. Beto tocou pro Bosquila. Bosquila pisou na bola. Perdeu. Recupera então o jogador que é o David para a equipe do Cuiabá. Tem marcação. Começa tudo com o Pepe ali no campo de defesa. Vem a equipe do Cuiabá conduzindo. Opa! Tocaram. Foi o jogador Raul que recebeu falta. Fica sentindo.
6: Falta no meio de campo, favorecendo o Cuiabá. O Raul arrancava, né? E aí chegou por trás, o jogador fez a falta. O camisa 92 do Fantasma. Que situação da Ponte Preta, hein? 3-0 pro Vila Nova lá em Goiânia.
4: É, a Ponte Preta vai para C. Lá pelo setor direito, Inocêncio recolheu, procura espaço para o cruzamento, deixou curtinho para o João Basso. Vai fazer inversão de jogada, inverte tudo aqui na esquerda, fechou Lorenzo. Lorenzo cruzou na área, Pedro Henrique subiu de cabeça. Tiro de meta.
6: É, tiro de meta, ou foi escanteio? Não, tiro de meta. Favorece a equipe do Operário, mais uma chegada do Cuiabá. No último giro dos ponteiros, vai subir a placa aqui, vamos ver. Fala que vai ser uns 4 minutos.
4: É, vamos chegar a 40.
6: 6 minutos?
4: É.
6: Tudo isso?
5: É por causa da troca do goleiro, né?
6: Ah, demorou. Troca do goleiro. É, só ali foram os 3, né? Tá certo.
4: Torcedor, o sinal marcou 45 do primeiro tempo. 45 minutos, primeiro tempo. Placar de 0 para o Cuiabá, 0 para o Operário de Ponta Grossa. Vamos a 51. Vamos a 51 nesse primeiro tempo. Teve a paralisação para o atendimento ao goleiro Wagner, que saiu contundido. Bola tocada lá na direita. Quem chega para fazer o domínio, Basso foi lá, tomou a frente, recua. Bola na direita para o Igor Inocêncio. Volta a jogada lá atrás para o goleiro João Carlos. João Carlos sai jogando curtinho, aqui no miolo da zaga tem PP para fazer o domínio, abriu lá pelo setor direito, a equipe do Cuiabá troca passes, João Basso, toca a bola na grande área, abriu aqui no setor esquerdo para o jogador que é o Raul. Raul toca pro Lorenzo, Lorenzo bate em cima do adversário, entrega a bola de graça pro Operário, Bosquila vem, brigou, devolve pro Beto, aqui na ponta direita pro Bosquila de novo, encara a marcação do Vitor Mendes, Bosquila tocou no meio, olha o Operário chegando, fez o domínio, Vinícius procura espaço para fazer a finalização. Moraes abriu na esquerda para o Gabriel, cruzou na área, o toque de cabeça, escanteio, mais um para o Operário.
6: 7 toques rondando a grande área e aí no arremate de cabeça outra vez o Operário não conseguiu. João Carlos ficou até com medo dessa bola chegar, mas para sorte do goleiro do Cuiabá, a zaga conseguiu ainda mandar para escanteio.
4: Prepara-se para fazer a cobrança de mais um escanteio aqui na direita, equipe do Operário de Ponta Grossa. 47, vamos chegar agora, torcedor. Placar de 0 a 0. Pressão no finalzinho do primeiro tempo, equipe do Operário. Placar de 0 para o Cuiabá, 0 para o Operário. Bosquila vem para a cobrança. Aquele diálogo normal, comum ali na grande área. Prepara-se Bosquila para fazer a cobrança de mais um escanteio para o Operário. Levantamento de bola no meio. Tira a defensiva. Sobra de bola ainda do Operário de Ponta Grossa. Bosquila pega, sobra aqui na direita. Se livrou da primeira marcação que era do Jean Dias. Vai pro gol, vai pro gol. Jean Carlos em dois tempos.
6: Uma pancada no Bosquila de fora da área aqui pelo setor da meia direita. João Carlos abafou e depois segurou para amortecer. Fez uma boa defesa. Foi, eu acho que, o segundo chute do Operário contra Beto Dourado no jogo inteiro, viu, Adelmo?
4: É, jogo movimentado, mas de finalizações, poucas coisas. Vem trabalhando bola o Klaus aqui no campo de defesa, recua para o goleiro Elias. Elias trabalha com os pés dentro da sua grande área, vamos chegar a 48 desse primeiro tempo. Elias vai quebrar a bola para o campo de ataque, vai fazer o lançamento lá na esquerda, procurando o Matheus Trindade, a bola passou, Pablo foi atrás, a proteção do João Basso, bola recuada, apertado para o João Carlos, que consegue tocar de volta para o Basso. Basso sai jogando para o Gabriel Inocêncio, lá no setor esquerdo, pro Igor Inocêncio. Igor Inocêncio pro Basso. Basso devolve bola aqui no setor esquerdo pro Vitor Mendes. Vem Vitor Mendes conduzindo bola lá do esquerdo, setor de defesa para a equipe do Cuiabá. Tocou ali no miolo, vem conduzindo o David, vem a equipe do Cuiabá pro campo de ataque, vai fazer o lançamento, fez a inversão aqui na esquerda pro Lorenzo, matou, colocou no chão, chegou a marcação do Beto, toca a bola pra linha de lado, arremesso pro Cuiabá, permanece no campo de ataque, já cobrou, tem pressa, Jean Dias recebeu, vai levantar na área, levantou pra ninguém. O Eliel não achou nada.
6: Chegou um segundo atrasado na bola o Eliel, né? Fatalmente estaria abrindo o placar ali, né? Foi, arrancou até, né? Passou raspando a cabeça dele ali, a boa chance, perdeu o Dourado. E o, como é que é o nome do cabeludo aí?
4: Beto.
6: Beto, né? Já tá mancando, né? Daqui a pouco ele faz aquele tradicional sinal pra sair. Olha, eu não boto fé em goleiro que passa gel no cabelo, hein?
4: É?
6: Bota fé não.
4: Nossa.
6: Você viu aí, tá com o cabelo, parece que vai pro baile. Pro,
4: os tempos tempo da
6: brilhantina.
4: Isso, os tempos
6: vamos da chutar nesse goleiro aí, pô.
4: É, e o goleiro Wagner, veterano Wagner, tá ali no banco de reservas assistindo o jogo, já recebeu tratamento na perna, na coxa, tá assistindo o jogo, bola tocada no setor de defesa, volta pro Elias. Elias, chegou a marcação do Eliel, ele despacha a bola aqui no setor de meio de campo, Lorenzo vem, brigou, Beto toma a frente e fica com ela, toca curtinho pro Vinícius. Vinícius. Vinícius Diniz aqui na direita, se atrapalha, perdeu, mas a arbitragem ajudou e marcou falta para a equipe do Operário. Falta em cima do Matheus Trindade, aqui na meia direita. Vamos chegar a 50, vamos até 51, segundo a arbitragem. Arquibancadas lá do outro lado, aqui na lateral, atrás do gol, atrás do outro. E essa aqui nas cabines, em frente às cabines também, pouquíssimos torcedores.
6: Ah, hoje vai dar o quê? Uns 700, 800 torcedores, né? De

0: Gigante, talvez menos.
1: É lamentável, lamentável a ausência dos torcedores. 50 torcedor. Chegamos a 50 minutos desse primeiro tempo na Arena Pantanal. Placar de 0 para o Cuiabá, 0 também para o Operário. Buzz Express chamou, levou. Vem o Operário com Pablo para lá, para cá. Caiu, pediu falta, a arbitragem manda seguir. Tenta armar contra-ataque, a equipe do Cuiabá deu certo. David vem conduzindo pelo setor direito, tocou. Errado, Igor Inocêncio não conseguiu fazer o domínio. Olha o contra-ataque da equipe do Operário pelo setor esquerdo. Vinícius Diniz vai cruzar na área, tocou pro Bosquila, entrou na área, pra lá, pra cá, bate em cima da marcação, pega o rebote, ainda tem o Operário, bola tocada pro Maguinho, não conseguiu fazer o domínio. O Cuiabá tenta armar contra-ataque, Jean Dias não achou, a sobra é do Beto. Beto recolhe, ameaça fazer o cruzamento, tocou mais atrás, chama pra fazer a jogada, Matheus Trindade ali no meio pro Bosquila, vai terminar o primeiro tempo, vamos chegar na 51. Abriu na esquerda, pro Joseph, vem a equipe do Operário de novo lá pela esquerda, colocou na frente pro Moraes, abriu espaço para fazer o cruzamento lá próximo ao escanteio. Moraes começa tudo de novo, toca a bola ali no meio pro Joseph, abriu, recebeu Bosquila aqui de longe, vai de perna direita, apita o árbitro, aponta o centro do gramado, termina o primeiro tempo na Arena Pantanal. Placar de 0 para o Cuiabá, 0 também para a equipe do Operário de Ponta Grossa.
0: Antes de você chamar o intervalo, tem um resultado aqui que te interessa. Passo Fundo 2, Santa Cruz, 0, tchê.
1: Por que que me interessa?
0: Porque tu é praticamente gaúcho.
1: Praticamente gaúcho. Intervalo de jogo na Arena Pantanal. Já já, análise de César Augusto desse primeiro tempo, desse empate no primeiro tempo. Espaço para os nossos anunciantes. 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

0: Intervalo de jogo na Arena Pantanal, torcedor, placar de 0 para o Cuiabá, 0 também para a equipe do Operário de Ponta Grossa do Paraná. No próximo sábado tem mais jornada esportiva com a equipe de Ouro da Cultura, Campeonato Brasileiro Feminino Série A1 no Morumbi, em São Paulo. São Paulo e Misto, as Tigresas em São Paulo para fechar a participação na temporada de 2026 do Campeonato Brasileiro da Série A1, lembrando que as Tigresas já conquistaram a vaga, o direito de disputar no próximo ano, na próxima temporada, a elite do futebol brasileiro feminino. Analisando o primeiro tempo, esse empate, Cuiabá e Operário 0-0, César Augusto.
1: César Augusto!
2: Adelmo, amigos da Cultura Cuiabá, o jogo em si, eu já vou até começar do final para o início. Foi uma decepção. E no início do jogo eu achei que iria ser. As primeiras jogadas foram jogadas bonitas das duas equipes, procurando sempre o gol. E isso aconteceu nos primeiros minutos. Mas na parte final do jogo foi realmente triste ver as duas equipes aqui. As duas equipes finalizando muito mal, pouquíssimas oportunidades ou quase nenhuma. As duas equipes frequentaram a zona ali onde estava a meta dos dois goleiros, tanto do Jean Carlos como também do Elias, que substituiu ao Wagner Silva. Mas enfim, vamos detalhar um pouco mais o porquê dessa situação toda. Da equipe da casa, o Cuiabá tem uma dificuldade enorme durante o transcurso da partida, eu já havia abordado isso. Cuiabá tem uma dificuldade de vencer os seus jogos em seus domínios. E fazendo uma reflexão, o porquê disso, a gente observa que todas as equipes grandes utilizam o fator casa em função da pressão do seu torcedor em cima dos seus atletas e da própria equipe adversária. Quanto a esse fator casa, do Cuiabá jogando aqui, jogando fora, é a mesma coisa. Porque aqui o Cuiabá não tem torcedor nenhum. O Cuiabá não tem, inexiste a presença de torcedor nas arquibancadas. Mesmo em período em que o Cuiabá estava no auge do futebol, não tem torcedor falando, não, eu sou torcedor de Cuiabá. São pouquíssimos torcedores, porque o Cuiabá é uma equipe nova. Em tese, até muitos dizem que é uma equipe antepática,

0: Eu duvido muito se esse estádio, eu digo e duvido se o estádio não tinha o triplo ou o quádruplo de torcedores que o Cuiabá arrasta aí para o estádio, para a Arena Pantanal. Então esse é um fator que o Cuiabá perde, já entra perdendo. Não tem o fator torcedor para ajudá-lo a pressionar a equipe adversária. Mas como o próprio Oliveira trouxe a presença do treinador também aqui no início, ele foi bem sincero em dizer, e isso a gente está observando, que o Cuiabá utiliza muitos jovens, muitos garotos, e são bons até atletas. Mas será que são suficientes para fazer com que o Cuiabá avance na tabela de classificação? Será? Eu acho que não. Pelo menos está tentando o Cuiabá fazer isso aí, não está conseguindo. São bons jogadores, mas numa competição desta aqui do Campeonato Brasileiro, em que se disputa com atletas mais canchados, mais tarimbados, mais caros, e o Cuiabá não tem capital para isso, pelo menos é isso que a gente observa, isso perde muito a qualidade técnica dos jogadores. Tanto que o Cuiabá hoje flerta mais próximo hoje à parte do rebaixamento do que avançar para buscar as primeiras colocações da tabela do certame brasileiro.
1: E só para te ajudar, César, nessa colocação na tabela, o Cuiabá é o 15º com 30 pontos. Ele está apenas duas posições da zona de rebaixamento.
0: 30 se permanecer com esse empate,
1: né? Permanecer. O Operário, com esse futebol decepcionante que nós estamos vendo aqui, é o 5º na tabela com 36. Né? Uma competição que é liderada pelo Criciúma, que tem 44, Juventude 42, o Vila Nova, que está metendo 3 lá na Ponte, 40, e o Fortaleza é o 4º com 37.
0: Então, a equipe do Cuiabá, ela vem... Na verdade, ela vem até de um bom resultado fora de casa. Mas se você somar os pontos que o Cuiabá fez aqui na capital do estado, foram muito poucos. Quando o Cuiabá, quando muito acontece, aqui ele empata. Dificilmente o Cuiabá vence aqui na capital. E nos campeonatos, não do campeonato da Série A, como na Série B também, o negócio é você vencer em casa. Você não pode deixar ponto em casa. Se você deixar ponto em casa, se você... pretender chegar lá em cima na tabela, a não ser que você vai ficar ali no meio da tabela. Talvez seja essa a intenção do Cuiabá, é ficar pelo meio da tabela. E isso, cada rodada que passa, eu fico mais convicto disso. O Cuiabá não quer ficar na zona de rebaixamento, ele quer ficar ali naquela zona de limbo onde ele está. Mas aí é uma zona muito perigosa. Mas muito perigosa, porque é mais fácil você cair do que você subir. Então, o jogo em si aqui, as duas equipes apresentaram-se um bom futebol no início do jogo, buscando o ataque, as duas equipes, como eu sempre divido o gramado em três partes, né? Setor defensivo, meio-campo e ataque. Então, o primeiro terço do Cuiabá trocou-se todos os jogadores, do goleiro à lateral esquerdo, ao ala direito, os dois zagueiros. Eu acredito que não fez, fez até para melhor. Esses jogadores estão jogando melhor. Eles saem mais da jogada, saem mais com a bola. O meio-campo do Cuiabá passou a ser o meio-campo mais veloz. Foi a única área do Cuiabá que pouco mexida foi o meio-campo. O ataque também trocou quase todos os jogadores na troca de turno. Cuiabá mudou totalmente o setor ofensivo. São bons jogadores ofensivos, mas não são incisivos, não são jogadores finalizadores. O Cuiabá utiliza bem o gramado, toca daqui, toca de lá, inverte, coisa que não vinha fazendo, hoje já faz, com uma certa desenvoltura. O mesmo futebol que o Cuiabá está praticando aqui é o mesmo futebol também que a equipe do Operário está praticando. As duas equipes vão com mais facilidade, buscam todos os setores do gramado, mas a finalização, que é horrível. Tanto que eu chego ao final desta minha fala aqui dizendo que esse primeiro tempo chegou a ser sofrível. Sofrível porque não teve chances reais. Não, aquela chance foi real de gol. Tanto da parte do Cuiabá como da parte do Operário. Isso não aconteceu aqui. houve o esforço.

0: isso por parte dos todos os jogadores, tal, a qualidade, desenvoltura deles, todos aí bem, mas falta isso, falta a jogada mais incisiva. Então, essa que, é a, que ficou aqui derretendo essas duas equipes nesta primeira etapa de jogo aqui.
1: Ok, César, e vai mexer o Cuiabá em Cauã Christian, número 41, entrou aqui, parece que saiu o Pedro Henrique, vamos confirmar.
2: Não, Pedro Henrique está lá. Pedro Henrique está ali.
0: É, o
1: Cuiabá. Ele é o que saiu.
2: Ele é o que saiu com a 11.
0: Uma coisa que eu não entendo, viu, Oliveira? Oliveira e amigos da cultura, é que o Cuiabá usa muito, mas muito as jogadas aéreas. Observa quem está nas jogadas aéreas aí do Cuiabá. É só jogar. Quando chega aí. Os jogadores pro cabeceio aí.
1: Que seria o Vinícius Peixoto, que está no banco.
0: Pois é.
1: Que é o mais alto.
0: É o mais alto, mas a bola fica ali. Quando joga pro Jean, que é baixinho. O Pedro Henrique também é outro baixinho, assim, entendeu? O PP que vem chegando também é baixinho. Então eu acho que é um erro essas jogadas aéreas aí, se não tem jogador com essa categoria, com essa característica.
1: Exato. O Operário não mexeu. Vai começar o segundo tempo. Volta com os senhores. Ele.
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2: Apita o árbitro, começa o segundo tempo na Arena Pantanal, Campeonato Brasileiro Série B, mais 45 minutos e os acréscimos pro Dourado conquistar 3 pontos diante do seu torcedor, fica pedindo falta, arbitragem marca apenas o arremesso lateral, PP tá caído, não entendeu como jogada faltosa o árbitro do jogo.
1: Sentiu a posterior da coxa esquerda, né? Sai mancando, levanta. Mas não pediu carrinho, continua em campo aí o PP 0-0, começo de segundo tempo na arena.
2: Pablo toca curtinho pro Moraes, abriu lá no setor direito pro Beto, olha o Operário chegando, levantamento na área, Moraes de cabeça, tentou a devolução no meio pro Bosquila, tirou a defensiva com Vitor Mendes, a sobra de bola de novo do Operário, Operário com Gabriel Feliciano, colocou no meio, PP vem, fez o corte, David arranca em velocidade, arma contra-ataque, olha o Cuiabá chegando, bola enfiada pro Jean Dias. Elias sai na meia lua da grande área, fez o corte, saiu jogando errado, deu bote errado Vitor Mendes, a bola sobra aqui no meio na defensiva do Cuiabá, fica caído de novo o jogador do Cuiabá, a arbitragem manda seguir, não marca falta. Vem a equipe do Cuiabá de novo no setor esquerdo, lançamento aqui na direita, no meio do caminho Moraes fez o corte e vem contra-ataque, Pablo abriu para quem? Pro Fantasma, não tinha ninguém por ali.
1: É, não tinha ninguém e agora fica na reclamação o jogador do Cuiabá num lance que quase, né, se chega um pouco antes ali, o jogador poderia ter aberto o placar, né? O goleiro saiu e conseguiu evitar o que seria o primeiro gol do Dourado.
2: Bosquila troca passes, toca curtinho, Vinícius Diniz volta ali no campo de defesa, vem para fazer o domínio, Klaus abre lá na ala direita pro Maguinho lança no campo de ataque, Bosquila chega, proteção chega, defensiva derruba e é falta, PP foi lá, não perdeu a viagem.
1: Devolveu, né, Adelmo? Devolveu, falta, sem cartão. Favorece o Operário pela meia direita, 0-0. Começo do segundo tempo aqui na Cultura Série B, com a equipe de Ouro Informação para Tubarão Esportes. 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
2: Prepara-se para fazer a cobrança da falta número 10. Bosquilha vem para fazer a cobrança da falta lá pelo setor direito. Ele pega de perna esquerda, 2 minutos jogados no segundo tempo. Bosquila, levantamento na área. O corte do Vitor Mendes. A bola foi para a linha de fundo. Foi o Pedro Henrique, escanteio.
1: Começa com uma verdadeira blitz. O Fantasma nesse segundo tempo, né? Pressionando o Cuiabá, mesmo jogando fora de casa. Quer os 3 pontos, o time de Ponta Grossa.
2: Prepara-se para fazer a cobrança do escanteio lá pelo setor direito, a equipe paranaense. Placar de 0-0, Campeonato Brasileiro, Série B. Bosquila levantou, toque de cabeça. Bola desvia, novo escanteio.
1: Pressiona mais uma vez, uma blitz, né? Agora pressão total do Fantasma na cobrança de escanteio. O jogador cabeceou de costas e a bola acabou ganhando ali de fundo. Escanteio.
2: Bosquila de novo, cruzamento fechado. João Carlos cortou parcialmente na meia lua da grande área. Sobrou pro Pablo, vai pro gol. Bateu em cima do David. A bola subiu, tira dali o Vitor Mendes. A sombra de bola de novo aqui na intermediária para a equipe do Paraná. Pablo trouxe pelo meio. Caiu, é falta nele.
1: O árbitro não quis adotar a lei da vantagem, apesar da bola estar ter sobrado para um outro jogador do meio campo ali do Fantasma, porque a falta aconteceu e era frontal ali contra a meta do João Carlos. Lance perigoso no bico da grande área, bola parada, o Fantasma tem a chance de abrir o placar na arena.
2: Repara-se Bosquila para fazer a cobrança, é tudo ele? Será que é ele que vai cobrar? É aqui da esquerda. É, da esquerda, da direita, no ataque, na defesa, é tudo ele. Bosquila vai para fazer a cobrança da falta. Apenas um jogador na formação da barreira da equipe do Cuiabá. Está ali na formação da barreira Jean Dias, apenas ele. João Carlos no centro do gol, autorizado, vai Bosquila, vai levantar bola na área, levantamento, tirou a defensiva, chegou por trás da zaga, toca a bola para a linha de fundo, Klaus.
1: Jogada ensaiada, né? E os jogadores que estavam na área tentaram tirar a atenção do goleiro João Carlos, mas no arremate a bola foi pela linha de fundo ali à esquerda da meta do goleiro do Dourado. Quase o Fantasma abriu o placar na arena. Segue 0-0, Adelmo.
2: 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O sinal marca 5 minutos do segundo tempo. 5 do segundo tempo na Arena Pantanal. Placar de 0 para o Cuiabá, 0 também para a equipe do Operário. Vai lá para fazer a cobrança do arremesso lateral, Lorenzo. Lorenzo não tem pressa, olha os companheiros, vai jogar aqui na esquerda. Levantamento, subiu Pedro Henrique, não achou nada, a bola vai sobrar no meio. Fez o giro, David caiu, a arbitragem manda seguir, vem o Operário. Olha o contra-ataque do Operário, deu bote por lá, é falta do PP. E cartão amarelo.
1: Cartão amarelo, né? O árbitro em cima do lance não teve dúvidas. Uma falta uma perigosíssima frontal contra a meta do João Carlos. E os jogadores do Cuiabá ficam na bronca.
2: Foi o Raul.
1: Porque o Raul, o camisa número 30...
0: Se fosse o PP, era vermelho.
1: É, foi o Raul, camisa 30. Ele simplesmente se agachou e cometeu obstrução, né? Derrubando o jogador do Operário que partia com tudo pra cima. Bola parada, mais uma falta.
2: Prepara-se para fazer a cobrança da falta, equipe do Operário. Dessa vez é lá do lado direito. Quem está arrumando com carinho é o Bosquila. Tem por ali o Pablo também, mas quem vai cobrar é o Bosquila. Chopão, se tem Copa tem Chope, se tem Chope tem Chopão. João Carlos organizando seus homens de defesa, também a barreira. Tem dois jogadores para fazer a cobrança, tem o Bosquila, também tem o Pablo. Prepara-se Bosquila com a esquerda, Bosquila com a esquerda e o Pablo com a direita. Quatro jogadores à formação da barreira do Cuiabá. Momento de expectativa, momento de tensão na Arena Pantanal. Bosquila, perna esquerda para o alto, linha de fundo, longe do gol do João Carlos.
1: É, para sorte do goleiro do Cuiabá, Bosquila bateu muito embaixo da bola, a uns 3 metros de altura para cima do travessão, sem qualquer perigo, né?
0: Ô Oliveira, deixa eu fazer uma colocação aqui. É impressão minha o estado do gramado aí próximo ao onde está o goleiro? Tá ruim mesmo.
1: Tá ruim. Aliás, essa grama da arena nunca prestou. Vamos falar a verdade.
0: Porque
1: né?
0: Tá tendo jogos aí lá de semana, isso é esporádico, né?
1: É. Essa grama é muito frágil, né? Diferente daquela esmeralda que tinha na época do Verdão, né? Esse negócio da FIFA enfiar goela abaixo desse tipo de grama nos estádios do Brasil, dá nisso aí, ó. E quem banca o gramado da arena é o Cuiabá.
2: Mas agora tem uma questão, senhores. É, a gente olha, não sei se é o mesmo tipo de grama, os estádios por aí afora, a Arena lá de Porto Alegre, o Beira Rio, o próprio Maracanã também. O Maracanã que recebe muito jogo. O
0: Maracanã tá horrível também.
2: Maracanã tá horrível. Muitos jogos também, né? Agora, é só aqui em Mato Grosso, que todo jogo parece que solta, né? Impressionante.
1: É, ela é muito fininha, é diferente daquela grama que é da grossura de um dedo, do Verdão, era aquela grama esmeralda. né? Ela era bem grossa.
2: E resistente,
1: essa,
2: né?
1: Resistente. E essa não, essa é uma grama muito frágil. Tanto é que eles fazem tratamento não só com adubos, mas também com aquela iluminação especial para crescer mais rápido.
0: E deve ser caro, né? Você manter um gramado desse estado deve ser muito caro.
1: É, e o Cuiabá banca, faz tempo.
2: Arremessou lateral para a equipe do Cuiabá cobrar no campo de defesa. Bola tocada, foi lá o PP, desviou de cabeça. No setor esquerdo ganha velocidade. Cauã Christian tocou no meio da área, bate em cima do adversário. A arbitragem parou e já marcou toque. Não, o impedimento, né? É raro o impedimento nesse jogo, gente. É raro.
1: Eu acho que foi o primeiro,
2: Primeiro, né?
1: Primeiro impedimento. Também os caras não vão pra frente no ataque.
0: É, só pra registrar, né? Primeira trabalhada que deu aí a Daniela Coutinho Pinto da Bahia.
2: Pois é, o jogo fica tão concentrado ou no meio de campo ou por lançamentos longos. Primeiro impedimento com quase 10
1: terminou.
2: Minutos. Terminou onde?
1: O Avaí venceu na ressacada do Sport por 2-1 e o Goiás perdeu em casa pro Juventude. Olha só, o Goiás vai pegar o Cuiabá sábado lá na Serrinha de novo. Perdeu em casa pro Juventude, em que fase?
2: Vem a equipe do Cuiabá, vinha, parou, houve uma colisão ali entre o Klaus e o jogador da equipe do Cuiabá, o 96, é o Pedro Henrique. Os dois estão sentindo um choque de cabeça, Pedro Henrique e Klaus. O Klaus já está se levantando, Pedro Henrique também, o jogo está parado. Buzz Express, chamou, levou, e foi feio, hein?
1: É, concussão, se bateu cabeça, os dois têm que receber atendimento médico, inclusive sair de campo, né? Vamos ver se o árbitro vai tomar essa decisão ou não.
0: Eu estava observando aqui a tabela, né? O Oliveira pode até me ajudar nisso. O Cuiabá está com, agora está indo a 29, né? 29? Está com. Não, está indo a 30, né? Ele está indo a 30. A 30 pontos.
1: Está com 30.
0: Se ele vencer essa partida aí, ele vai a 32. Ele chega à 11ª posição. Ele está na 15ª. Olha o salto que ele dá.
1: Pois é. Você falou bem.
0: Sim.
2: É, e tem uma esperança ainda em disputar o quadrangular aquele, né? Ficar entre os oito.
0: Sim, tá faltando ainda 15 rodadas. Nós estamos na 23ª rodada. Tem 15 rodadas.
2: Jean Dias cruzou na área, tirou Klaus parcialmente. Vem, tira Vinícius Diniz. A sobra de novo do Cuiabá. Cruzamento na área. Toque de cabeça chega. José tira a bola pra linha de lado. Arremesso lateral. Vai lá para fazer a cobrança. Lorenzo com a 36. Lorenzo vai arremessar na área, jogou curtinho, recebeu de volta, prepara para o cruzamento no bico da grande área. Lorenzo começa tudo de novo, deixou mais atrás para o João Basso, cruzamento na área. Jean Dias subiu, não achou nada o Cauã Christian. Sobra de bola da defensiva aqui na direita, tocou errado a sobra de bola da equipe do Cuiabá, vai para o cruzamento, cruzou, desviou, pegou Elias.
1: Pois é, o cruzamento com muito sacrifício dentro da pequena área, aí o goleiro Elias subiu sozinho, fez a defesa. Olha o fantasma!
2: Tocou lá na direita pro Beto, no bico da grande área, fez o giro, tem marcação, tocou pro Bosquila, lá na direita, se livrou do primeiro marcador, caiu, não houve nada, João Basso domina, vem velocidade trazendo o Cuiabá pro campo de ataque, abriu no setor esquerdo, Cauã Christian encarou a marcação, tocou, passou, recebeu, olha o Cuiabá chegando lá pela esquerda, procura espaço pro cruzamento, era o PP, voltou de novo pro Cauã Christian, encarou a marcação, tem Jean Dias pedindo, vai pro gol, colocou na área, facilitou pro Joseph, Pablo tenta armar contra-ataque, tocou curtinho aqui atrás, enfiada de bola pro Bosquila, Bosquila deixa ali no meio, busca Vinícius Diniz, abriu lá no setor direito, Bosquila, pro Beto, Beto no campo de ataque, lá na ponta direita, encara a marcação do Vitor Mendes, Beto passou, linha de fundo, Vitor Mendes toca pra linha de fundo, escanteio.
1: Rapaz, esse Beto tem que tirar o chapéu pra ele, um cara pesado como esse Beto aí, correndo do jeito que ele tá, meu amigo. Não sei como é que ele tá em campo, esse cara tá bem pesado.
0: Ele tem mais ou menos um corpo de Marquinho, né? Mais ou menos, você é meio gordinho, né?
1: Forte, você quer dizer, né?
0: O Pablo... Fuxudo, fuxudo, né? Como diz o cuiabano, fuxudo.
2: O Pablo foi lá na mochila do João Carlos, atrás do gol ali, pegar água, porque tá, se pra quem mora aqui em Cuiabá sente, imagina quem mora lá no Paraná com umidade relativa do ar alta, com a temperatura mais amena durante a noite. Prepara-se Bosquila para fazer a cobrança do escanteio pro
1: está bem de
2: operário.
1: Vista,
2: levantamento, tira, novo escanteio.
1: tá bem de vista, né? Daqui de cima, daí de cima da cabine, você viu o cara tomando água do outro. Tá usando o binóculo?
2: Tô. Um sistema. É o sistema que o FBI emprestou pra nós aqui. Prepara de novo o Bosquilha pra fazer a cobrança do escanteio. É lá na direita. Perna esquerda no meio da área. Passou por todo mundo, sobrou. Pegou de esquerda, Gabriel Feliciano. A bola subiu.
1: É uma boa jogada, boa chance para o Fantasma na cobrança do escanteio. Feliciano veio em um sem pulo, hein? Um balaço, procurava ali o canto direito do João Carlos, para sorte do goleiro Dourado, por cima da meta, segue 0-0 na arena.
2: Igor Inocêncio abriu lá na esquerda para o Jean Dias, encara a marcação para lá, para cá, procura o espaço, caiu, perdeu, a bola fica com Beto. Beto vem trazendo o Operário para o campo de ataque, vem armar contra-ataque, passou, recebeu no meio, Moraes, caiu, tá valendo tudo isso, bola tocada para o Pablo, aqui na esquerda, limpou, vai para o gol, João Carlos segura.
1: E eu vou falar um negócio pra você, hein? Em 14 minutos desse segundo tempo, o Operário deu mais chute a gol que o primeiro tempo inteiro, né? Nesta oportunidade agora, o Fantasma do meio da rua, João Carlos, bem colocado, segurou, mas não deixa de ser uma comprovação de que o Fantasma levou um puxão de orelha do Luizinho no intervalo, veio com tudo pra cima.
2: 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Morada Auto Posto, levantamento de bola na esquerda pro Jean Dias, tentou colocar no meio, tira a defensiva, a bola vai sobrar pro Beto, vem o Operário pelo setor direito, trouxe pelo meio, enfiou pro Bosquila no meio do caminho, corte da defensiva com Vitor Mendes, sai jogando a equipe do Cuiabá pelo setor esquerdo, procura espaço, saiu com bola e tudo, faltou, alguém faltou no treino.
1: É, vai, com certeza, e eu tô olhando a tabela aqui, o Goiás com essa cacetada, com essa derrota aí, em 11º com 32, o Cuiabá, ixi, vai mexer, hein, duas mudanças, tá aí o Rodrigues com a 27 entrando no Cuiabá, o Dias também já à beira do gramado, duas ou três alterações, mais o Fábio com a 90, em três alterações aí no Cuiabá. Peixoto também?
2: O 70 tá entrando, que é o Rodrigo.
1: É o Wesley, né? Wesley Dias, é 70.
2: Wesley Dias, a 70, né? Wesley, deixa eu anotar aqui, tem tanta gente ali. Wesley com a 70. É, quem mais que entrou?
1: Agora já foi. Acabou, né? A tinta da minha caneta aqui.
2: Lá pelo setor esquerdo, sai jogando a equipe do Cuiabá, trouxe pelo meio, PP, trocou, tocou atrás ali, recebe bola o João Basso. É o Raul, na verdade. Raul vai lançar para o campo de ataque, lançamento na esquerda, tira a defensiva parcialmente, sobra de bola do PP, deixou curtinho pro Lorenzo, vem Lorenzo, se livrou do marcador, boa jogada lá na esquerda. Olha o Cuiabá chegando, o Lorenzo deixou, vai pro cruzamento, cruzou para quem? Tira a defensiva com Gabriel. Um bate-rebate, a bola sobra para o Cuiabá de novo lá nos setores. Levantamento na área, tira a defensiva do Operário, sobra de bola. Quem aqui no meio? A arbitragem parou, marcou a falta.
1: É, com essas três alterações agora aí, o técnico Eduardo Barros também coloca o time para frente, né? O pessoal cansou, sangue novo, e o PP já tá até com a mão na cintura.
2: O Rodrigo Rodrigues entrou com a 27, é isso?
1: Confere.
2: 27,
1: o Wesley Dias com a 70.
2: E o Peixoto entrou com a 29? Não, né?
1: Não.
2: Tá, Wesley Dias 70, 27 Rodrigo, só?
1: Não, teve mais um aí.
2: Bom, já vamos identificar pela camiseta. Vem aqui pelo setor esquerdo, equipe do Operário, bola tocada para a linha de lado, é arremesso lateral. Chegou Igor Inocêncio, tocou a bola para a linha de lado, é só arremesso lateral para o Operário. Não tem pressa nenhuma a equipe paranaense para fazer a cobrança. Vem aqui lentamente para fazer a cobrança o jogador que é o Gabriel Feliciano. Tocou para o Beto, tira a defensiva, a bola vai sair para a linha de lado, é arremesso agora para a equipe do Cuiabá. Opa, vai mandar voltar. Cobrou muito à frente, mas muito à frente mesmo. Arremesso lateral, arbitragem manda voltar aqui atrás no campo de defesa. Buzz Express, chamou, levou. Torcedor, 18 minutos, 12.
1: Quer que eu faça a leitura labial do que Inocêncio falou ali? Não precisa, não. Né?
2: É complicado, né? 18 minutos do segundo tempo, placar de 0 a 0. Bola tocada aqui na direita, Cauã Christian procura espaço, vem a marcação, toca a bola para a linha de lado. É só arremesso lateral, é o Cauã Christian, ganhou arremesso, inverteu.
1: Eduardo Barros, foi a loucura agora, né? Porque o último toque foi do jogador do Ceará, do Operário.
2: É, inverteu mesmo, inverteu feio a marcação.
0: Deixa eu só fazer uma colocação. É, entrou o Rodrigo Rodrigues, né?
2: Uhum.
0: O atacante, saiu Davi Miguel, uhum, meio campo, né?
2: Ouvinte.
0: E aí entrou o Rodrigo Rodrigues, saiu o Pedro Henrique.
2: Ah, o Pedro Henrique foi embora.
0: Entrou o Fábio Gomes, né, no lugar do Davi Miguel.
2: Fábio Gomes.
0: Davi Miguel. E saiu o Wesley Dias. Ah, saiu o Jean Dias e entrou o Wesley Dias.
1: Pois é, mas aí que tá. O único cara que estava oferecendo perigo à meta do.
0: Sim, era o Jean Dias.
1: Aí o treinador tira ele. É.
0: A não ser que ele tenha sentido algum problema de contusão, né? Mas não sei. Não, então por que não aparentava não... isso, né?
1: Então por que eu não coloco o Peixoto?
0: Pois é. É um jogador alto, né? Que tem esse perfil aí. Que as bolas são sempre levantadas. Você pode observar. E é de parte a parte. Tanto do parte do Operário, como também por parte da equipe do Cuiabá.
2: Vem o Operário, ganhou de graça Moraes aqui no setor esquerdo. Recebeu, Gabriel Feliciano levantou na área, tira Vitor Mendes. A sobra de bola é do Operário, tenta armar contra-ataque, a equipe do Cuiabá conseguiu retomada. Enfiada aqui pelo setor direito, vem Cauã Christian, vem Cuiabá no mano a mano aqui pelo setor direito. Inverteu no meio da zaga, tira de qualquer maneira a defensiva. A sobra é do Bosquila, tenta armar contra-ataque, vem, comete falta o jogador Cauã Christian.
1: Pois é, o Cuiabá fez até uma boa jogada pela direita, só que no cruzamento a zaga interceptou. Fatalmente ficaria cara a cara com o gol. Daí o Cauã Christian foi tentar recuperar e fez a falta que favorece o Fantasma. 0 a 0, Adelmo, jogo duro de assistir.
2: Lá pelo setor direito, Beto recebe para a equipe do Operário, chegou a marcação em cima dele, Beto se livrou dos marcadores, vem, afunilou a jogada, mais uma jogada, mais um drible, a falta em cima, matando o contra-ataque, vai sair cartão.
1: Mais um cartão amarelo, né? E o jogador ainda reclama, né?
2: Cauã Christian,
1: 41, tinha acabado de cometer uma falta, foi mais uma, agora foi para cima do Beto, cabeludo aí. E aí o árbitro em cima do lance, não teve nenhuma dúvida, amarelou o jogador do Dourado.
2: Fez fila o Beto, cartão amarelo agora para alguém do... É do Operário. É o goleiro que saiu contundido.
1: Isso é brincadeira, negócio desse,
0: ele
1: né?
0: Tá manquitolando, mas levou o cartão amarelo.
2: Tá que dando trabalho, né?
1: Ficar na beira do
0: campo. Esse eu nunca vi, viu? É. Nunca tinha visto ainda.
2: Pra jogar não tá bom, mas pra reclamar.
0: Pra reclamar tá bom.
2: É. Vem o Operário pelo setor direito, recolheu, coloca a bola no chão, Maguinho, começa tudo de novo aqui atrás no setor de defesa com Klaus. Klaus toca pro Joseph, chegou marcação, abriu aqui na esquerda, vem buscar a jogada, toca curtinho, Gabriel Feliciano, tira de qualquer maneira o Joseph pro campo de ataque, fez o giro, Pablo ganhou jogada, vem na cobertura, João Basso. Toca a bola para a linha de lado, na verdade, na cobertura do Vitor Mendes. Arremesso lateral para a equipe do Operário, aqui pelo setor esquerdo. É o segundo tempo, torcedor, placar de 0 a 0. Agora, no primeiro tempo ainda, vai ter alteração. Primeiro tempo, o César falou que o Cuiabá não consegue fazer boas apresentações na Arena Pantanal. E mais uma, né?
1: 9 no 92 e 7 no 6.
0: Do Cuiabá, do... A do Operário, né?
2: Moraes está indo embora.
1: 9 no 92 e 7 no 6. 9 é
2: Mingote.
1: O Mingote.
0: Quem que é o outro que entrou? 7? Ângel Torres.
1: Ângel Torres.
0: Quem que deu pira?
1: Passa mais tarde.
2: Vem Cauã Christian na direita, vem o Dourado, vem o Cuiabá pra lá, pra cá, dobrou a marcação no Cauã, começa tudo de novo, toca curtinho aqui atrás, vem buscar jogada, bate em cima da marcação, Igor Inocêncio ganha escanteio.
1: É escanteio, né?
0: Pablo saiu,
1: mais uma oportunidade pro Dourado tentar abrir o placar na arena, né? Segundo tempo, depois de pressão total do Operário, quem sabe agora o Dourado chega lá, abertura do placar.
2: Prepara-se para fazer a cobrança do escanteio aqui na direita, PP. Placar de 0 a 0, 23 do segundo tempo. Tempo passa, levantamento no meio da área, subiu, desvio de cabeça, vai sobrar lá no setor direito para a equipe do Operário. Organiza o ataque, a equipe do Operário com Matheus Trindade, parou! Tem jogador caído na área.
1: Agora vai começar, né? 23 do segundo tempo, empate é um baita negócio pro Operário. Daqui para frente que você vai ver de jogador tentando esfriar o jogo, meu amigo. Principalmente do lado dos visitantes, né? Com certeza.
0: Foi um choque pesado ali, né? O jogador do Cuiabá veio para cabecear e terminou cabeceando o rosto, né, do jogador da equipe
2: Trindade,
0: do Cuiabá.
1: Se tá sangrando, ali, tem, né, que sair de campo, né? Porque o departamento médico entrou, já vai meter um algodão. Se tiver sangrando, não pode ficar em campo.
0: Não, sim. É que também esses primeiros socorros, dado a batida forte ali, tem que ser atendido ali no local, né? Não sei, acho que não sangrou não, Oliveira.
2: É o Vinícius Diniz com a 20, né? Foi o cotovelo de alguém que sobrou ali, né?
0: Foi cabeça não, né? Foi cotovelo, né? No
2: rosto, né?
0: No rosto.
2: Como diria aquele nosso amigo, chocou violentamente o rosto contra o cotovelo do adversário. E atenção, torcedor, é hora de conferir o tempo e o placar do futebol. Campeonato Brasileiro Série B aqui na Cultura. Decorridos pelo meu cronômetro nesse segundo tempo, 25 minutos.
4: Cuiabá
2: tem 0.
4: Operário
2: também tem 0.
1: Libertadores, Flamengo e Cruzeiro vão empatando sem gols no Maraca.
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2: 25 do segundo tempo, César Augusto, o jogo melhorou?
0: Cara, o esforço está tendo por parte dos jogadores, por parte dos treinadores, em termos de mudança, né? Mas melhorou, em termos de até de chutes a gol, está acontecendo, né? Falta qualidade de ambos os lados, né? É, só para o registro, o Operário, a mudança do Operário entrou Mingote no lugar do Moraes, né? E o Ângel Torres no lugar do Pablo. Esse aí.
1: O jogador do Operário cortou a boca, viu? O Vinícius Diniz, tá? Que, inclusive com algodão, César.
2: A bola sobra aqui no setor de defesa para a equipe do Dourado. 25 minutos, enfiada de bola para o Cauã Christian na direita, entrou na área, vem a cobertura da zaga, toca a bola para a linha de fundo, escanteio para o Dourado.
1: E o zagueirão chegou em cima da pinta, né? O camisa Joseph. 43, o Joseph. Meteu pra fora, porque senão fatalmente o Cauã Christian ia abrir o placar. PP na cobrança do córner pela direita. Quem sabe agora, Delmo?
2: PP prepara pra cobrança, perna direita, levantamento no meio da área, o desvio, tira a defensiva. Tenta armar contra-ataque, Bosquilha aqui pelo setor direito, vem PP na marcação. Passou, recebeu no meio, vem a equipe do Operário com Gabriel, vai pro gol, Gabriel, bateu mal.
1: Que ele vai falar em casa depois desse chute, né? Sou eu, já peço pra sair, já vai, corre pro vestiário direto. Que coisa horrorosa o chute do jogador do Operário, longe da meta do João Carlos.
0: Ele até conduziu bem a jola, foi, a gente ficou até empolgado, falou, agora vai sair o chute, né? Aí seu pé.
2: 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Lançamento procurando o Cauã Christian, zagueiro, protegeu para a saída do Elias, que ficou com ela. Sai jogando Operário, tem pressa ali no campo de defesa, Matheus Trindade vem conduzindo, enfiada de bola no comando do ataque, fez o giro, Mingote abriu pro Bosquilha aqui no setor esquerdo, vem conduzindo o maestro do time, a Bosquilha, deixou curtinho no meio, vem Operário de novo com Vinícius abriu lá no setor direito, procura espaço para fazer a finalização, Angel, perdeu Angel, a bola fica com o PP, abriu pro Basso aqui na direita, chegou a marcação em cima dele, o que você vai fazer agora, Basso? Abriu aqui na lateral, vem fazer o domínio, bateu em cima do adversário, Igor Inocêncio.
1: É, o árbitro marcou ali o arremesso lateral, favorece a equipe do Dourado. 0-0, 27 do segundo tempo.
2: Prepara-se para fazer a cobrança do arremesso lateral aqui no campo de defesa. O técnico do Operário vai ter um infarto já, porque está nervoso desde o início do jogo. Bola tocada aqui no setor direito, corta a defensiva do Operário. Lançamento para o campo de ataque, vai sobrar para o PP. PP toca curtinho ali no meio, fez o giro, se livrou da marcação. O jogador que era o Cauã Christian, enfiado aqui na direita, domina, coloca no chão Igor Inocêncio. O Cauã Christian vai fazer o cruzamento. Bate em cima do adversário, a bola fica com o Beto. Beto vem trazendo o Operário de Ponta Grossa para o campo de ataque. O Beto entregou de graça. A equipe do Cuiabá agradece. Rodrigo tocou, entrou na área, vai pro gol, na trave. Gol!
4: Cuiabá!
2: Do Cuiabá! Saiu jogando errado a equipe do Operário de Ponta Grossa. Bola recuperada pelo Dourado aqui na ponta direita. Cauã Christian tocou mais uma vez, a zaga se atrapalhou. Não deu. Bola pro fundo da rede. Abre o marcador a equipe do Cuiabá. 29 do segundo tempo. Abre o marcador. Fábio Gomes foi pra rede.
1: Ele acabou de entrar, 5 minutos em campo, o grandalhão aproveitou o cochilo da zaga do Fantasma, tocou meio no calcanhar ali, na cebola do tornozelo, meu amigo, e ela bateu na trave antes de entrar, mesmo desequilibrado, conseguiu balançar a rede, vencer o goleiro Elias e abrir o placar finalmente na Arena Pantanal. 1-0 Dourado, subindo na tabela e se afastando mais da zona do rebaixamento.
2: É, foi pra rede o Dourado aos 29 do segundo tempo. César Augusto.
1: A mesa acreditou para
0: Wesley Dias. Foi uma jogada rápida do Cuiabá, mas num erro da equipe do que tentou sair jogando rápido a equipe do Operário e aproveitou-se a equipe do Cuiabá. Foi feliz isso aí, o lançamento foi preciso. A zaga também meio que não acompanhou a velocidade do Wesley, que já vinha acreditando no lance. Ele foi muito feliz. E Oliveira disse muito bem, ele chutou com o tornozelo, viu? Pelo lado direito.
1: Desequilibrado, meio sem jeito. Pegou bem naquela bolota.
0: Exatamente. E teve sorte, viu? A bola bateu na trave, bem no canto da trave, do lado direito, e foi morrer no fundo do barbante. Sorte da equipe do Cuiabá. Está vencendo agora por 1-0. Já melhora a situação do Cuiabá.
2: Foi o 70, então, não foi o 90.
1: Cuiabá sobe 3 posições, vai para 12º com 32 pontos. E olha só, ele vai enfrentar o Goiás sábado, que está com a mesma pontuação, porém com um saldo negativo de 6 gols em relação ao Cuiabá.
2: A bola tocada aqui no setor de esquerda, vem o Operário, tira parcialmente defensiva da equipe do Cuiabá, tenta aproveitar lá na esquerda, o Rodrigo colocou bola no chão, foi desarmado, vem o Operário de novo, trouxe pelo meio, recebeu Vinícius, corta, abriu lá na ponta direita, procura o espaço para fazer o cruzamento, Bosquila lá no bico da grande área pelo setor direito, fechou a porta, marcação do Cuiabá com o Igor Inocêncio, ele volta mais atrás para o Klaus, abriu lá na direita, domina, troca passes, Angel. O Torres foi desarmado. A equipe do Cuiabá não consegue armar contra-ataque. A bola sai para a linha de lado. É arremesso. Bola de graça para a equipe do Operário. Tem pressa a equipe do Paraná. Quer empatar o jogo. Bola tocada para o Vinícius. Vinícius volta a jogada no campo de defesa para o Klaus. Klaus recebe a marcação lá no setor esquerdo. Pressiona o jogador da equipe do Cuiabá, que era o Cauã Christian. Ele abriu aqui na esquerda. Vem para fazer o domínio. Recolheu Gabriel. Gabriel tocou aqui na meia. Tem o Beto se apresentando. Beto recebeu na ponta. Olha o Operário chegando. Vai pro gol. Beto vai pro gol. João Carlos soltou. Tira a defensiva. Perdeu o gol. Angel. Sobrou para ele na marca penal, ele não conseguiu colocar para o fundo da rede.
1: Depois da defesa do João Carlos, Ângel Torres, livre de marcação, errou feio. E aí perdeu a chance do empate Cuiabá subindo na tabela e agora o Fantasma no desespero.
2: 32, 32 no segundo tempo é o Campeonato Brasileiro da Série B, Arena Pantanal. Placar de 1 para a equipe do Cuiabá, 0 para o Operário de Ponta Grossa. Lançamento na área, tira a defensiva antes do Mingote, toca para a linha de lado. Reclamam os jogadores do Cuiabá, queriam impedimento, mas o Bandeirinha marcou posição legal e por muito pouco... Nossa, mas a bola bateu na cara dele, a bola deu uma surra. Como que... Eu nunca tinha visto isso. Nossa, gente. Ele errou duas vezes, não foi uma, não. Perdeu duas oportunidades em uma só. Vem o Operário de novo. Bola tocada, tira defensiva. Sobra de bola da equipe de Ponta Grossa. Enfiada para o Gabriel. Gabriel levantou na área. João Carlos. É, cresceu o Operário nesses últimos minutos.
1: O jogador do Cuiabá, inclusive, estava xingando o Bandeirinha aqui, dizendo que havia impedimento no lance.
2: Bola tocada para a linha de lado, arremesso lateral para a equipe de Ponta Grossa. 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
1: Luiz Soares com a número 91 para a saída do camisa número 8, PP. PP pregou.
2: PP cansou, vem Luiz Soares, que é zagueiro de origem, me parece, né? Ou lateral, uma coisa assim. Ele não é um jogador de meio, não. Ele é um
0: eu acho que agora a situação do Cuiabá vai ficar mais fácil, viu? Porque a dificuldade do Cuiabá era fazer o gol. O Cuiabá até defendia regularmente bem, né? E agora ficou numa situação tranquila. Vai só se defender, segurar esse resultado aí. Se é que vai aguentar segurar o resultado.
1: Aí é que tá, né? Porque nós estamos cansados de ver o Cuiabá tomar gol aos 45 do segundo tempo, né? Vamos ver se essa assassina acabou, pelo amor de Deus.
2: Vem bola tocada aqui no setor de meia esquerda. A equipe do Operário domina, troca passes. Vinícius Diniz, não chega ninguém na marcação.
1: Olha, abriu... O Operário vai ter duas mudanças daqui a pouco, hein, Adelmo? Já prepara a caneta aí.
2: Levantamento de bola aqui do setor defensivo. Levantamento do Igor Inocêncio lá no campo de ataque. Melhor para a defensiva do Operário com o Joseph, que recua para o goleiro Elias. Tem pressa. Elias toca a bola aqui no meio. A equipe do Operário troca passes. Matheus Trindade deixou curtinho para o Joseph. Joseph enfia a bola aqui na esquerda, vem para fazer o domínio Gabriel Feliciano. Gabriel tocou, fez o giro, busca a jogada do Mingote. Mingote começa tudo de novo, recebeu de volta aqui na esquerda, vem o Operário. Mingote colocou na frente, o corte do Gabriel Feliciano, a bola sobra no setor de defesa pro Raul sair jogando. Raul tocou curtinho, recebeu de volta aqui pro Cuiabá, organiza a saída de bola aqui no campo de defesa, ali na meia esquerda, volta no campo de defesa. Quem aparece para fazer o domínio? Vitor Mendes voltou mais atrás aqui. Conseguiu tocar lá na esquerda. O Cuiabá troca passes, tenta administrar o resultado, deixar o tempo correr. 36 do segundo tempo, enfiada de bola aqui na direita, colocou na frente Igor Inocêncio, vai cruzar, cruzou na área, tira a defensiva, sobrou pro Vitor. O Igor Inocêncio pegou mal na bola, linha de fundo.
1: Eu diria até que ele pegou bem, faltou é acertar a pontaria só. 5-0 Vila na Ponte, né? É o fim da macaca. Mas o Cuiabá teve a chance de marcar o segundo gol, viu, Adelmo? Quando vai mexer a equipe do Operário, duas alterações. O 77, Maxwell, e o 30, Pedro Vilhena, já estão à beira do gramado. Aliás, já entrou. Pedro Vilhena já está aí, e também o Maxwell com a 77, as duas alterações feitas pelo técnico Luizinho. Essa é a típica alteração que o treinador faz para dar justificativa para a torcida e para a diretoria, para dizer que não fez nada, porque eu particularmente acho que a vaca foi pro brejo. Dificilmente agora tá mais fácil o Cuiabá fazer o segundo do que o Operário empatar.
2: Vem de novo a equipe do Cuiabá, bola tocada pro Raul, inverteu bem na esquerda, vem Cuiabá, vem cruzamento, vai pro gol, a bola passa e vai pra linha de fundo, tentou bater cruzado, Lorenzo, linha de fundo.
1: É, outra vez o chute cruzado pela esquerda e passou longe da meta do goleiro Elias. O Cuiabá aproveita a vantagem, vai para cima para sacramentar os três pontos. 1-0 na arena.
0: É só para complementar o que o Oliveira disse aí, com relação às substituições. Saíram o Berto, camisa número 14, e o Vinícius Diniz, camisa 20.
1: Demorou, né? Não jogaram nada.
2: Beto foi embora e o Vinícius Diniz, 20.
0: É, né? O Berto que provocou esse lance aí do Cuiabá, que pois o Cuiabá fez o gol, né? Ele que Saiu jogando errado, né?
1: Aliás, tirando o Bosquilha e o lateral lá, o Manguinho, que ataca toda hora, esse time do Operário, né? Tem nada. Só esses dois que jogam bem.
2: E atenção, torcedor, é hora de conferir o tempo e o placar do futebol. Campeonato Brasileiro, Série B, Arena Pantanal, noite de quarta-feira. Segundo tempo, decorridos pelo meu cronômetro, 38 minutos.
4: Cuiabá!
2: Em um!
4: Operário!
2: Zero!
1: Torcida rubro-negra em festa. De Arrascaeta, aos 34 do primeiro tempo, faz Flamengo 1, Cruzeiro 0 pela Libertadores.
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2: Vem a equipe do Operário, lançamento em velocidade no meio, cortou parcialmente Vitor Mendes. A sobra de bola e do Mingote se atrapalha. Retoma a posse de bola, a equipe do Cuiabá. Pode ser um bom contra-ataque aqui na direita, colocou na frente Igor Inocêncio, caiu. É falta nele.
1: É a falta em cima do Igor aqui, que avançava pelo setor da direita. E agora o banco, olha só, a comissão técnica do Cuiabá já pede calma. 1-0, gente, calma aí, vamos segurar a onda. Falta pro Cuiabá.
2: Aquele membro da comissão técnica do Cuiabá, o Ney, é lá da sua terra, né? Ney? Lateral direito?
1: Ah, sim.
2: É, né?
1: De Curitiba.
2: É, de Curitiba. Prepara-se para fazer a cobrança da falta aqui na direita. Levantamento no segundo pau. Passa por todo mundo. Tira a defensiva do Operário. Vai pegar sobra lá no setor esquerdo. A equipe do Cuiabá tenta se manter no campo de ataque. Lorenzo volta a jogada aqui atrás. Levantamento do João Basso aqui na direita. Para quem? Subiu de cabeça. Tocou para o Cauã Cristian. Elias toma a frente e fica com ela. Jornada esportiva aqui na Cultura. 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Bola tocada para o Klaus aqui no campo de defesa. A equipe do Operário trabalha, troca passes, procura ir para o campo de ataque. Bola tocada para o Pedro. Entrou agora há pouco o homem da tiara, colocou no meio, de volta de novo para o Joseph. Joseph busca Bosquilha. Bosquilha deixa para o Klaus lá no setor direito. Enfiada de bola. Bola no comando do ataque, procura Pedro, corte no meio do caminho. A bola vai sobrar para o Operário, ali no meio de campo. Matheus procura fazer a jogada, volta para o Bosquilha. Bosquilha abriu para o Pedro, aqui no setor de meia direita. Voltou mais atrás, o Operário troca passes. O Cuiabá se fecha muito bem no campo de defesa. Enfiada de bola aqui na esquerda para o Maxwell. Maxwell tocou no meio, recebeu Pedro, fez o giro. Chama para fazer a jogada, o Ángel Torres caiu e a falta nele. Falta no Bosquilha.
1: É, a falta em cima do camisa 10. Esse é o verdadeiro maestro e carregador de piano do Operário, né? Como se disse no primeiro tempo, ele cobra tudo. É falta, escanteio, arma, jogada. E é, sem dúvida, o principal jogador da equipe do Fantasma de Ponta Grossa. Falta no meio da rua.
2: Vai para a cobrança. Bosquilha com a número 10, apenas um jogador na formação da barreira do Cuiabá. O tempo passa, torcedor. 41 minutos do segundo tempo, o Cuiabá está vencendo. 1 para o Cuiabá, 0 para o Operário. Bosquilha tem cobrança de falta, levantamento para quem? O toque de cabeça. Linha de fundo, é só tiro de meta.
1: É, de novo, bola alçada na área do Dourado de cabeça. O jogador meteu pela linha de fundo. João Carlos, sem nenhuma pressa, vai fazer a reposição. 42 do segundo tempo, 1-0, Dourado finalmente vencendo em casa.
2: Levantamento de bola lá na meia esquerda, desvio de cabeça, bola fica para a linha de lado. É arremesso lateral para a equipe do Cuiabá, que não tem pressa nenhuma. Tempo passa e nesse segundo tempo não tivemos pausa para hidratação, não teve água para a galera.
0: Teve na hora do gol.
2: Teve na hora
0: do gol, ele deu uma paradinha aí.
2: Mas foi rápido, né?
0: Rapidinho, né? Só para tomar, como diz o cara, tomar um água, né?
2: É. Prepara-se para fazer a cobrança no arremesso lateral. A equipe do Cuiabá com Lorenzo. É lá no setor, linha divisória do gramado pelo setor esquerdo. Bola tocada no comando do ataque. Tirou a defensiva do Operário, fica com ela. Lançamento procurando Mingote. Melhor para a defensiva, que toca a bola para a linha de lado. Arremesso lateral. Último toque foi do jogador do Operário, o Mingote. Nossa, Mingote conseguiu ceder o arremesso lateral lá no campo de defesa para a equipe do Cuiabá. Vem sem pressa nenhuma Lorenzo para fazer a cobrança. Lorenzo acabou entregando de graça para o Klaus. Klaus toca, Mingote protege, tenta fazer o giro, tem marcação em cima dele, caiu, não houve nada. E pode ser contra-ataque para o Dourado. Bola enfiada aqui na direita, Pocahuan Christian tem uma avenida para trabalhar, passou, recebeu lá na esquerda, tocou nas costas do companheiro. Aí também não dá. Que jogada desperdiçada, hein, Oliveira?
1: Sem dúvida, né? O Cuiabá podia ter marcado o segundo gol, matado o jogo agora. E aí, na sequência, o Wesley se atrapalhou pela lateral, saiu com bola e tudo. E o Fantasma vem pra cima, não desiste.
2: Vem a equipe do Operário de Ponta Grossa. Pedro fez o giro, se livrou da marcação, abriu aqui no setor esquerdo, recebeu Maxwell, toca a bola de novo no meio de campo, vem buscar Matheus Trindade, de volta para o Maxwell, aqui na meia esquerda, vem Operário de novo para o Pedro afunilou a jogada, Operário pressiona, quer empatar o jogo, toca ali, chegou a tempo de fazer o domínio, Joseph, ali no setor de defesa, lá na ala direita, vem Operário de novo em velocidade, por baixo, corte preciso, toca a bola para a linha de lado, o autor do gol é Wesley, arremesso lateral para o Operário, tem pressa a equipe paranaense, o tempo passa, Klaus toca curtinho ali no meio, Matheus Trindade recebe, abre lá na ala, Operário procura espaço para chegar à área do Cuiabá, o Cuiabá se fecha muito bem, recebeu de novo ali no meio, Gabriel, lançamento, inversão de jogada aqui na esquerda, dominou, colocou no chão, vai para fazer o cruzamento, Gabriel começa tudo de novo, toca para o Pedro inverteu, tocou aqui no setor esquerdo, vem dominando aqui pelo Operário, procurando espaço para fazer o cruzamento, Gabriel Feliciano se apresenta, bola saiu para a linha de lado, arremesso, próprio Gabriel cobrou, tocou no meio para o Maxwell, recebeu, tenta fazer o giro, ainda ele conduzindo a jogada, procura espaço para fazer a jogada, Maxwell tocou para o Mosquila, perdeu, pode ser um bom contra-ataque, se atrapalha, entrega de novo a bola para a equipe do Operário, vem lá pelo setor direito, procura espaço para fazer o chute, vai fazer a finalização, entrou na área, adiantou e perdeu, é só tiro de meta, fez um carnaval ali, o Angel se atrapalha, perdeu a chance.
1: É, ciscou muito, mas no arremate não teve sucesso. Tiro de meta, João Carlos vai quebrar a cara dela. 1-0 Dourado na arena.
2: Prepara-se João Carlos para fazer a cobrança do tiro de meta. Cuiabá está conquistando 3 pontos importantes, subiu.
1: 6 minutos de acréscimos.
2: É padrão.
1: Informação para Buzz Express. Chamou, levou.
2: Padrão, primeiro tempo, 6 minutos de acréscimo, segundo também 6. Vamos a 51, torcedor. O sinal marca 45 do segundo tempo, 45 do segundo tempo da Arena Pantanal. Placar de 1 para a equipe do Cuiabá, 0 para a equipe do Operário de Ponta Grossa. E vem o Operário, procura espaço aqui no setor esquerdo, procura chegar à linha de fundo, fecha a porta por aqui, Gabriel Feliciano começa tudo de novo. Cauã Cristian pressiona, fecha a porta por aqui, então vai lá pelo outro lado com Klaus lá na direita, na linha divisória do gramado, o zagueiro adianta seus homens, adianta sua jogada pelo setor direito, Klaus toca em cima do adversário, a bola sai para a linha de lado, quem vai lá para fazer a cobrança do arremesso lateral, o próprio Busquilha, tá cobrando tudo, Busquilha, arremesso lateral, é falta, escanteio, a bola tocada de novo para o Busquilha, abriu curtinho, toca para o Joseph vem conduzindo aqui pelo setor esquerdo, chama Pedro para fazer a jogada, Pedro aqui na ala esquerda, chegou a marcação. Formação. Do Cauã Cristian, informa.
1: É como eu previ, né? É, errei por pouco, viu? 1.180 pessoas na arena, renda de 13.380.
2: Maxwell afunilou a jogada para a equipe do Operário, abriu lá pelo setor direito, Klaus recebe. Klaus tem ao seu lado lá pelo setor direito, Maguinho recolheu, trouxe, volta a jogada mais atrás da meia para o Bosquilha, vai para o gol, Bosquilha para fora, dando um susto no João Carlos.
1: Sempre ele, né, nas bolas aí na entrada da área, o Bosquilha já pregou também, né, já botou a mãozinha na cintura, tá bem cansado, camisa 10 do Operário, e ele outra vez chutou. Tiro de meta, João Carlos na cobrança, 1-0 Dourado.
2: Levantamento lá na direita, na esquerda, a equipe do Cuiabá tenta ir para o campo de ataque, se atrapalha, entrega a bola de graça para a equipe do Paraná, Mingote fez o giro, vem lá pelo setor direito, vem conduzindo o Angel Torres, recebeu de volta Angel, lá na ponta direita, ganhou a jogada, se livrou do primeiro marcador, dobra a marcação, perdeu. Tenta armar contra-ataque, tenta sair no contra-ataque rápido, a equipe do Cuiabá despacha a bola, de qualquer maneira de graça. passa aqui no campo de ataque para a equipe do Operário, que agradece. Matheus Trindade recebe, coloca a bola no chão, enfia aqui no setor esquerdo, vem dominando Gabriel Feliciano, tocou errado, vem ali no meio, ganhou a jogada, olha a sobra de bola para o Cauã Christian, tentou lançar na frente, perdeu, e vem o Operário de novo, bola tocada em cima do Cauã Christian, bola sai para a linha de lado, arremesso lateral para a equipe do Operário, tem pressa, Pedro já cobrou, encontrou ali para fazer o domínio Gabriel Feliciano, Gabriel para o Brusquilha, ali no corredor central vem o Operário tentando o gol de empate, abriu aqui na meia esquerda, vem Brusquilha, toca mais adiante, Gabriel Feliciano recebeu, tocou na área, corte da zaga, tira de qualquer maneira o baço, a sobra de bola de novo para o Cuiabá, tenta armar contra-ataque, ganhou a jogada o Raul protegeu, caiu, perdeu, foi desarmado, chamou a falta, a arbitragem não deu, Brusquilha adiantou, caiu, tá valendo tudo isso, Raul fica com a sobra, tenta armar contra-ataque, lançamento pro Cauã Christian, colocou na frente aqui no setor direito, entrou na área, vai pro gol, ganhou a jogada, vai cruzar na área, cruzou rasteiro, Elias evita a chegada do Wesley para fazer o segundo.
1: Quase, né, Elias, o goleirão foi rápido no lance, o Wesley que fez o primeiro ia marcar o segundo para fechar o caixão, mas não deu, segue 1-0.
2: Vem Brusquilha trazendo a equipe do Operário para o campo de ataque. Bola tocada para o Maxwell aqui no setor direito. Vem por baixo, João Basso faz o corte. A sobra de bola do Lorenzo despacha a bola para o campo de ataque. Impedimento marcado. Está impedido o jogador Cauã Christian.
1: Adelmo, posso até queimar a língua, mas amanhã você, ou até mesmo hoje à noite, me confirma. Porque com esta quarta derrota do Luizinho, acho que ele vai cair, meu amigo.
2: Tudo indica.
1: O Operário é o único time que não venceu no retorno ainda na Série B.
2: Nossa, que fase. Vem o Ángel Rodrigues, tocou levantamento na área. Quem sobe, tira a defensiva. Sobra de bola do Pedro. Vem o Operário aqui pelo setor esquerdo. Procura espaço para entrar na área. Tocou curtinho para o Gabriel. Cruzou. Tira a defensiva. Vai sobrar lá no setor esquerdo para mar contra-ataque. Lorenzo vem dominando. Conseguiu tocar curtinho. A equipe do Cuiabá tem que inteligentemente tocar. Passou Lorenzo. Recebeu. Pode ser um bom contra-ataque. Lá no setor esquerdo vem Lorenzo, afunilou, passou por aqui o Wesley, Lorenzo preferiu perder a jogada.
1: É brincadeira, né? O jogador estava livre, o Wesley pelo setor da direita, ele preferiu conduzir, chamar a marcação para si, recebeu a falta que não foi marcada e perdeu a chance do segundo gol.
2: Vem Operário, vamos chegar a 50, chegamos torcedor, 50. 50 do segundo tempo, o árbitro quer jogo até o 51, Brusquilha levantou na área, tira Raul de qualquer maneira, sobra de novo do Operário, levantamento na área, toque de cabeça, tira a defensiva, jogadores do Operário pedem penalidade, ainda tem mais Operário ali na saída de bola na intermediária, Ángel dominou, abriu pro chute, a sobra pro Pedro, vem Operário com Pedro aqui na esquerda, tocou curtinho pro Gabriel, levantou na área, lá no segundo pau, toque de cabeça, tira a defensiva, sobra do Ángel. E agora?
1: Mas foi um desespero, porque faltam o quê? 10 segundos para terminar o jogo, meu amigo. E aí foi todo o time do Operário para a área. E aí cabeceia aqui, chuta para lá, pediram um pênalti, foi nada, absolutamente nada, e termina o jogo.
2: Apita o árbitro, aponta o centro do gramado, termina o jogo na Arena Pantanal. Vitória suada, difícil o jogo, a equipe do Cuiabá consegue 3 pontos dentro da Arena Pantanal, vence um dos seus adversários históricos, desde a Série C, o Operário proporciona muita dificuldade para a equipe do Cuiabá, 3 pontos na tabela de classificação, Série B do Campeonato Brasileiro, fim de papo na Arena Pantanal.
1: Excelente resultado, Adelmo. Com resultado, o Cuiabá sobe para a 12ª posição com 32 pontos, igual ao Goiás, que é o seu próximo adversário sábado na Serrinha. Mas a equipe de ouro estará de volta no sábado para transmitir São Paulo e Misto na última rodada do Brasileiro Feminino às 17h. Um abraço, Adelmo.
2: Abraço, César Augusto. Jogo equilibrado, mas o Cuiabá no segundo tempo perdeu, se deu ao luxo de perder muitas oportunidades, né?
0: Exato, um jogo de pouquíssimas oportunidades reais, pelo menos até o momento do gol, quando o Beto fez o favor de entregar essa bola aí de bombejada para o sistema de meio campo da equipe do Cuiabá. Com rapidez ele tocou a bola para o Wesley, que marcou o gol. A partir daí foi uma defesa contra-ataque. O Cuiabá baixou as suas linhas, ficou somente defendendo e explorando os contra-ataques. Aí sim apareceram mais oportunidades para a equipe do Cuiabá. Mas faltou talento, faltou categoria, faltou tranquilidade para o Cuiabá ampliar o placar que já lhe era favorável. No finalzinho do jogo a gente viu uma pressão tremenda por parte da equipe do Operário, que fez mudanças de toda maneira, trocou jogadores, colocou uma série de jogadores, o número, as cinco mudanças possíveis, colocou dentro das quatro linhas, mas não foi o suficiente. As duras penas, Cuiabá vence e sobe na tabela de classificação. Grande abraço, meu caro Adelmo.
2: Obrigado, César Augusto, torcedor. Fim de papo na Arena Pantanal, Campeonato Brasileiro Série B. Cuiabá venceu a equipe do Operário pelo placar de 1-0. Próximo encontro no sábado, com mais uma jornada esportiva, Campeonato Brasileiro Série A1, futebol feminino em São Paulo, no Morumbis. Trabalharam para os senhores essa jornada esportiva. Central técnica Marcos

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você aqui nos 90.7 da Cultura FM. Hoje tivemos transmissão esportiva, equipe de ouro para a partida entre Cuiabá e Operário e depois a Voz do Brasil. Estamos de volta com a nossa playlist nos 90.7. As baladas românticas que marcaram época, as músicas que você pode mandar para o grande amor da sua vida, os hits que marcaram relacionamentos, as baladas que são trilhas sonoras de novelas estão aqui. A coordenação artística do Lennon Franza, direção geral de Dorilio Leal. Boa noite para você. O nosso WhatsApp é o 9987-2339. Deixa eu começar com uma música bonita, linda. Qual quero aproveitar e dedicar aqui, meu amor. Elisângela, boa noite para você, meu amor. Tudo de bom para você, onde você estiver nesse momento. Aumenta o volume para curtir com a gente. Essa primeira de hoje, a gente dedica aí com muito carinho. Muito amor essa música, que é lindíssima. Tem uma letra fantástica e vale a pena a gente curtir. Fique à vontade também para mandar sua música para quem você quiser na noite de hoje. É noite de quarta-feira e meio de semana. Listen to your heart. A batida e a balada de Roxette.

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Para você, ouvinte Cultura, ligado conosco, uma ótima noite para você. Ouvimos juntos aqui na programação da 90.7, no Cultura Dona da Noite, o refrão de Bolero de 1987, Sing and Love You, Bara Light. É o som de 93 do Michael Bolton. Ainda rolou por aqui Our Speedwagon na programação da Cultura FM. Ótima noite para você que está chegando, está se juntando aos demais, sintonizando 90.7. Matando saudades e recordando bons momentos com o melhor do Flashback. Segue com você por aqui até meia-noite. Alô, Israel, boa noite, tudo de bom, obrigado pela audiência. Aldilson tá ligado na audiência da programação da Cultura, tá trabalhando, obrigado, boa noite para você. Reginaldo também na sintonia. Ouvintes que estão na noite, né, trabalhando com a gente, muitos aí nos seus afazeres. E claro, com o rádio ligado, celular na sintonia da 90.7.

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MC Hammer, Have You Seen Her, 1990, o melhor de todos os tempos, presente na frequência do Flashback Cultura FM. A você, ouvinte Cultura, uma ótima noite, onde quer que você esteja nos ouvindo. Nosso desejo é que você tenha uma noite agradabilíssima. A temperatura de momento em Cuiabá, termômetros marcam 24 graus, umidade do ar está em 62%. Minha amiga, meu amigo, olha, amanhã nós teremos, nesta quinta-feira, segundo a meteorologia, temperatura de 29 graus em Cuiabá, com mínimo de 18 pela madrugada. Deve cair um pouquinho a temperatura numa madrugada, mas isso não será refletido ao longo do dia na máxima, que deve manter isso aí na casa dos 28, 29 graus. Em alguns pontos do estado, nós temos a presença de nuvens pesadas que podem trazer aí pancadas de chuva, mas nada para a capital do estado e região metropolitana. Outras cidades em Mato Grosso, temperaturas de momento, em Alta Floresta 36 graus, Comodoro 32, em Barra do Garças, termômetros marcam 35, em Cáceres 32, em Rondonópolis 38 graus, em Tangará da Serra 36 graus, em Sinop também 36 graus de previsão. A mínima deve ficar entre os 19 e 20 graus para todo o estado.

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2: E aí, tudo bem? Bom dia, eu sou o comunicador Beto Silva. A partir de agora, fico com você até as 7 da manhã, rumo ao nascer do sol. Aliás, o sol que tem nos castigado, né? Aqui na nossa querida Cuiabá, nossa querida região metropolitana, nos últimos dias, semanas e semanas de inverno quente, exaustivo. A você, ouvinte Cultura, tá de plantão, minha amiga? Tá de plantão, meu amigo? Bom dia! Que você tenha aí uma ótima quinta-feira aqui nos 90.7. Nós vamos seguindo com muita música bacana, juntos até às 7 da manhã. Você pode mandar sua mensagem de áudio, tá? Sua mensagem de texto, mensagem de vídeo. Peça o seu flashback aqui na programação do Vale a Pena Ouvir de Novo. Tá com saudade daquela música, daquela novela que você assistia na infância, na adolescência? Vai lá, pega o disco de vinil, tira uma foto, manda pra nós. Fitas cassete, CDs, CD. Quem diria, né, que os CDs iriam se tornar algo obsoleto, né? Obsoleto. Pois é, se tornaram. Produção de áudio do DJ Marcos Luiz, coordenação artística do Lennon France, a direção geral do Grupo Gazeta de Comunicação de Dorineu Leal. Do lado de cá, vamos embora. A gente começa a nossa viagem com Everything I Need. É o Man at Work, o som australiano na programação da Cultura, o ano é 1985.

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1: Oi, Júlia. Bom dia. Tudo de bom. Um abraço aí pro papai Antônio, pra todo mundo por aí na família, tá? Obrigado pela audiência. A Júlia tá no carro, mandando mensagem com o pai, na sintonia da gente, curtindo a programação. Ela que tá indo pro trabalho. O pai tá levando a filha pro trabalho bem cedinho. Vai pegar logo cedo, 6 da manhã, daqui a pouquinho. Bom dia, Júlia. Tudo de bom. Abraços pro Ricardo, tá de plantão. Alô, Jean Carlos. Bom dia. Quero mandar um abraço aqui pra Antônia. Oi, Antônia. Tudo de bom. Bom dia. O som da Madonna, Cherries, aqui na programação da Cultura. É hora do intervalo, eu volto já.
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1: A rádio oficial do Flashback, abrindo o baú, trazendo de volta hits inesquecíveis para você ouvir de cultura. É a frequência, a rádio oficial do Flashback. É o som da Cyndi Lauper para começar bem esse bloco. Tô trazendo para você mais um super hit.

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1: Supertramp, aqui na programação da Cultura. Alô, Ednei, bom dia. Ednei, tudo de bom? Bom dia para você e para a família, amigos ligados com a gente. Alô, Rodrigão, bom dia também, obrigado pela audiência. Weber, aquele abraço, bom dia também. Ouvintes que ficam acordando bem cedo para trabalhar e ligam o rádio para ouvir Flashback aqui na Cultura FM. Tem uma multidão também que estão trabalhando desde os inícios da noite de ontem, de plantão. Amigos na vigilância, monitoramento, a turma aí dos edifícios residenciais, condomínios verticais, horizontais, a galera da portaria, bom dia.
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1: Eu tô de volta e aqui nos 90.7 da Cultura, nossa viagem musical abre espaço para clássicos inesquecíveis, músicas que marcaram época e que ainda hoje influenciam o mundo da música contemporânea. Creedence, para começar bem essa hora, bom dia. Você que tem hora marcada com o trabalho, não vai perder a hora, hein? Bom dia, bom dia.

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1: Loves in the Air, 1977, aqui na programação da Cultura Rádio Oficial do Flashback. Para você, Zé Paulo, tudo de bom, obrigado pela audiência. Tá na sintonia da Cultura FM, deixa eu cumprimentar também aqui curtindo o nosso programa, Carlos Henrique. Alô, Carlos Henrique, bom dia, bom dia. Abraços para você. Dona Janete, bom dia também, viu? Obrigado pelo carinho da sintonia, aquele café gostoso. Já preparou? Dona Janete, que acorda bem cedo, preparando aquele delicioso café da manhã, tá na sintonia da Cultura. Quero estender aqui também aos motoristas de aplicativo, de ônibus e táxi, que já estão trabalhando já um bom tempo, né? Para vocês que estão no trânsito, bom dia.
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3: Eu tô de volta, amigos, tudo bem? Bom dia, é quinta-feira e você ligado na frequência do Flashback na Cultura 90.7. Não esqueça de sair de casa, levar um squeeze, uma garrafinha de água, viu? Tá bem abaixo a umidade do ar. Tem que cuidar da sua saúde. Crianças e idosos requerem atendimento e uma atenção toda especial nesse período de temperaturas altas, viu? E principalmente de umidade do ar baixa. Bebam bastante água. Por aqui na Cultura a gente segue com Vale a Pena Ver de Novo, abrindo espaço para o som dos Beatles. É um clássico. Here Comes the Sun foi um dos grandes hits da banda inglesa. E a gente volta no tempo e mata a saudade dos anos 60. Se é Flashback, você ouve aqui na Cultura, de 1969. Beatles.

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0: quinta vez um campeonato mundial, dessa vez lá na Turquia. A gente também vai conversar com a Silvia Mara, que é presidente da Associação Cuiabá Mais Verde, sobre a dificuldade da gente garantir a manutenção do verde aqui na nossa cidade e resgatar esse título de cidade verde para a capital mato-grossense. Quem também participa com a gente é o cientista político João Edson. Ele nos ajuda a entender qual que é o papel do eleitor na eleição desse ano e nesse processo eleitoral. Como que a gente faz para poder escolher o melhor representante? Já a gente vai se dirigir às urnas novamente, ele nos ajuda nesse processo. E a gente também conversa com o conselheiro do Tribunal de Contas do Estado de Mato Grosso, Antônio Joaquim, aqui na 90.7.
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0: A gente está de volta com o Jornal da Cultura e eu converso nessa manhã com o diretor do Flor Ribeirinha, Avner Silva, porque a gente tem notícia boa para Cuiabá, para Mato Grosso, para o Brasil. Flor Ribeirinha conquistou seu quinto título internacional lá na Turquia, no Mundial de Folclore em Istambul, e é mais do que uma coroação de todo o trabalho que vem sendo realizado aqui em território mato-grossense. Avner, muito obrigada por aceitar o nosso convite. E queria que você nos dissesse quais são os ingredientes que levam o Flor Ribeirinha a esse quinto título internacional.
2: Bom dia, Michele. Bom dia a todos que estão nos acompanhando aqui. É uma alegria, é uma honra estar novamente com você e agora falando desse grande feito, né, dessa grande conquista do Flor Ribeirinha para a nossa cultura mato-grossense e brasileira. Bom, esse ingrediente, né, ele é muito complexo, né, porque envolve primeiro a gente amar o que a gente faz. Né? Se a gente não tem esse amor, a gente não consegue ir além daquilo que às vezes está no cotidiano, ir além de toda essa produção que o Flor Ribeirinha desenvolve. Então todos os integrantes do Flor Ribeirinha, né, isso nasce, lógico, com a minha avó, Dona Domingas, que é a nossa inspiração maior, mas todos se dedicam muito, né, diante dos nossos objetivos. Então começa por esse amor. E em segundo momento é a gente olhar para aquilo que por vezes as pessoas não conseguem enxergar que faz parte da nossa identidade brasileira, por exemplo, que é a diversidade, né? A cultura popular brasileira, ela é muito rica, ela é muito diversa. Então Flor Ribeirinha aposta muito nessa diversidade, aposta muito diante de todas as fases da competição, mostrando o quanto o Brasil é plural. E isso com certeza fez a diferença com toda a nossa energia, com toda a expressão, expressão corporal, com tudo aquilo que é a potência das manifestações tradicionais do nosso estado de Mato Grosso e também do nosso país.
0: Avner, a gente teve a oportunidade de conversar recentemente com o Jean Moura aqui no Jornal da Cultura, e ele falando que para além da tradição do Siriri, o Flor Ribeirinha ele precisou aprender e se especializar em outras manifestações brasileiras de outros estados, porque nesse campeonato mundial vocês precisam mostrar um pouco de cada canto do Brasil, né? Você podia falar um pouquinho disso pra gente? É assim mesmo? Como que é esse processo, né, pra elaboração desse espetáculo que vocês levam até esse campeonato?
2: Claro, com certeza, Michele. Isso é um processo de muita responsabilidade e pesquisa que o Flor Ribeirinha desenvolve. Então, esse intercâmbio cultural, na verdade, ele nasce diante do trabalho do Flor Ribeirinha em 2017, quando nós fomos pela primeira vez para a Turquia. Né? Até então, o nosso foco, né, o nosso trabalho sempre permeou pelas tradições mato-grossenses. O Siriri é a nossa alma, é o nosso carro-chefe, é aquilo que pulsa no nosso coração cotidianamente, né, todos os dias. Então, ele é o concurso para nós. Mas quando nós recebemos esse convite em 2017 para representar o Brasil, e junto com o convite, né, pelo intermédio da FIDAF Brasil, que é a Federação Internacional de Festivais Folclóricos, trouxe essa responsabilidade da gente poder também levar outras regiões

0: do nosso país, né? E foi nesse momento que o Fui Ribeirinha, com a sua experiência nacional de participar de alguns festivais no Brasil, já tinha feito conexão com vários mestres, pesquisadores, brincantes, né, coreógrafos, diretores musicais de outros grupos de diversos lugares do país. Foi onde a gente começou a trocar esses saberes, né? Inclusive a gente foi também para vários lugares do nosso país ministrar oficinas sobre o Siriri, e então nós também recebemos vários outros, né, mestres, enfim, pessoas que vieram para cá também repassar algum conhecimento para o Flor Ribeirinha. E aí nasce essa construção artística do Flor Ribeirinha também, mostrando, né, um recorte dessas manifestações tradicionais do Brasil. Eu falo um recorte, Michele, porque o nosso Brasil é muito diverso nessas manifestações, né? Cada região existem várias danças, várias expressões que representam uma região, um estado e tudo mais. Então a gente pega um de cada região nesse primeiro momento para mostrar um pouco dessa pluralidade do nosso país.
1: Quando você diz pra gente, né, dessa pluralidade, da dificuldade de expressar tudo isso dentro de uma competição, como é que foi o critério para selecionar o que vocês iam escolher nessa mostra, Avner? O que que vocês levaram lá para Istambul nesse festival que vocês conquistaram o quinto título internacional? Queria que você pudesse falar um pouquinho pra gente
0: Claro.
1: de como se deu essa seleção e o que vocês apresentaram.
0: Certo. Então, primeiro nós pegamos toda a programação, né, aquilo que envolvia as apresentações principais competitivas, mas lembrando que todos os países, todos os grupos, durante o festival, ele está em constante avaliação, né? E isso engloba desde a questão técnica, artística, como também a questão diplomática, né, de comportamento, de disciplina, né, de tudo que você puder imaginar que envolve as programações do festival. Então a gente esmiuçou toda essa programação, a gente teve vários encontros e reuniões com todo o elenco, né, entendendo que nós estamos representando o nosso país para além do palco, né, que envolve um contexto de disciplina, de organização. Enfim, então tudo isso, o grupo, graças a Deus, foi muito bem, todos os integrantes. A gente teve sempre uma devolutiva positiva diante dessas especificidades fora do palco, né? Já dentro do palco, nós tínhamos três grandes apresentações voltadas para a competição no sentido técnico, né? O que nós preparamos? O Siriri, né? É a nossa principal potência, né, do trabalho do Flor Ribeirinha. O Boi Bumbá, voltado para a valorização e representatividade dos povos originários, que isso é algo forte do nosso país, é aquilo que representa uma identidade legítima do povo brasileiro. E o samba, como uma manifestação conhecida, né, mas trazendo para a competição um outro olhar, né, voltado para a diversidade artística e de linguagem do samba, né, saindo um pouco da linha do clichê. Então, nós tínhamos essas três principais, e aí para outras programações, para a competição de solo, a gente levou o frevo, né, e para o desfile, que é uma cerimônia em que os países, não é competitivo, mas o que que é interessante? É o grupo, o país, tentar se destacar em todas as ações, né, chamar a atenção de uma forma positiva para todas as ações que ele está ali realizar. Então, o desfile a gente fez com as quadrilhas juninas, pela explosão dos figurinos, pela musicalidade, pela energia de interação com o público na rua. Enfim, então tudo a gente calculou pensando essa dinâmica. E aí, o que nós não tínhamos como certeza até chegar lá? Em que momento nós íamos colocar dentro das apresentações de palco principal as coreografias? Por quê? A primeira apresentação, ela poderia nos levar para a final, como também não poderia levar, né, dependendo da situação. Então, eram muito países para 10 chegarem na final. 60 países, aproximadamente, para 10 chegarem na fase final, né? Então, o que a gente já colocou, vamos colocar o nosso melhor, né? E para nós, o nosso melhor é o Siriri. Porque antes a gente ia colocar ali para garantir uma vaga na final e tentar, né, já de cara, do que falar, vou deixar para final e colocar uma outra manifestação que de repente a gente não teria o mesmo impacto aos olhos do júri técnico, por exemplo, para, né, para depois de repente nem apresentar o CV, né? Já pensou? Então nós fizemos isso, colocamos o CV e o samba como um complemento numa apresentação segunda, e aí a gente garantiu a final e onde a gente apresentou o Bogumbá com a dança indígena. Lembrando que todas essas notas, né, elas são somadas até a apresentação da final. E aí o Brasil conseguiu o primeiro lugar.
1: E vocês ficaram nessa final com quem, Avner? Só pra gente ter uma ideia de como é que se deu essa disputa, né?
0: Então, assim, eu não vou lembrar agora todos os países, mas eu vou falar, assim, os que me chamaram muita atenção, tecnicamente, né, e que eu falei, olha, nós estamos brigando de igual para igual com esses países, né? Então, dos latinos, o que me marcou muito foi o México, né, assim, que eu posso citar, e aí veio os outros países também, mais da Europa, né, muito fortes, que vieram, Rússia, Bulgária e Daguestão, né, são grupos muito técnicos, até a pupila dos olhos, assim, são alinhadas, coreografadas, sincronizadas, assim, então a gente percebe muito. Eu já esperava isso da Rússia, né, que sempre dá um frio na barriga quando eles estão competindo, porque são bem, bem, bem técnicos mesmo. Agora, o que me surpreendeu, né, até porque eu não conhecia de perto a cultura desse país, foi o Daguestão, porque o Daguestão, além dessa linha muito clássica da dança, assim, retilínea, sincronizada, as mulheres que dançavam muito, assim, muito parecidas umas com as outras, pareciam que elas tinham rodinha nos pés, assim, flutuava aí na cena, muito bonito, e os rapazes, assim, com uma capacidade física extraordinária, né, giros, assim, com joelhos, assim, sabe, sequenciados, dançavam nas pontas dos pés, literalmente. Então, assim, algo que eu não tinha visto ainda, não tinha conhecido o grupo do Daguestão, né? A Bulgária eu já conhecia e a Rússia também, então eu já esperava que eles vinham com tudo. Então, realmente era algo assim que a gente não tinha como ter vamos ser campeão, vamos ganhar, né? Então, o que a gente fez estrategicamente? A gente sabe que em algumas questões técnicas, assim, a gente poderia se aproximar, né, de algum países como Rússia e como Daguestão ali, mas não talvez ter a mesma compatibilidade técnica que eles, porque são grupos estatais, né? O que são grupos estatais? São grupos que todos ali são profissionais, vivem daquilo, se dedicam àquilo exclusivamente, né? Então, tecnicamente, eles tinham um passo à frente nosso. Então, onde que nós poderíamos ganhar deles, né? Primeiro, na diversidade, na energia, na expressão, na força, né? E tentar se igualar ao máximo do contexto técnico. Então, a gente apostou muito naquilo que é nosso diferencial e apostou muito também naquilo que a gente poderia se aproximar deles para nivelar as notas.
1: E deu certo.
0: E deu certo.
1: Agora, Avner, quando vocês conseguem extrapolar os limites do Brasil, né, estarem inseridos em competições internacionais, podendo beber um pouquinho também da cultura, da técnica de outros lugares, como é que isso é agregado naquilo que faz o Flor Ribeirinha?
0: Olha, isso agrega de várias formas, né? Primeiro, a gente aproxima de vários artistas incríveis, né? Então, por exemplo, eu estive recentemente em Parintins, fui muito bem recebido pelo Boi Caprichoso, por toda a diretoria, por todos os artistas, com muito respeito, com muito, assim, eles já sabiam do trabalho do Flor Ribeirinha, eu não tinha essa dimensão. Às vezes a gente tá aqui, né, no Mato Grosso, e a gente passa, às vezes, por tantas dificuldades em algumas questões, e a gente não tem noção que muitos lá fora acompanham o nosso trabalho. E eu tive a oportunidade de estar em Parintins, prestigiando o Festival de Parintins esse ano, e o Caprichoso me acolheu, assim, pelo respeito ao trabalho do Flor Ribeirinha, né? Eu tô dando esse exemplo, né, por quê? Porque isso mostra que quando a gente leva uma cultura que não nasce na nossa, no nosso habitual ali de práticas de dança ou de musicalidade, mas faz parte da nossa identidade, porque nós somos um Brasil, né? Porque a gente pode falar de regiões, a gente pode falar daquilo que nasce pra gente, mas a gente tá falando de um Brasil que é nosso, seja no norte, seja no centro-oeste, seja no sudeste, em que todos nós fazemos parte disso tudo, né? E que há esse respeito. Então, quando vem esses artistas, quando nós vamos, a gente tá falando de uma formação cultural que é única para os integrantes do Flor Ribeirinha ou para aqueles que também estão bebendo da nossa fonte, né? Então, primeiro é esse contexto da formação e esse intercâmbio que conecta as pessoas além das fronteiras.
1: E me diz uma coisa, Avner, a gente pôde acompanhar pelas redes sociais uma manifestação bastante emocionada de Dona Domingas, né, com mais esse título. Ela falando assim, nossa, a gente passa por tanta dificuldade que às vezes a gente não tem dimensão, né? Quando chega uma situação como essa, a gente para fazer um retrospecto. Você podia falar um pouco de como é isso, né? Porque Dona Domingas, ela resistiu, ela fez com que o Siriri se mantesse vivo. Você, como neto dela, deu sequência em todo esse trabalho feito e trouxe novos conhecimentos e nova forma de colocar o Flor Ribeirinha nesse contexto cultural. Então, eu queria que você pudesse falar um pouco pra gente de como é esse passo a passo e como é olhar para trás nesse momento que o Flor Ribeirinha chega agora.
0: Michele, isso é algo assim que mexe com a gente profundamente, né? Minha avó é minha ídola, é a nossa inspiração maior. Sem ela, nada disso seria possível. Eu não me canso de falar isso. Ela sempre foi uma mulher muito além do tempo. Ela sempre foi uma mulher que venceu as dificuldades, que não desistiu, né? E eu, como neto, eu herdei muito disso dela, sabe? A gente enxerga a dificuldade não com vitimismo, mas sim como uma forma de superar, de aprender, de criar estratégias e lutar. É lógico que às vezes a gente se sente cansado, né, de ficar provando para A, para B, a força, a verdade, a legitimidade do nosso trabalho. Isso é um pouco cansativo, eu não vou negar para você. Mas a gente vai sempre continuar porque a gente ama o que faz. E isso nasce com Dona Domingas, com a bênção dela, né, perpassada para inúmeras gerações, para minha, para aquelas que estão vindo. Então, todos que chegam nesse quintal, o simbolismo da benção, que é muito orgânico, né, muito natural ali, traz isso, traz essa verdade, traz a essência, né, do contexto familiar, a essência do respeito. Isso para nós é combustível para que a gente continue cada vez mais alçando voos como este. Né? Então, eu, pegando toda essa trajetória de mais de 30 anos de Flor Ribeirinha, de ver, né, uma cultura que por vezes foi banalizada, por vezes sofreu preconceito, discriminação, e hoje ganha o coração do povo cuiabano e matogrossense quando a gente vê essas manifestações nas redes sociais falando, nossa, que orgulho de ser cuiabana, que orgulho de ser matogrossense, brasileira, por Ribeirinha, que orgulho. A gente se sente feliz, porque muito e muito, porque a gente traz para além do troféu esse sentimento de pertencimento que por vezes ele estava apagado na população, né? E quando eu falo que a gente tem que ficar provando certas coisas, é porque ainda a cultura não é tida ela não é vista com o respeito que merece, né? A cultura ainda não é vista como uma profissão, a cultura não é vista ainda como um contexto de dedicação. O quanto esses nossos artistas se dedicaram para isso, quantos ensaios nós fizemos todos os dias, que começavam 8 da noite e ia terminar 1 hora da manhã. E por vezes ainda tem pessoas que ligam para nós e falam, vem aqui fazer uma dancinha. Então nós somos trabalhadores da cultura e merecemos esse respeito. E esse reconhecimento é porque a gente se dedica, a gente coloca amor no que faz, mas a gente trabalha para isso. Então a gente sim merece esse reconhecimento, merece incentivo, financeiro para que possamos ter a oportunidade de produzir grandes espetáculos. O que nos diferencia de outros lugares do nosso país não é o nosso talento. É um investimento que nós temos para que a gente possa realizar espetáculos com grandeza de qualidade, né? Com estrutura necessária. Nós fizemos um espetáculo antes de viajar para mostrar para a população, oportunizar a nossa população, ver aquilo que o Ribeirinho estava levando para a competição, e muitos que saíram de lá falaram, nossa, que às vezes nem conhecia ainda o trabalho do Ribeirinho, falaram, nossa, que profissional, não sabia que era assim. E olha que a gente não tinha ainda uma estrutura que a gente sonhava. Então, quando a gente vai para São Paulo, para o Rio, para assistir um musical, que a gente sai de lá fascinado, se a gente for ver, a gente vai ver o tamanho da estrutura que esses artistas têm para trabalhar. E por vezes, quando se coloca uma estrutura dessa para um artista cuiabano e matogrossense, que às vezes tem um investimento maior financeiro, as pessoas aqui saem criticando, falando, nossa, que absurdo. Mas se eu for lá para São Paulo ver que é 3, 4, 5, 6, 10 vezes maior do que o que a gente tem aqui, tá tudo bem. Então, isso eu tô falando como um desabafo, porque a gente precisa entender que Flor Ribeirinha é pentacampeão mundial com alguns apoios, sim, com alguns reconhecimentos, sim. Mas isso se dá ao esforço de quem faz parte desse processo, de quem veste a camisa do Flor Ribeirinha e que vai muito além daquilo que nós temos em mãos para se trabalhar.
1: E, Avner, diante disso que você disse para a gente, né, que é preciso haver investimento, que é preciso enxergar a cultura como uma profissão, que é preciso saber que as pessoas se dedicam, que as pessoas vivem disso. Quando a gente pensa no contexto de fomento, de estrutura, de suporte, nessas três décadas, a gente teve avanços? Já chegamos onde era necessário ou ainda falta muito para que, de fato, manifestações como a do Flor Ribeirinha se multipliquem em Mato Grosso?
0: Olha, tivemos avanço, sim. Sinceramente, nós tivemos avanços significativos referente a isso, né? Pelos editais, por algumas leis de incentivo, mas ainda se tem muito a caminhar. Eu falo porque nós precisamos entender que a cultura, ela é transversal e ela dialoga com todos os setores da sociedade, né? O que falta é um investimento mais sólido, né? Por exemplo, o Flor Ribeirinha tem um grande sonho de que essa cultura popular, ela dialogue com a própria educação, que ela dialogue com as escolas públicas, como nós temos exemplos maravilhosos no Rio Grande do Sul, como nós temos exemplos maravilhosos em Pernambuco, no Recife, em que esses saberes populares, eles são levados para a escola, não só em épocas comemorativas, trazendo para a nossa realidade, como aniversário de Cuiabá. O Vovó Domingas não é doutor honoris causa pela UFMT à toa. Ou seja, a Universidade Federal de Mato Grosso reconhece o saber popular como uma ferramenta de educação dentro da própria instituição, dentro da concepção do conhecimento erudito também. Só que a gente precisa entender que as homenagens são maravilhosas e que o Flor Ribeirinha hoje também, por lei, é reconhecido como Patrimônio Histórico Cultural de Cuiabá, mas para além da titulação, a gente precisa de leis que amparam financeiramente esse trabalho, não só do Flor Ribeirinha, mas dos quintais, dos outros grupos, no contexto da formação, em que essa formação cultural se faz importante na escola, se faz importante em todos os lugares.
1: E então, a gente tem políticas... uma transformação social através da cultura, né?
0: Sim, exatamente. Eu estava numa outra entrevista agora há pouco e teve um dos pais de uma das nossas crianças do projeto Semente Ribeirinha falando sobre isso, né? Que a criança ela ressignifica muita coisa, e hoje, por exemplo, com a tecnologia, né, com tudo muito rápido, olhar para essas tradições, mas também poder ver que a criança se interessa por ela e ressignifica isso que está chegando agora, é muito interessante, né? Então a cultura tem esse poder, porque a cultura ela toca naquilo que a gente às vezes não consegue ver, não está aos nossos olhos, mas está dentro de nós. Né? Então, a gente só precisa, de fato, dessa vontade política para que as coisas aconteçam, desse reconhecimento empresarial sobre responsabilidade social, né? Porque os resultados estão postos aí. O Ribeirinho é o único grupo do país com 5 títulos internacionais. Isso era para ser uma notícia nacional. Isso era para ser uma notícia para reverberar a nível nacional. E a gente tem uma dificuldade tão grande disso alcançar outros veículos, né? Se fosse alguma outra coisa ruim, alguma outra coisa que manchasse, né, as questões do próprio estado, da cidade, é muito mais fácil de reverberar do que uma luta, uma conquista que propaga o nome do país tão positivamente.
1: Você falou sobre as crianças do projeto Sementinha, né, Avner? Por que é importante a gente ter esse contato com essas gerações que ainda estão aprendendo sobre a cultura, sobre as nossas manifestações tradicionais? É a forma de garantir a perpetuação desse trabalho também?
0: Sim, em primeiro olhar, Michelle, é isso. Você garantir a preservação, a manutenção, né, a continuidade de existência de uma cultura que representa a identidade de um povo. Em segundo plano, é você entender que essa mesma cultura, ela traz para essa criança um desenvolvimento humano. Bom, se você olhar para o desenvolvimento, por exemplo, da criança e do adolescente, você vai olhar o cognitivo, o afetivo e o motor. A dança por si só já desenvolve físico, né? Já traz inúmeros benefícios. O cognitivo, o raciocínio, tudo isso é trabalhado dentro de um contexto da cultura popular. E para além disso, você tem a questão do relacionamento interpessoal. As crianças que atuam no nosso projeto, elas são protagonistas da sua própria história. São crianças que, sem perceber, elas estão sendo protegidas ali contra bullying, contra qualquer tipo de discriminação, porque elas se sentem protagonistas, elas são artistas, elas, através dessa cultura, elas, sabe, é tão lindo, eu fico até meio perdido na fala, porque eu fico emocionado. É tão lindo quando os pais chegam e falam que, minha filha ensinou a turminha a dançar o siriri. Eu me vejo nesse lugar, eu lembro de quando eu comecei no Flor Ribeirinha com 10 anos de idade, que eu era o mascotinho. Em qualquer lugar que eu ia estudar, ali eu montava um grupo de siriri com a minha turma. E no momento que as pessoas mal tinham esse interesse.
1: Então, o que é bom pra gente, a gente leva pra frente, né?
0: Exatamente. Então essas crianças, elas levam isso com amor, elas aprendem de uma forma tão verdadeira que elas... A gente já teve relatos, porque assim, tem situações que falam, meu aniversário, o pai vai levar o filho ou a filha no shopping, não sei o quê. E aí a gente já teve várias situações que eles querem comemorar lá com as crianças, com as outras crianças no projeto. Não quero ir pro shopping, quero comemorar no quintal da vovó Domingas. Né? Eu quero, eu tenho uma aula no sábado, mas ela fica a semana inteira dançando em casa, ouvindo vídeo, assistindo o Flor Ribeirinho. Então hoje, utiliza, né, a internet, bota o próprio celular para ver o Flor Ribeirinho. Então é a gente também saber se aliar àquilo que está chegando.
1: Avner, para a gente fechar, queria saber quais são os próximos passos agora do Flor Ribeirinha, né? Nós temos previsão de novos espetáculos, de novas participações em competições. O que que ainda tem para esse ano de 2026?
0: Olha, agora ainda, nós estamos nesse momento aqui ainda. Agora que nós chegamos à Turquia, a gente está tentando apagar os incêndios. a viagem acabou na produção, mas existe a pós-produção, porque a gente teve custos que foram muito além daquilo que a gente até tinha em mãos para se trabalhar. Porque se não, mas também se não fosse essas loucuras, a gente não teria conseguido. Né? Se a gente não investisse em figurinos de boa qualidade, se a gente não tivesse feito todos os investimentos necessários para ter o número de integrantes lá, né? Os países foram com força total e a quantidade de pessoas no palco também influencia uma dinâmica cênica. Então, assim, a gente está com essas dorzinhas na cabeça gostosa, né? Por um bom motivo agora desse fechamento da Turquia, mas também se organizando agora para a retomada das nossas atividades socioculturais, se Deus quiser, As aulas estão paradas no momento, mas se Deus quiser, em setembro, a gente quer muito retomar. Os nossos alunos estão aí apreensivos há muito tempo para a gente retomar essas atividades. Mas, como eu falei, se a gente não tem uma estrutura mínima, a gente fica muito inseguro de retomar essas ações. E nós estamos aqui buscando possíveis parcerias para tentar fazer um espetáculo para a nossa população, para celebrar esse pentacampeonato mundial, né? Também não depende só do Ferro Ribeirinho, que depende só da gente. Mas a gente precisa de estrutura, de um som de qualidade, palco de qualidade, para celebrar de uma forma que as pessoas, de fato, sabem do nosso trabalho e que eles possam prestigiar com qualidade, né? E é isso, assim, é o que nós temos para. Não temos nenhuma viagem prevista agora para esse ano, mas já estamos programando para o ano que vem.
1: Avner, muitíssimo obrigada por esse tempo aqui no Jornal da Cultura, trazendo para a gente detalhes dessa rotina, dessa conquista, da importância dessa manifestação cultural que se fortalece, que leva lindamente o nome de Mato Grosso para fora do nosso país, inclusive representando o Brasil. Parabéns por esse trabalho e muito obrigada pelo seu tempo aqui com a gente.
0: Ah, eu quem agradeço a oportunidade, é uma alegria sempre estar com você. São assuntos pertinentes, né? Perguntas maravilhosas e que a gente acaba até empolgando aqui. Se eu falei demais, me desculpe, mas eu fico muito feliz em poder participar com vocês, agradecer, né, a todos que estão acompanhando e mandar um beijo para toda a população, todos aqueles que vibraram com essa conquista, estão ainda reverberando tudo isso.
1: A gente conversou nessa manhã com o diretor do Flor Ribeirinha, Avner Silva. A gente faz um breve intervalo comercial e volta já já.
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1: A gente está de volta com o Jornal da Cultura e na manhã de hoje a gente conversa com o professor João Edson, ele que é cientista político, para a gente falar um pouquinho do papel do eleitor nesse processo eleitoral. Porque a gente vai lá na urna, escolhe os nossos representantes, depois a gente meio que esquece quem foi que a gente escolheu e reclama e não faz de fato um papel de acompanhamento mais próximo para saber como é que cada um daqueles que a gente escolheu está se comportando no exercício do mandato. Professor João Edson, muito bom dia. Obrigada por aceitar o nosso convite. E queria que a gente pudesse falar um pouquinho da responsabilidade do eleitor. O Grupo Gazeta de Comunicação tem trazido que o eleitor é o protagonista do processo eleitoral. E queria que o senhor pudesse falar um pouco mais sobre isso. Bom dia.
2: Bom dia, Michele, bom dia aos ouvintes, um prazer enorme falar com vocês, ainda mais esse assunto que eu considero de suma importância, talvez é o assunto mais importante que existe, é a questão da conscientização do eleitor, né? E nesse momento, aonde se avizinha o processo eleitoral, né? Lembrando que primeiro domingo de outubro já é uma data extremamente importante e muitos locais não vai ter a segunda chance, em outubro já terminou, quando caso de governador pode ocorrer de ter uma segundo turno, né? Michele, o eleitor ele sofre muito, porque assim ele sofre um abandono de debates políticos durante um ano e pouco, e é como alguém que fica fora da escola e volta de novo. De repente ele sofre uma overdose de informações não necessariamente verdadeiras, quase todas informações emocionais. O emocional atrapalha a gente. O emocional é interessante, nos dá prazer, nos dá alegria, mas também dá ansiedade, faz a gente errar, faz a gente precipitar, faz pessoas ficar doentes, inclusive. E a campanha eleitoral é um momento de alta pressão, de ansiedade, com um conjunto de informações, na maioria das vezes, não verdadeira. E o eleitor, muitas vezes, cai nisso. Aliás, a maioria das vezes cai nisso. Por quê? Como que o eleitor deve pensar? A forma mais correta é ele pensar o que eu necessito. O que realmente é importante para mim? O que eu necessito? E através das minhas necessidades, eu escolher alguém que possa me representar ou solucionar esses problemas. Vou dar um exemplo. O cara está no município onde ainda não chegou o asfalto. Então, asfaltar a estrada até lá é importante. Então, eu preciso saber quais os candidatos que olham para o asfalto. Eu estou num local onde a dificuldade é de saúde. Eu preciso verificar quem vai atender a saúde, educação, saneamento básico. Essas coisas são realmente a vida. O que que não é a vida? E aí vou mostrar como que nesse momento as pessoas confundem. Por exemplo, qual a importância que o ministro Alexandre de Moraes tem na vida dos brasileiros em geral? Aqui em Mato Grosso, de ninguém. Não interfere em nada. O que ele faz ou deixa de fazer não altera o dia, não gera emprego, não tira asfalto, não coloca asfalto, não cuida, não faz nada. Aí vem alguém e convence o Mato Grossense, por exemplo, que se não tirar, que ele tem que ser eleito para tirar o Alexandre de Moraes de lá. Porque se ele não tirar o Alexandre de Moraes lá, a vida do cara aqui vai ser ruim. E esse convencimento é uma questão meio de fé, de crença. Ele faz a pessoa acreditar que isso é verdade. E ao fazer isso, o cara esquece automaticamente a escola do filho, esquece a saúde, esquece a segurança, esquece coisas.

0: coisas básicas do dia a dia que nós precisamos. Então, a possibilidade, essa permissividade da campanha política, aonde eu posso inventar coisas, mentir, falar de coisas que é impossível ser feitas, falar de coisas que não tem nada a ver, ela é um processo que ela vai contra a educação da cidadania. As pessoas esquecem das suas necessidades, das suas condições básicas, daquilo que ele precisa para melhorar a vida, para muitas vezes adquirir emprego, melhorar no seu emprego, melhorar a carreira, aperfeiçoar, cuidar das pessoas que dependem dele, muitas vezes pessoas idosas que dependem exclusivamente do SUS, e precisa de uma melhoria nesse âmbito. Eu conheço municípios aí que tem problema, por exemplo, para os seus munícipes fazer hemodiálise. Tem que entrar numa ambulância, muitas vezes, e viajar 400, 500 quilômetros para conseguir um local para fazer. E o cara está preocupado com Alexandre de Moraes, está preocupado com a China, está preocupado com o comunismo, com coisas que não vão entrar no Brasil. Professor, ou até dizer que... Sim.
1: Nesse sentido, porque assim, me parece que é muito claro para o eleitor o papel do governador. Né? A gente sabe que é o governador que vai garantir a execução na saúde, na segurança, na educação, mas às vezes não fica muito claro para o eleitor qual é o papel do deputado estadual, qual é o papel do deputado federal, qual é o papel do senador. Acho que o papel do presidente da República também está muito claro. Pelo menos é a impressão que eu tenho. Então, a gente pode ajudar também o eleitor a saber de fato o que ele pode conversar com cada um desses, o que é competência de cada um desses e de que forma ele pode avaliar o que está sendo apresentado?
0: Pode, Michele. Vamos fazer uma questão. Vamos didaticamente passar pelo papel de cada um e até para a gente mostrar que a coisa está meio confusa em relação a isso. O que você falou é correto. A princípio, nós sabemos muito claro o que é executivo, prefeito, governador e presidente. Mas conseguir até esses cargos, conseguir bagunçar, viu? Precisa ser muito conhecedor para saber como funciona hoje. Mas mais ou menos é o que o pessoal mais sabe. Então vamos lá, vamos no processo da escada. Deputado estadual e deputado federal são compostos das mesmas funções, com uma diferença. O deputado estadual... O seu exercício está dentro do território do seu próprio estado, tá? Assim como o vereador também tem a mesma atribuição, mas está restrito ao seu município. Por isso que eu fico bravo quando um vereador dá moção de repúdio, de aplauso, faça alguma coisa por um fato que aconteceu no Brasil ou no estado. É só dentro do município, ele não tem que mexer com aquilo que está fora do município. Do estado também. Então são quatro funções básicas, tanto para o deputado estadual quanto para o deputado federal. Essas quatro funções, o estadual exerce dentro do estado e o federal exerce no Brasil. Vamos ao estadual. Então, a primeira função do estadual é organização da sociedade. O que significa isso? Ele se candidatou com base em necessidades da sociedade. Então, ele vai levar essas demandas da sociedade para organizar. É a falta de uma ponte, falta de saúde, problema na educação, reforma de escola, geração de emprego, geração de renda. Essa é a organização da sociedade. E se acontecer uma tragédia ou alguma coisa que modificar também, ele precisa. Tipo uma chuva forte que alagou, ele tem que correr lá, ele tem que fazer isso. Então ele é um organizador da sociedade. Por isso que ele tem uma característica inclusive regional, distrital dentro do estado. Tá? Essa é a primeira função, organizar a sociedade. A segunda função é orçar. Significa o seguinte, o que vai ser feito o ano que vem, até dezembro desse ano, o governo tem que mandar para a Assembleia Legislativa dizer quanto que ele vai ter dinheiro para gastar, pagar com folha, investir, fazer construção. A Assembleia Legislativa, os deputados, terão que analisar esse orçamento e ajudar o governador a colocar o dinheiro nos locais certos, nos locais mais necessitados. Isso chama interferência direta no orçamento. Os deputados têm interferência direta no orçamento. Eles que vão definir o que vai ser gasto. Como esse ano, por exemplo, está sendo gasto, foi definido até dezembro do ano passado, tá? Então, essa é a segunda função, orçamento. A terceira função, já que eu fiz o orçamento, é minha função fiscalizar para ver se o orçamento está sendo cumprido. Então, lá no orçamento apareceu uma ponte que vai ligar a cidade A à cidade B. Eu tenho que olhar se esse dinheiro está indo para a ponte, se a ponte está sendo feita, se o dinheiro está sendo gasto correto. Isso é fiscalização, isso é uma prerrogativa, não tem que pedir para ninguém. É um exercício próprio do deputado estadual. E o quarto elemento que ele tem, né, é legislar. Por isso que ele é chamado de legislador. Legislar corresponde três coisas: retirar da sociedade as leis que não fazem mais sentido, modificar as leis, adaptar aquelas leis que ainda é necessário, mas não está atendendo a sociedade, né? E criar leis novas. Então, essas são as quatro funções estabelecidas para o deputado estadual. São exatamente as quatro funções estabelecidas para os deputados federais. A única diferença que tem aí é que o estadual lida com o orçamento do estado e o deputado federal lida com o orçamento da União vindo para o estado, o que permite ele fiscalizar, inclusive, o que vai para outros estados. Mas exatamente as mesmas coisas.
1: E senador. Aí, isso.
0: É. Vamos ao senador. O senador também. O senador é uma. Como te falar? Uma metamorfose. Tá? Porque ele não é proporcional, ele é majoritário, mas ele tem referências da proporcionalidade e referência do executivo. Então ele teria essas mesmas funções acrescentar, porque ele faz parte do Congresso Nacional. As grandes decisões é formadas duas casas junto, então ele teria as mesmas funções, mas ele é acrescentado que ele é o defensor da unidade federativa perante a União. O que é a unidade federativa? É o Estado. Por isso que deputado federal, por exemplo, São Paulo tem 70 e tantos, devido ao número de eleitor. Mato Grosso tem 8. Mas senador, São Paulo, que é o estado mais populoso, tem 3. O Amapá, que é o menos populoso, tem 3. Então, cada unidade federativa tem 3 representantes. Por quê? A palavra senador vem de senatória, ou de senore, que é lá do latim arcaico romano. Seria os senhores, já mais maduros, por isso que a idade deles tem que ser um pouquinho mais avançada, mais maduros, responsáveis pela manutenção das instituições. Por isso que são eles que indicam, que fazem essa batina, por exemplo, de ministros, seja do Supremo, seja ministros do próprio governo. São eles que tratam diretamente questões internacionais, é responsabilidade deles, numa relação de conflito, tá? Eles podem interferir em questões internacionais, tem uma interferência direta em relação ao governo e faz a defesa do Estado perante a União. Por isso que está completamente errado o candidato a senador que está dizendo que vai ser senador para interferir nos outros poderes. O papel dele não é interferir nos outros poderes. O papel dele é fazer correções e indicações aos poderes. Eles não podem determinar o que o poder vai fazer ou não. Eles determinam quem e como deve se atuar dentro do poder. Tá? Esses seriam os senadores. Lembrando, aonde está a distorção? Hoje, tanto o deputado estadual, quanto o deputado federal, quanto os senadores, tem uma parte no orçamento que não vai nem para o governador, nem para o presidente. Vai para eles. São as chamadas emendas impositivas. Então, eles usurparam parte daquilo que é do executivo. Hoje, nem prefeito, nem governador, nem presidente da república tem mais domínio total sobre o orçamento. Aliás, as emendas e a participação dos parlamentos fazem com que o prefeito, o governador e o presidente da república, se não tiver maioria no Congresso, não tiver maioria na Assembleia Legislativa, não tiver maioria na Câmara de Vereadores, ele é apenas um mestre de obra, nem engenheiro ele consegue ser mais.
1: E professor, o senhor estava falando para a gente que é um período que acaba sendo confuso para o eleitor, porque mexe com o emocional, são muitas informações colocadas ao mesmo tempo. Muitas vezes, grande parte do eleitorado não tem o discernimento do que cada um faz, e aí as demandas se misturam. Por isso que eu pedi para o senhor fazer essas considerações, né, do papel de cada um dos cargos que estão em disputa hoje. Mas a gente tem visto também, e isso se tornou muito corriqueiro, inclusive, se a gente vai numa rodinha de conversa, eu fiz esse exercício para poder trazer essa fala para o senhor. Você questiona assim, e aí, né? Como é que você tá vendo a disputa? Você já pensou em quem que vai ser o seu candidato? Ah, eu tô esperando quem vai dar mais. Então, a questão da compra do voto, ela foi normalizada, né? Ela foi colocada como uma condicionante para a escolha daquele que eu vou hipotecar o meu voto. Mas eu queria que o senhor dissesse para a gente a consequência disso, porque a gente é muito imediatista, né? E não faz uma análise em longo período.
0: A primeira questão, a gente tem que entender por que as pessoas compram votos. Tá? E por que que as pessoas vendem voto? A gente tem que ter uma compreensão em relação a isso. Porque nós temos uma herança muito ruim que vem desde o Império, da coroa portuguesa, que o poder ele era constituído apenas para empreendedores e para empreendimentos. É tanto que durante muito tempo, dependendo do capital que você tinha, você não podia nem ser candidato. Aliás, não podia nem votar, né? A lei já abriu a todos, é democrática, mas internamente na cabeça das pessoas ainda não somos democráticos ainda. Então vai ter que vir algumas gerações para frente para a gente assumir essa identidade, que somos todos iguais perante a lei e perante o Estado. E de vez em quando acontecem algumas coisas no Brasil que mostra que realmente a lei é igual para todos, mas nem todos são iguais perante a lei. Alguns mais se aplicados, outros menos. Em função disso, a parte da população, hoje, quando eu falo essa população, não é que ter dinheiro ou não ter dinheiro, é uma questão mental. Elas imaginam o seguinte: se elas conseguirem tirar alguma coisa desse suposto candidato nesse momento, será o único benefício que ela vai ter na vida, durante os próximos 3 anos, 4 anos. Por isso, ela muitas vezes projeta um ganho momentâneo, um ganho de um dia, de um mês, de um ano, alguma coisa assim, troca em troco do emprego, tijolo, agora não tem mais dentadura, né? Agora melhorou um pouco. Agora mas era implante. Coisas básicas, começa. Implante, né? Então, assim, coisas básicas do dia a dia. Troco de um óculo, né? De uma receita que pagou para alguém, de uma viagem, de alguma coisa desse jeito. Então, assim, porque ela enxerga que será o único benefício que ela vai ter. Então, para a gente mudar isso, primeiro a gente tem que mudar essa concepção de que a política e o político, ele só vai conseguir te beneficiar aí. Porque o que que o cara pensa? Vamos pegar aqui sem citar nome. Você pega o empresário. Vão votar nele. O pobre que mora ali na periferia, ele pensa o seguinte: se ele durante esse período ele me dá aqui 1.000 tijolos, é a única coisa que eu vou ganhar, porque depois que ele foi eleito, ele vai ajudar os empresários, comerciantes, o agronegócio, ele nunca mais volta aqui. E na prática isso não tem sido, a gente não consegue desmentir isso na prática. Na prática isso tem sido muito corriqueiro. Então assim, a gente precisa corrigir isso, mas precisa compreender por que que as pessoas fazem isso. Porque os nossos políticos são extremamente humildes, estão na feira na hora de pedir o voto, mas na hora de comer o caviar e tomar o vinho, estão nos palácios. Eles não vêm comer o caviar com o pobre, não vêm tomar o vinho com o pobre. Entende? Então, criou-se uma cultura que para pedir voto, eu como pastel e tomo caldo de cana. Mas na hora de discutir orçamento e coisas importantes, eu vou para os grandes gabinetes com ar-condicionado e o povo lá fica. Isso aumenta ou justifica ou até reforça a condição de que durante a campanha eu tenho que arrumar uma camisa para mim, arrumar um calçado para mim, porque depois disso eu vou ficar, Deus dará. Então a gente precisa mudar essa cultura política e quem poderia mudar isso são os partidos não têm feito nada para mudar isso. Essa é a primeira questão.
1: Mas a postura da população também não força uma mudança, professor?
0: Aí nós falamos de um outro fator. É o fator educativo. Por isso que alguns partidos políticos e algumas pessoas relutam tanto em ter educação política nas escolas. Porque quanto menos as pessoas souberem sobre política, mais elas ficam nesse processo de vício. Por isso essa briga constante que na escola não pode ter política, não pode falar isso, não pode falar aquilo, porque a ignorância é uma das formas que tem de você dominar as pessoas. Ao ignorar, você acredita mais fácil na mentira. Mas eu não quero deixar de responder a pergunta que você fez. Quais as consequências disso? As consequências disso é a população continuar passando necessidade porque ela se torna massa de manobra, porque ela não consegue enxergar a sociedade coletivamente. Enquanto eu reforçar a ideia que uma pessoa vai ser eleita, vereador, deputado estadual, deputado federal, presidente, senador, alguma coisa, para ajudar a mim, eu estou dizendo que a sociedade não sai do lugar. A gente tem que ter a consciência que eu devo ser ajudado com todas as outras pessoas, porque eu necessito da melhoria das outras pessoas para me viver bem. Não tem como você viver bem num local, sendo você a única pessoa com dinheiro, com capital, com estrutura, se em torno de você as pessoas não têm saúde, porque a doença, ela é democrática, ela vai dar nas pessoas, vai dar em você também. A miséria aumenta a violência é democrática, vai atingir o pobre, vai atingir o rico, tá? A ignorância vai atingir todos. Então, a gente tem que desenvolver uma mentalidade muito mais coletiva da importância do outro, menos exclusão e mais inclusão. Quando eu falo inclusão no mercado econômico, na educação, na informação, no desenvolvimento, e menos exclusão. Hoje a gente tem muita política de exclusão, é o nós contra ele. Eu não gostei deles, vai para Cuba, vai para Venezuela, vai para os Estados Unidos, some daqui que eu não quero te ver. Ou seja, isso é exclusão. A gente precisa trabalhar a inclusão. E a inclusão vem através do conhecimento.
1: Agora, professor, quando... Porque, assim, acho que ficou muito claro que a gente precisa parar de olhar só para o nosso umbigo, ou então só para a árvore, para enxergar a floresta. Para, de fato, a gente conseguir ter um ambiente melhor para se viver, ter melhor condições de acesso aos serviços públicos e experimentar essa melhoria que todo mundo deseja a cada ciclo eleitoral que se inicia. Né? Quando eu falo de condutas individuais, o senhor já falou para a gente que é necessário ter esse processo educativo, que é preciso ter uma mudança de postura também dos nossos políticos, mas pensando na conduta individual, né? O ouvinte da cultura está aqui acompanhando tudo que a gente está falando, está fazendo a sua reflexão. O que, que a gente pode falar para essa pessoa que de alguma maneira se tocou com o que a gente está dizendo e pensou consigo? Eu vou adotar uma postura diferente na eleição desse ano porque eu quero, de fato, ser o protagonista desse processo. O que, que o senhor recomenda?
0: Vamos fazer um tutorial de como escolher o voto? Eu acho que é interessante. A primeira questão, você precisa dar uma olhada para a sua família, depois para a sua casa, depois para o seu bairro, depois para o seu município, para o seu estado, para o Brasil. E você pensar o seguinte, o que, que realmente eu preciso? O que, que realmente está ruim? Quais são, o que me atrapalha? Ou o que me ajudaria a desenvolver e crescer? Seria bom para mim e para todas as pessoas que eu conheço. Primeira coisa que tem que pensar. Aí você vai fazer uma seleção de necessidades, de pontos importantes. Olha, aqui no meu bairro é segurança, aqui no meu bairro é saneamento básico, aqui na minha casa é isso. Aqui tem gente desempregada e precisa gerar emprego. Tem gente empregada, mas o que ganha não está sendo suficiente para pagar as contas, está todo mundo endividado. Então você tem que descobrir primeiro quem é você e o que é que você precisa. Tendo em mente o que você precisa dar uma olhada para os candidatos que realmente está com algum programa ou alguma proposta para atender a sua demanda. E não o candidato está preocupado em atender a demanda dele. Essa é uma eleição que nós vamos ter. E o eleitor, presta atenção nisso. Boa parte das pessoas que vão atender as suas próprias demandas. Um exemplo claro é atacar o STF. O STF não mexe com a vida de ninguém, só de quem entrou na justiça. E quem está lá implicado na justiça? Os políticos. Então você vai votar para o político resolver o problema dele. Estou dando um exemplo, poderia dar outros exemplos. Ah, e tem um povo preso lá, tem que soltar esse povo, não sei o que, que tem. Ah, e tem o... É problema deles. Olhe para o seu problema, porque essas pessoas não vão te dar nem um centavo. É você que vai ter que colocar a mão no bolso para ajudar seu filho, sua filha, seu pai, sua mãe, seu neto. Ajudar o vizinho, ajudar o amigo. Então, olhe, quando eu falo olhe para você, é você comunidade, não é o seu próprio umbigo. Você comunidade. Identifica quem é você, quais minhas condições econômicas, quais minhas condições de estar aqui. E isso, gente, não é uma questão de esquerda e direita. Tem gente na direita, gente na esquerda, gente no centro, gente em lugar nenhum com proposta que pode te atender. Tá? Se você é de direita, escolhe um de direita. Se você é de esquerda, escolhe um de esquerda. Mas escolhe alguém que esteja preocupado com os seus problemas e não com os problemas dele. Tá? Então essa é a primeira questão. Você mapeando esse processo, você vai verificar as pessoas que dizem ou têm proposta em relação a isso. Primeiro ponto. Segundo ponto, essas pessoas que têm proposta, elas têm condições intelectuais para fazer isso? A história de vida delas mostra que elas realizam as coisas? Elas não estão envolvidas com corrupção, são pessoas honestas, são pessoas cumpridoras de palavra? Porque muitas vezes o cara pode falar alguma coisa só para te agradar e ter seu voto. Então é necessário você estudar esse candidato. E não precisa deixar o candidato atrás de você, você pode ir atrás dele. Você pode falar assim, fulano, você tem falado isso, isso, isso, eu tenho visto que você é honesto, até agora a sua vida foi perfeita, se você assumir compromisso com a gente, vou chamar meu pessoal do bairro e vou ajudar você. Porque a gente fica esperando, e muita gente vota, e eu lido com campanha, muita gente vota porque o cara na campanha pagou uma cervejinha, foi conversar com ele, abraçou, bateu no peito, levantou ele, chacoalhou, perguntou do pai, da mãe, tá? Só para ter o voto, depois vai embora. Então, pode ser você que procura o candidato. Dizer assim, ó, não vou conversar com mais ninguém se você assumir um compromisso com a minha comunidade. Um compromisso aqui, porque você tem condições intelectuais, tem formação para isso, para realizar aquilo que você está dizendo que vai realizar. Porque não adianta nada você votar num que diz que vai realizar alguma coisa e o cara sabe menos do que você. Porque fazer leis, fazer projetos, fazer pedido é algo complexo. Não é coisa para pessoa que não tem conhecimento. Não é coisa para gente que só sabe xingar os outros na rede social fazer. São coisas técnicas. Exige conhecimento jurídico, conhecimentos sociais, conhecimento administrativo, conhecimentos contábeis. Eu estou falando de projeto, de engenharia, de dinheiro, de formulação de leis. Tá certo que cada deputado pode contratar seu gabinete. Mas o cara, quando é muito ruim, ele contrata o gabinete, os caras que puxou o voto para eles. E não entende nada de direito, não entende nada de contabilidade, não entende nada de Estado.
1: Não busca.
0: Então, isso é
1: técnico,
0: essencial.
1: Né?
0: Exatamente. Então, esse seria o tutorial. Eu sei que ele é meio complexo, mas não tem como simplificar ele.
1: Agora, professor, a gente vive num momento em que muita informação está disponível e muita gente bebe única e exclusivamente da rede social. A gente sabe que a rede social, por exemplo, dos candidatos, elas vão trazer só aquilo que é benéfico para eles, né? Sim. Então é preciso que a gente também se valha de outros mecanismos, como, por exemplo, debates, entrevistas, para a gente poder avaliar o perfil desses candidatos. O que, que o senhor tem a dizer sobre isso?
0: Perfeito, Michele. A rede social, os aplicativos, eles são os veículos de transporte das mentiras. Tá? Leva a verdade? Leva a verdade. Mas se você pegar um caminhão de caixinhas, tem lá 2.000 caixas, vai ter 5 caixas de verdade e vai ter 1.995 caixinhas de mentira, só para te convencer. Então, assim, é um veículo importante? Leva alguma coisa? Leva. Não estou dizendo para não ver, não mexer em relação a isso. A verdade, ela não tem muita máscara, ela vem direto. Então, a verdade vai estar bastante exposta, você entender a vida das pessoas, ouvir a própria pessoa falando, de preferência pessoalmente, saber a história, onde nasceu, da onde veio, o que que fez na vida, o que que essa pessoa já produziu na vida para estar falando aquilo, tá? Para não ver se é uma pessoa que está... Porque, assim, o emprego hoje, deputado estadual, deputado federal, senador, é o melhor emprego do universo, não é nem do planeta. O cara que chegar no Senado, ele não precisa mais morrer, porque ele está num local que é melhor do que o céu. Punhado de gente trabalhando para ele, dinheiro, avião, punhado de coisa assim, ele é o paraíso, né?
1: Poder,
0: e tem,
1: né?
0: Gente que, exatamente, tem gente que está só atrás do paraíso, não está nem aí pro eleitor. Então o eleitor precisa entender, esse cara é um trabalhador, como que ele conseguiu trazer a vida até aqui? Porque não pode candidatar a criança, tem que ter um histórico. É uma pessoa que já trabalha, ele tem prestação de serviço para as pessoas, ou ele só pensou na empresa dele, ou ele pensou só no umbigo dele, ou ele pensou só no emprego público que ele tem? Ele tem alguma relação com as pessoas? Ele ajudou as pessoas, seja em igreja, associações, sindicatos, associações de pessoas? Ele tem essa vocação social? Então eu tenho que pesquisar em quem eu vou votar. Preciso saber do histórico dessa pessoa. Como que ela chegou aonde chegou? Porque senão, como não é à toa que está cada vez mais o crime organizado entrando na política. Porque o cara não precisa apresentar nada, é só ter dinheiro para comprar voto, montar a estrutura e tá sendo eleito. E o pessoal vota e depois quer que a polícia mate o menino de 16 anos, diminui a maioridade penal em cima da criança, mas na hora de votar foi ele que alimentou esse pessoal. Então a gente precisa ter um dedo de consciência também, que nós somos colaboradores de muitas coisas erradas na sociedade, através da nossa permissividade, e um desses elementos é o voto.
1: Professor João Edson, muitíssimo obrigada pelas informações aqui no Jornal da Cultura. O microfone à disposição, caso queira trazer mais algum esclarecimento.
0: Olha, só tenho a agradecer, espero que tenha sido útil essa fala, que nós estamos num momento bastante complexo. E é um prazer enorme sempre falar com você e seus ouvintes.
1: A gente conversou nessa manhã com o professor João Edson, ele que é cientista político e nos ajudou a entender um pouquinho mais como nós, eleitores, somos os protagonistas desse processo e como a gente pode se portar para fazer melhores escolhas nesse momento eleitoral que está chegando. Outubro está bem aí para que a gente escolha presidente da República, governador, deputado estadual, federal e senador. A gente faz um breve intervalo comercial e volta já já.

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1: A gente está de volta com o Jornal da Cultura e eu já recebo aqui nos estúdios do jornal nessa manhã o conselheiro Antônio Joaquim do Tribunal de Contas do Estado para que a gente possa conversar um pouquinho trazendo informações para o ouvinte da cultura. Bom dia, conselheiro, seja muito bem-vindo.
2: Bom dia, é um prazer aí, Michele.
1: Conselheiro, eu queria começar conversando com o senhor sobre a situação do município de Várzea Grande. Nós tivemos na última semana, novos decretos de calamidade por parte da prefeitura, uma situação envolvendo o não pagamento de precatórios que culminou no bloqueio de 19 milhões de reais no município, o que deu, digamos assim, uma agravada na situação, e o Tribunal de Contas entra nesse circuito com uma mesa técnica. Queria que o senhor pudesse explicar um pouquinho para a gente se isso que está acontecendo com Várzea Grande é uma situação que se repete nos municípios de Mato Grosso e também no Brasil.
2: Quanto à questão dos precatórios, em Mato Grosso é em torno de 54 municípios que têm problema de precatório. Os precatórios não é um problema de agora. Os precatórios a origem dos precatórios é a irresponsabilidade das gestões públicas de não cumprir compromissos jurídicos, né? O precatório, na verdade, é uma conta que foi judicializada e que o credor ganhou aquela judicialização e tem o direito de receber numa fila, tem uma lei que organiza aquela fila para ser pago. E os gestores ficaram anos e anos sem pagar, dando calote. E aí foi criado, o ano passado, a emenda constitucional chamada PEC do calote, por não pagarem os precatórios. É o governo federal, o governo estadual, o governo municipal, são vários anos desse tipo de calote. Então, a nova PEC exige que se pague esse precatório todos os anos em torno de 4% a 5% da receita corrente líquida. Então, por exemplo, Várzea Grande é um exemplo. Pagava-se 700 mil por mês, PEC. Não, por mês, exatamente. Com essa nova PEC, passou a pagar 6 milhões. Então, há uma diferença muito grande. Mas a origem do tribunal está nesse debate, é preciso esclarecer. Nós não temos nenhum tipo assim de personalização em relação à Várzea Grande. Eu sou relator de Várzea Grande, por isso que eu também estou no debate. Os tribunais de contas do Brasil do século XXI, ele, além de ter a responsabilidade institucional e constitucional da fiscalização, nós avançamos bastante no sentido de entender que, além disso, a nossa responsabilidade é ajudar os gestores a executar políticas públicas. Então, hoje, nós temos, assim, consciência e determinação de fazer com que as coisas aconteçam, né? Que os problemas sejam resolvidos. Então, essa questão do precatório foi em razão disso que nós pedimos ao presidente Sérgio para instalar, através do pedido da prefeita Flávia, a mesa técnica, e foi instalada na semana passada. Qual o objetivo? É tentar diminuir, mitigar esse problema, porque se continuar do jeito que está, no caso da crise financeira de Várzea Grande, também terão os outros municípios, vai dificultar muito a entrega dos serviços públicos de Várzea Grande para a população. Então foi com esse objetivo que nós entramos nesse processo, como entramos através da mesa técnica, então todos os outros processos que foram inclusive resolvidos, a exemplo da questão da ferrovia estadual, a exemplo das estradas lá do Nordeste e tantas outras situações que foram encaminhadas e resolvidas pela mesa técnica do tribunal, que tem o objetivo do consensualismo, de encontrar uma solução consensual para poder melhorar a qualidade dos serviços públicos e dos gestores.
1: Conselheiro, o senhor fala sobre o tribunal do século XXI, né? Qual é o momento de virada de chave que o tribunal entende que punir apenas não é suficiente para garantir a boa prestação do serviço público ao cidadão, né? Toma essa forma de também ser um auxiliar para que melhores decisões sejam tomadas?
2: Eu acho que foi o momento do amadurecimento da nossa instituição, que nós tivemos momentos muito frágeis, né? Você Você, garota, talvez não se lembre, mas nos anos 2000 houve várias emendas para extinguir os tribunais de contas. Então, houve muitos momentos assim, de fragilidade da instituição, porque, na verdade, os tribunais, apesar de ser um tribunal constitucional criado pela Constituição Federal, que é o TCU, e os tribunais estaduais, repetido nas constituições estaduais, nós não somos um poder. Então, é um órgão de controle, é um órgão essencial à democracia brasileira, mas não era uma estrutura de poder como o executivo, o legislativo e o judiciário. Agora, recentemente, nós tivemos aprovada a PEC da essencialidade, que nos deu realmente uma segurança jurídica e institucional muito grande. Mas quando nós amadurecemos, no sentido de que, como nós não somos, como é a justiça, dependente, o juiz depende de uma provocação num processo para que ele se manifeste, nós podemos agir de ofício. Então, nós podemos oficiar o gestor para que ele conserte, entre aspas, algum tipo de irregularidade. Então, em razão dessa, vamos dizer, dessa vantagem e pelo amadurecimento, nós entendemos o seguinte: tá certo, nós somos órgão de controle, precisamos fiscalizar, mas só isso é suficiente? É só você identificar, por exemplo, contratos que já foram executados, que você penaliza, mas já aconteceu o problema? Então é mais assim, você cuidar de uma autópsia, já se morreu aquela situação e você está só fazendo uma autópsia de um problema. Então, qual que é a leitura? Você tem que cuidar da biópsia. Você encontra uma célula cancerosa, você tem que fazer um tratamento para tentar recuperar a saúde de gestão, vamos dizer, daquela situação. Então é por isso que nós começamos de uma posição bem convicta de que nós temos que ajudar a executar a política pública. O que é preciso é que o hospital funcione, é que o posto de saúde tenha remédio, é que a escola tenha um professor na sala ensinando os alunos, é que a segurança pública seja adequada, que o sistema de transporte seja adequado. Então, na verdade, eu sempre falo, nós estamos no mesmo barco, todos nós, o executivo, o legislativo, o judiciário, os órgãos de controle, o Ministério Público, Tribunais de Contas, todos estamos no mesmo barco, caminhando por um porto, do mesmo porto, que é oferecer à sociedade, aos cidadãos, serviços públicos de qualidade. Então, com essa cultura, com essa convicção, os tribunais engrandeceram muito. Hoje tem sido assim, instrumentos grandes de consolidação de serviços públicos com melhor qualidade. Então, essa visão, com certeza, é uma grande contribuição para a democracia brasileira e para a melhoria da qualidade da gestão pública e, consequentemente, a melhoria dos serviços públicos, que é o que a população precisa, né? Essa é a visão moderna dos tribunais do século XXI.
1: Nesse sentido, conselheiro, como atuam as mesas técnicas, né? Porque a gente começou falando da questão dos precatórios, que houve a instalação de uma mesa técnica, e tivemos várias outras situações que também passaram por isso, como os agentes comunitários de saúde e endemias, e uma infinidade de outras temáticas que já estiveram nesse debate dentro do tribunal. A partir do trabalho da mesa técnica, se cria uma espécie de protocolo para a gestão no Estado?
2: Ela é formatada, ela tem uma estrutura de legalizada, né? Aprovada pelo plenário, uma resolução, e o objetivo é o consensualismo. Então, a mesa técnica é para resolver problemas, né? Impasses. E você, então, chama todos os atores daquele impasse. O exemplo do precatório. Nós temos que lembrar que temos uma PEC que não se discute. A PEC é uma decisão da Constituição, então tem que se cumprir. Mas nós temos que encontrar caminhos para minimizar os problemas que estão sendo criados em razão do acúmulo da falta de pagamento. Então, no exemplo da precatória, chamamos os atores: prefeitura, o gestor, representante do TJ, do Tribunal de Justiça, representante do Ministério Público, representante, inclusive de forma inédita, do Conselho Nacional de Justiça, que é o doutor Ulisses Abaneda, que é membro do Conselho Nacional de Justiça e que é o titular da fiscalização da execução dessa PEC do precatório, e também é o coordenador nacional do Fórum dos Precatórios no CNJ. Então, nos deu assim um privilégio muito grande de ter o doutor Ulisses na mesa técnica para discutir isso. E aí nós vamos encontrar formas com esses atores todos que vivem o problema, o governo do estado, e aí vamos encontrar. Por exemplo, já se discutiu na instalação da mesa, no caso dos precatórios, tem uma lei que permite uma negociação direta do pagamento do precatório com o credor. Ou seja, se ele se submete a uma negociação direta, ele sai daquela fila, que é obrigatório, ele dá um desconto de 40%, acho que o limite é 40%, ele pode negociar diretamente com o gestor para poder minimizar e receber com mais celeridade, senão ele depende de toda aquela fila. Para isso precisa de aprovar uma lei municipal e uma lei estadual. A lei estadual já existe, mas as câmaras precisam aprovar essa lei. Lá em Nevada Grande, a lei está lá um ano e não foi aprovada. Então nós discutimos da necessidade de pedir, de solicitar formalmente pela mesa até que a Câmara de Nevada Grande se manifeste no sentido do mais rápido possível aprovar essa lei para poder haver essa possibilidade da negociação direta. Por outro lado, se constatou que uma lei foi aprovada sobre a mudança do cálculo da distribuição do CMS para os municípios em 2022, criou uma situação que diminuiu muito a renda das grandes cidades, Cuiabá, Bahia Grande, Rondonópolis. O sistema mudou e isso causou, pelos cálculos dos gestores de Bahia Grande, no caso de Bahia Grande, nesses 4 anos, uma diferença de quase 500 milhões de reais. Então isso é também uma situação de piora da situação financeira, orçamentária da cidade. Também se discutiu como nós podemos fazer um encaminhamento junto à Assembleia e ao Governo do Estado para poder modificar novamente essa lei para tentar diminuir, vamos dizer, esse impacto negativo que houve nas populações maiores, na cidade que tem maior densidade populacional. E além disso, uma outra questão que foi discutida no caso específico de Várzea Grande é o DAE. O DAE, uma crise, todos sabem, houve aí uma aliança grande com o Ministério Público, o Tribunal de Contas e o Governo do Estado e a própria Prefeitura para a gente se criar lá um programa de investimento de 60 milhões nos próximos 100 dias, porque a situação é muito grave da água de Várzea Grande. É claro que o DAE, o Várzea Grande hoje tem um débito de 1 bilhão de precatórios, 1 bilhão. Desse 1 bilhão de débito, 500 milhões é do DAE. São contas não pagas pelo Departamento de Águas de Várzea Grande, que não pagam só para energia, aí é uma coisa de 350 desses 500 milhões, 400 milhões. Então é óbvio que se você botar dentro desse TAC o momento em que houver faturamento do DAE, porque hoje até isso também é um problema, porque a cobrança do DAE em Várzea Grande é complicada, porque não tem água, então cobrar o que não tem também é complicado. Mas no
1: fora
2: momento,
1: o desperdício, né?
2: Fora o desperdício, que é mais de 70%, 50%, mais de 70%. Então, também o DAE pode se estabelecer que quando houver o faturamento implementado, incrementado no sentido de ter maior número de recursos, ele pode também contribuir no pagamento do próprio precatório de responsabilidade do próprio DAE, que hoje ficou para o Tesouro Municipal. Então são coisas que serão discutidas para tentar encontrar caminhos. É claro que todos os caminhos que forem achados nesse processo da mesa técnica valerão para os outros municípios que também correm o risco de terem recursos bloqueados pela justiça em razão do débito dos precatórios.
1: O senhor acredita que a reforma tributária pode ser também um agravante nessa situação dos municípios, principalmente em Mato Grosso? Porque muito se fala com essa alteração que Mato Grosso vai sofrer em razão de ter uma população menor, do nosso consumo ser mais reduzido do que em outros locais do Brasil. Como é que o Tribunal de Contas tem visto essa perspectiva de mudança sob a ótica de dificuldade para as cidades, conselheiro?
2: Olha, a questão da reforma tributária está claro, e é uma verdade absoluta hoje que não se discute mais, é que como os impostos serão recolhidos muito mais devido ao consumo do que a situação que é hoje, que é muito mais da exportação do que você produz, Mato Grosso sofrerá um impacto muito grande do ponto de vista de que o nosso consumo é pequeno. Então, o que está previsto na reforma que vai minimizar esse problema? É a distribuição de recursos através de um chamado conselho que será criado com representantes de todos os estados para poder compensar esse prejuízo, entre aspas, que é a falta de consumo pela nossa população ser pequena. Vai depender da distribuição dessa compensação financeira através desse conselhão. A questão é saber qual que é o nível de influência que o Estado vai ter nesse conselhão, no sentido de não ser penalizado, e essa parcela de contribuição para suprir essa falta de consumo de população será suficiente para resolver o problema. Quer dizer, que nós vamos perder, vamos, mas tem esse conselho que vai distribuir para poder mitigar essa perda. Então, nesse momento, os tribunais não têm o que fazer, porque é preciso iniciar a política para você criar mecanismo de ajudar a resolver o problema e não ser prejudicado o nosso Estado. Então, o fato é esse. A reforma tributária vai criar uma situação que vai depender muito de gestão política dos nossos líderes políticos, no sentido de não permitir que nós sejamos prejudicados na distribuição desses recursos compensatórios que terão nesse conselhão que será criado para distribuir esses recursos. Então, é preciso estar atento. Os tribunais, nesse caso, vai contribuir no momento certo de dar a força no sentido de criar mecanismos institucionais através dos tribunais para que nós não sejamos prejudicados na hora dessa distribuição.
1: Quando a gente fala em fundos de compensação, conselheiro, é inevitável pensar no FEX, né? Que é aquele fundo criado em razão da exoneração das exportações. E a gente sabe como sempre foi uma novela para Mato Grosso receber o FEX, indo a Brasília, os representantes, com o Pires na mão, muitas vezes não recebendo ou recebendo muito um valor muito inferior ao que poderia acessar. Isso não é um risco que se corre?
2: Claro, é um risco evidente, porque o nosso poder político não é, vamos dizer, o Nordeste, por exemplo, tem muito mais capacidade política, tanto no Congresso como no governo federal, do que nós, quer dizer, do que o Centro-Oeste. O FEX é um exemplo, claro. Quer dizer, a Lei Candir, ela tira do Estado, entre aspas, né, todo o imposto que teríamos aqui, principalmente de ICMS, das exportações, isenta 100%. As compensações, tudo que hoje existe na legislação. Mas se você considerar o que tira e o que repõe, a diferença é muito grande, né? Eu não sei os números de cor, mas é muito grande. De 100 que tira, eu acho que não chega a 30 que repõe do ponto de vista do FEX. Então, mas mesmo assim o Estado está sobrevivendo, né? Mesmo com a Lei Candir, com a isenção total dos impostos de exportação, diminuiu o problema de fraude, que muita. Eu quando fui presidente do tribunal, nós criamos a auditoria de receita, né, e despesa, e que fomos atacar também a questão da fraude na questão da exportação. Aquela história de que o sujeito fazia de conta que exportava e vendia internamente. Então ele vendia fraudando o imposto que teria quando vende internamente. E isso era um problema grave. Na época do governo Táxi, que inclusive entrou na justiça para não fazer auditoria. Agora, de lá para cá, essa questão já praticamente foi eliminada. Essa fraude praticamente não existe. Naquele momento, fazia a fiscalização desse processo por amostragem. Então, imagina a quantidade de fraude que existia naquele momento. E eu não entendi até hoje por que que o Pedro Taques foi na justiça contra aquela auditoria. Mas nós ganhamos e fizemos a auditoria e mostramos com clareza a fragilidade que tinha na hora de fazer a fiscalização desse processo. Era por amostragem. Hoje evoluiu bastante a legislação e a fiscalização da Secretaria de Fazenda, então isso praticamente está eliminado. Mas mesmo assim é um baque, por exemplo, na questão do que é retornado nessas isenções das exportações. E aí volta a questão que você colocou, nós vamos novamente entrar nesse processo com esse conselho de compensatório da reforma tributária. E aí vai precisar de muita unidade política, muitas ações políticas para evitar injustiças no sentido dessa distribuição para Mato Grosso, para o Centro-Oeste como um todo, eu acredito.
1: Conselheiro, o senhor encampou uma luta no Tribunal de Contas para garantir o acesso na primeira infância às creches, porque a gente sabe do valor que tem esse suporte nos primeiros anos de vida para a formação, inclusive, do adulto funcional, né? E clamou ao governo do estado que pudesse fazer um aporte para os municípios terem condição de executar essas estruturas. Como é que ficou isso? Conseguiu avançar? No primeiro momento o governo tinha uma resistência, isso foi superado?
2: Foi de forma fantástica. É a prova de que os tribunais são instrumentos de contribuição para a qualidade, melhoria a qualidade da gestão pública e, portanto, também dos serviços públicos. Nós, através do GAEP, que é um grupo de apoio à execução das políticas de educação no Estado, são 18 instituições que nos unimos, coordenado pelo Tribunal de Contas, nós fomos nessa luta de encontrar recursos para colocar no orçamento para a política pública da creche. O que nós sempre estamos falando, lugar de criança é no orçamento, precisa de dinheiro para políticas públicas, e no caso da política pública da primeira infância, muito mais do que qualquer outra. A política pública de infância é a mãe de todas as políticas públicas. Como você falou, está provado cientificamente, a criança que não tem a assistência adequada de 0 a 5 anos, do ponto de vista de alimentação, de apoio cognitivo, de todo tipo de apoio nessa fase, ela se tornará um adulto com deficiência de neurônios. Se você não alimenta adequadamente uma criança nessa idade, se você não dá todo esse apoio nessa idade, ela 100% se tornará um adulto com problemas cognitivos, com problemas de neurônios no seu desenvolvimento normal. Então, isso é um problema que não tem conserto. A criança que tem esse defeito, que não tem o apoio do governo, das estruturas públicas para ela ter realmente o desenvolvimento adequado, ela passa a ser praticamente um subcidadão. Então é um crime de qualquer gestão pública, em qualquer nível, não ter essa consciência de primeira infância é a prioridade de todas as políticas públicas. Porque quando ela causa prejuízo, ela atravessa gerações causando prejuízo. E ao contrário, quando não tem o prejuízo e as pessoas têm esse apoio às crianças na primeira infância, aí diminui a desigualdade, amplia as oportunidades de todos. Então essa questão é uma luta que nós estamos... Aliás, agosto é o mês da primeira infância. Nós estamos nesse momento no mês da primeira infância. Então, voltando à creche, foi um sucesso total. Pela primeira vez na história de Mato Grosso, nós conseguimos colocar recursos no orçamento do Estado para a construção de creche. Nunca houve isso na história, porque nunca os governos estaduais, não só Mato Grosso como os outros na sua maioria, sempre entenderam que não tinham responsabilidade com a educação infantil. Isso é problema do município e do governo federal. O Estado é ensino fundamental e ensino médio. Então, essa era a visão clara. Mas nós fomos na Assembleia, então o deputado Botelho nos acolheu junto com essas instituições, fez uma emenda lá em 23 e aprovou a emenda. A emenda chegou a ser vetada, mas derrubou o veto. Na verdade, o que aconteceu? De 15 mil, em torno de 14, 15 mil filas de crianças de creche naquele momento, hoje, 3 anos depois, nós diminuímos mais de 30%. foram mais de 120, em torno de 120 milhões que foram inseridos no orçamento, foram executados em 24 e 25 e agora em 26 está sendo novamente executado. E aí retomamos várias obras que estavam paralisadas de creche, conseguimos lançar novas obras, ou seja, hoje estamos em torno de 10 mil crianças na fila de 14, 15 mil há 3 anos atrás. Então foi uma coisa fantástica, um sucesso absoluto, e temos compromisso, vamos levar os candidatos, depois que forem escolhidos em convenção, proposta para zerar as filas. O governador Piveta já se manifestou no sentido de ter esse compromisso de zerar, se for o caso da sua eleição. Mas vamos levar todos os candidatos essa proposta. Depois que forem escolhidos, até o dia 15 agora de agosto, nós vamos formalizar, pedir audiência àqueles que forem escolhidos, que ainda não foram todos, já tem somente um oficializado, que é o senador Wellington.
1: Natasha também.
2: Né? A Natasha também. Então será a Natasha, o Wellington e o governador Piveta que nós vamos pedir audiência para entregar essa proposta, que se assume esse compromisso de zerar a fila de creche, porque é um dos investimentos mais importantes que existe no poder público. Eu digo, é a mãe de todas as políticas públicas, é a política da primeira infância. E eu tenho certeza que vale mais do que um viaduto, vale mais do que uma ponte, do que é uma política pública indispensável e é mais importante que existe na gestão do Estado.
1: Conselheiro, nesse ritmo, em quanto tempo a gente conseguiria zerar a fila?
2: Pois é, a bela notícia que a gente sabe é esta. Você veja que com um pouco mais de 120 milhões, você diminuiu 30% essa fila. É claro que a fila cresce, né, de forma orgânica, as crianças nascem, né? Mas eu não tenho dúvida de que em 5 anos, com em torno de 600, 700 milhões nos valores de hoje, você consegue zerar a fila de crédito. Se você imaginar que o orçamento do Estado é um pouco mais de 40 bilhões, e você tem 25% obrigatoriamente para a área de educação, nós estamos falando aí em 9, 10 bilhões, me parece, de recursos para a educação. Então, é muito pouco do ponto de vista da dimensão dos orçamentos, porque junto ao orçamento do Estado, agora que assumiu também a responsabilidade, com o município, do governo federal, eu não tenho dúvida que em 5, 6 anos você zera a fila das creches no Mato Grosso. Seria uma coisa fantástica, seria uma contribuição fantástica às famílias, às mães que precisam trabalhar, às

0: pela OCDE, né, Organização de Cooperação e Desenvolvimento Econômico ligada à ONU, internacional, sobre as informações da questão da educação infantil. Um estudo
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0: E que identifica uma série de informações nesse estudo que foi elaborado e que será apresentado amanhã pelo professor Tiago Bartolo, da Universidade do Rio de Janeiro, que é o coordenador nacional desse estudo, sobre várias informações em relação às crianças, a essa política da educação da primeira infância, que não se limita apenas a avaliar simplesmente o desenvolvimento da educação infantil e do desenvolvimento da criança, mas é uma série de índices de informações que subsidia a todos os gestores a poder implementar mudanças e aperfeiçoamento da política pública da primeira infância. Então, é uma fonte de informação que propicia aos gestores, tanto no nível municipal, estadual, para poder aprimorar a política da primeira infância de acordo com essas informações científicas que estão consignadas nesse estudo. Então, amanhã pela manhã, está no site do Tribunal de Contas o endereço dessa webinar, nós vamos ter a oportunidade de ouvir essas informações que foram produzidas nesse estudo internacional sobre a aprendizagem e bem-estar da primeira infância.
2: Conselheiro, não posso deixar o senhor ir embora sem lhe questionar a respeito do BRT. Né? O senhor acompanhou tudo isso na época em que o modal foi escolhido, era relator dessa situação no Tribunal de Contas, depois a gente teve a mudança de modal com a promessa de que ele seria concluído para que a população cuiabana e varzegrandense pudesse usufruir dessa estrutura, e agora a gente já tem a certeza que mais um governo se conclui sem a finalização desse modal. Como é que é isso para o senhor que acompanha essa situação desde o início?
0: Pois é. Eu, transparentemente, sempre me posicionei contrário à mudança. Eu tenho um voto de 14 páginas na época que foi encaminhado ao Tribunal de Contas a proposta da mudança. Um voto de 14 páginas explicando item por item as minhas razões em relação à mudança, de ser contra a mudança do modal VLT para o BRT naquele momento. Mas eu tenho que admitir o seguinte: eu me submeto à decisão da maioria do plenário. O plenário aprovou, eu fui um único voto contrário. Então eu perco assim a legitimidade de ficar debatendo isso em razão da minha disciplina e do meu respeito à decisão colegiada. Então isso não se discute mais. A minha posição não vai mudar porque está aí no site do tribunal meu voto com clareza em relação a isso. Eu acho que houve muito erro de gestão. Até essa mudança, houve erro de gestão. Primeiro, o próprio Silval Barbosa, lembra que eu fazia os relatórios das obras da Copa e dizia com clareza que o VLT não ficaria pronto com o tempo adequado, tinha problemas de construção, de superfaturamento, tudo dava naqueles relatórios que eu produzia mensalmente. Depois, na sequência, o Pedro Taques foi um governador que causou um prejuízo enorme para o Estado. O Taques pagou, ao longo de 4 anos, em torno de 600 milhões de juros para a Caixa Econômica Federal do grande financiamento do VLT. Não fez um metro de obra em 4 anos. Quer dizer, foi um prejuízo irreparável que ele causou. Eu me lembro quando o Wilson Santos, deputado Wilson Santos, era secretário dele, de cidade, sei lá o nome da secretaria, chegaram a ver uma proposta que foi pré-aprovada para a retomada do VLT. O Wilson era o secretário, anunciou e chegou até valores que com R$1 bilhão, faria uma repactuação para concluir o VLT. Nesse momento veio uma operação chamada Descarrilho, que era uma operação do Ministério Público Federal sobre as possíveis e hoje constatado problemas de corrupção que teve no processo. Mas foi um crime naquele momento, do ponto de vista de gestão, levar isso em consideração, deixasse o Ministério Público tratar essas tratativas de corrupção, mas

0: o acordo da repactuação e executasse. O papel do Ministério Público é um, o do gestor, do executivo é outro. Não precisava de contaminar a operação com o acordo, porque o que tinha que cumprir era o acordo conforme estava sendo feito. O que estava para trás era problema criminal que seria resolvido pelas instituições que cuidam disso, a Justiça, o Ministério Público Federal. Pronto, foi, e naquele momento acabou o acordo, por causa da operação. A operação foi anunciada, 2 dias depois acabou o acordo. Então, são equívocos de gestão que causam prejuízo imenso a população, por falta de uma verdadeira responsabilidade de resolver o problema. O Mauro também entrou e disse que ia resolver e só foi começar a encaminhar o problema já no seu 3º ano, quando propôs a mudança e tal. A partir da mudança, é o que eu falo, eu não tenho mais o que falar pessoalmente, porque foi uma decisão que o tribunal endossou pelo colegiado. Agora, eu espero que as coisas aconteçam, né? E parece que está acontecendo agora, que o BRT vai chegar a uma conclusão finalmente, né? O que realmente nós temos que admitir que houve equívoco dos governadores em relação a enfrentar esse problema de uma forma mais consequente, eu não tenho dúvida disso.
1: Conselheiro, muitíssimo obrigada pelas informações aqui no Jornal da Cultura. Deixo o espaço disponível caso o senhor queira trazer mais algum esclarecimento.
0: Eu agradeço, é sempre importante, eu agradeço o espaço para a gente discutir, principalmente sobre a primeira infância. Eu sei que vocês sempre dão apoio aqui a essa política, que é uma política indispensável, volto a repetir, é a mãe das políticas públicas. Então eu tenho muito prazer hoje de estar contribuindo de alguma forma para melhorar a qualidade desta política pública da primeira infância.
1: Esse foi o conselheiro Antônio Joaquim, do Tribunal de Contas do Estado, que esteve conosco aqui no Jornal da Cultura. O intervalo a gente volta já.
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1: A gente está de volta com o Jornal da Cultura e a gente já recebe aqui nos estúdios para nossa conversa nessa manhã a advogada, presidente da Associação Cuiabá Mais Verde, Silvia Mara Silva de Arruda Martins. Ela que vem numa luta incansável para que a nossa cidade reconquiste o título que um dia já teve de Cuiabá Cidade Verde. Silvia, muito obrigada por aceitar o nosso convite. Bom dia.
2: Bom dia, eu que agradeço. É um prazer estar aqui e conversar com você.
1: Silvia, a gente sabe que existe um movimento que pede um plano de arborização da nossa cidade. Esse foi um assunto discutido exaustivamente durante a campanha eleitoral de 2024, inclusive constando no rol de promessas dos candidatos, também do prefeito que foi eleito. Mas o que a gente está vendo é uma ação completamente contrária ao que se deseja. Árvores centenárias sendo suprimidas. O que está acontecendo, né? Qual é a disparidade entre o que foi assumido como compromisso e o que de fato está acontecendo?
2: Olha, Cuiabá está indo na direção contrária de tudo aquilo que a gente precisa para uma cidade em desenvolvimento. E a gente não pode falar em desenvolvimento sem deixar o meio ambiente. A gente está deixando o meio ambiente de lado, fazendo coisas que são inadmissíveis para uma cidade como Cuiabá. O plano diretor de arborização urbana, ele nasceu de um TAC que o Ministério Público fez na última gestão e ele não foi executado até agora. Ele está na Secretaria Municipal de Meio Ambiente parado. Simplesmente já fizeram todas as alterações que deveriam fazer, todos os prazos foram ultrapassados e até hoje nós não temos um plano diretor para ser votado e executado. Ah, por que vocês cobram muito isso? Porque a gente precisa de políticas públicas. Sem políticas públicas, o que vai acontecer? Plantios aleatórios, distribuição de mudas sem controle, a cidade tendo podas drásticas e supressão de árvores dessa maneira criminosa, como vem acontecendo, e com a desculpa de desenvolvimento. Isso não é desenvolvimento, isso é destruição, isso são crimes ambientais.
1: Quando você fala o plano, primeiro vamos resgatar, né? Uhum. Você disse assim, o plano nasce de um TAC.
2: Sim.
1: Um TAC que foi firmado com a gestão anterior.
2: Exato.
1: Quais foram os termos, né, desse termo de ajustamento de conduta?
2: Olha, Cuiabá teve o primeiro plano diretor da cidade, e aí 2017 teve o segundo. E ele teria que ser atualizado de 10 em 10 anos, e dentro do plano diretor da cidade, nós temos os planos setoriais. O plano diretor de arborização, ele é um plano setorial do plano da cidade. Eles não se confundem, eles se complementam. E o que aconteceu? Isso daí, o TAC veio, porque Cuiabá não fez no prazo certo desde 2017, e a gestão anterior se comprometeu a fazer esse TAC e executá-lo. Estruturar uma Secretaria de Meio Ambiente, contratar pessoal, o mais importante, colocar para ter recursos, porque ele entra na folha, né, de pagamento da prefeitura, ele entra na LOA, na lei de diretrizes, para quê? Para ter recurso para isso daí ser executável de alguma forma. Ah, não foi. Simplesmente não foi, e aí veio a eleição, né? Veio todo mundo candidatou, tal. A gente fez termos de compromisso com a maioria dos candidatos, todos prometeram que iam colocar esse plano em votação, que ia ser prioridade. Hoje nós temos uma Câmara de Vereadores que tem uma comissão de meio ambiente, e é inacreditável, eles não falam nada. Nós temos, sei lá, quantos vereadores?
1: 27.
2: 27 vereadores, dois ou três que falam sobre isso. E assim, eles continuam fazendo plantios aleatórios, eles continuam distribuindo mudas, e o Ministério Público executou agora, finalmente, esse plano. Nós tivemos uma audiência de conciliação, nós participamos dessa audiência de conciliação, a prefeitura não levou um acordo. O acordo seria o quê? Ah, nós vamos executar daqui a 10 dias, tal, nós vamos começar a estruturar tudo isso. Não teve acordo, então está na justiça, está sendo executado e provavelmente vão ter sanções. Infelizmente, né? Porque a gente não queria isso. A gente queria que ele fosse executado da maneira correta, sabe? Sentar todo mundo, vamos, o que nós vamos fazer por Cuiabá? Ah, Cuiabá não tem dinheiro, vamos fazer parceria público-privada, vamos pegar recurso de governo federal, governo estadual, né? Porque se complementam, né? Tem responsabilidade solidária em tudo isso. Mas, infelizmente, a gente não está nesse nível. A gente está retrocedendo cada dia mais.
1: Você disse para a gente sobre ser um plano complementar ao plano diretor. E a gente está, nesse momento, discutindo o plano diretor de Cuiabá, né? Porque tem até uma defasagem nessa atualização e tudo mais. Você chegou a participar de alguma audiência pública que foi feita pelo plano, para discutir o plano diretor, tentando colocar esse assunto em pauta, ou isso está sendo levado
2: para discussão pela prefeitura? Na verdade, dentro desse plano diretor novo, ele foi pincelado, esse assunto foi pincelado. E porque esse plano diretor novo, ele desconsiderou o de 2017. O de 2017, ele foi para uma revisão. A revisão, você está num lugar, você quer chegar aonde e o que, que a gente vai fazer para chegar nesse lugar? Era isso que deveria ser feito. Mas não, fizeram tudo completamente diferente. O que se apresentou realmente foi bonito, mas não executável. Uhum. Então, assim, provavelmente, se ele passar, ele vai ser declarado inconstitucional pelo Ministério Público, provavelmente.
1: Haverá questionamentos.
2: Muitos.
1: Uhum. E por que você diz que ele não é executável?
2: Olha, porque assim, ele está muito bonito no papel, mas para a cidade, aquilo ali não tem funcionabilidade. Sabe, a gente precisa de coisas, e Cuiabá, as coisas são muito claras aqui. A gente está tendo uma discussão agora de parcelamento de solo, a gente está tendo uma discussão de tamanho de lotes. Então, assim, decretos, decretos soltos que não fazem um todo. A gente precisa pensar na cidade como um todo. Então, não sei se você consegue imaginar isso daí, acho que consegue, obviamente. A gente vê uma cidade crescendo de dentro para fora, mas que não está olhando para dentro, sabe? Cuiabá, o centro histórico está abandonado, os casarões estão sendo destruídos. Então, a gente não tem uma cidade que olha de dentro para fora. Mas está ao contrário.
1: Abandonou o miolo e está crescendo na periferia.
2: Exatamente. Os condomínios estão surgindo e as árvores estão sendo destruídas. Isso daí não é normal. Então está na hora de parar e olhar. Vamos olhar para dentro da nossa cidade e de lá a gente começa a fazer as coisas.
1: A gente está com um ouvinte nos acompanhando, que é o Roger Farinazzo, e ele diz o seguinte: os vereadores não falam nada sobre meio ambiente, porque eles ganham muito pouco para se preocuparem com essas trivialidades ambientais. É melhor discutir moção de aplausos e coisas dessa natureza.
2: Nossa, teve uma época que eu questionava a função da Câmara, né? Porque realmente eles ganham muito para não fazer quase nada, né? E o que eles têm que fazer, eles não fazem. São projetos pessoais, sabe? E a gente precisa dos vereadores atuantes. Sabe, um plano diretor de arborização urbana, ele não tem partido. Não importa se você é base, se você é oposição. Cuiabá não tem partido, gente.
1: É condição de vida da população.
2: É meio ambiente.
1: Né?
2: A gente vai estar daqui a um tempo inabitável. E não só com relação ao calor, com relação às chuvas também. Porque é uma cidade, quando chove, alaga tudo. Sabe, tem muito cimento nessa cidade e ninguém faz nada. As obras são autorizadas. Parece que a gente não tem Secretaria de Meio Ambiente Municipal. Por quê? As obras são autorizadas, não tem um projeto que seja efetivo para diminuir o conforto, para melhorar o conforto climático da cidade, sabe? Para diminuir cimento. Isso daí é aprovado, isso sai de lá como autorização, faça essa obra, sabe? Hoje a associação, ela quer conversar com os construtores, porque se você não consegue conversar com quem tem que, o dever de fazer alguma coisa, vamos conversar com as construtoras que tem todo o setor de sustentabilidade, de ESG, vamos conversar com elas e falar assim, Plaenge, Ginco, vamos fazer diferente? Vamos sentar e fazer diferente? Vamos fazer diferença para Cuiabá? Eu acho que isso daí é um caminho.
1: Dá o start no movimento pelo caminho contrário, né?
2: Exatamente, exatamente. Já que quem deveria fazer não faz, a gente vai.
1: Silvia, deixa eu te perguntar uma coisa. Você falou sobre a questão dos decretos soltos, né? Uhum. E sobre essa última situação que diz respeito ao tamanho dos terrenos.
2: Exato.
1: Em Cuiabá. O prefeito argumenta que essa decisão de não permitir lotes menores que 200 metros quadrados seria para que as famílias tivessem mais conforto, condição de ampliar suas residências, inclusive de plantar árvores. Né? A gente ter terreno um pouco menor prejudica o plantio de árvores?
2: Ah, claro que não, né? Quem quer moradia quer um teto, né? Independente de qualquer coisa. A gente tem terrenos aqui enormes, de 2.000 metros, que não plantam uma árvore. Isso daí não é desculpa, não tem nada disso. A gente pode fazer casas maravilhosas, dignas, né? Com esgoto, com calçadas, com acessibilidade, com arborização também, menores, obviamente, né? Ninguém tá falando para você morar numa casa de 10 metros quadrados, mas dentro daquilo que é a realidade, né? Dentro daquilo que a pessoa possa pagar. Porque quem tá dormindo num lugar que nem tem teto, ou quem está dormindo, pagando aluguel, não podendo comprar uma casa, aí isso daí fica muito desumano, né? E olhando essa desculpa, a desculpa não é essa, infelizmente.
1: E como repercutiu para a associação essas últimas ações que a gente teve na Baltazar Canavarros e, mais recentemente, na Fernando Correia, saída para Rondonópolis, do caso dos IPs, né? Me parece que são 80...
2: IPs com Barus.
1: Exato, que foram retirados para a construção de uma rotatória.
2: Olha, Baltazar Navarros foi, eu acho que foi um choque para todo mundo, mas isso já era uma tragédia anunciada, porque vinha acontecendo. E todas com autorização, né? Baltazar Navarros teve autorização da Limpurb, e a gente falando muito com eles, olha, tá errado, fulana deu o laudo, mas fulana foi lá ver, fulana viu realmente se a árvore estava boa, se estava ruim, porque aparentemente as árvores estavam boas, né? Será que não tem recuperação? Vamos falar com os técnicos da federal. Então, assim, teriam outras alternativas antes da supressão. E aí, não, você vai com um ato de uma única pessoa, mas mesmo assim não dá para não responsabilizar as outras. Porque a gestão é responsabilidade solidária, né? O diretor é responsável, a prefeitura é responsável também. E aí vai e retiram árvores centenárias. E colocam o quê? Fazem aquela compensação ambiental pífia, criminosa. Eu chamo a compensação ambiental aqui de Cuiabá de criminosa. Porque são árvores, uns fiapos de árvores, que jamais vão trazer de volta o que uma Baltazar Navarros trazia para Cuiabá. Você sentava ali, você colocava seu carro ali, você tinha sombra. Era menos 5 graus na temperatura. Era sensacional aquilo ali. O mínimo que deveria ser feito eram eles terem transplantado árvores de 4 ou 5 metros. Não importa o valor. Ah, custa 20, 30 mil reais. Não interessa. O mal que vocês fizeram para Cuiabá, não dá para mensurar. E aí, tivemos a Baltazar Navarros, tá tudo certo e tal.
1: Teve todo aquele pampeiro, uhum, não vai mais acontecer.
2: Como sempre, não vai mais acontecer. Fizemos um decreto, que não fala nada com nada. Enfim, de repente, o que acontece? Tivemos lá da rotatória. E justifica o quê? Vidas, fazem uma proporção. Você prefere vidas ou você prefere árvores? Olha que proporção ridícula. Não existe isso. Nós consultamos engenheiros, nós consultamos arquitetos. Poderia ser feito de outra forma para deixar as árvores. Ou, se tivesse que tirar, uma quantidade mínima. Porque a gente sabe que em alguma obra a gente vai ter que tirar uma ou outra. Mas para fazer transplante dessa árvore, tentar fazer o transplante. Porque às vezes não são todas as árvores que dá para fazer transplante. Tentar para minimizar isso daí. Mas não. Foram lá, na calada da noite, e simplesmente mataram todas essas árvores. Sabe, e assim, isso foi muito incisivo, isso foi muito violento com a cidade. A gente não pode mais aceitar isso daí. E ninguém está pedindo para escolher árvore ou vida. Eles têm que andar de mãos dadas, porque árvore é vida também, sabe? Numa cidade como a nossa, a gente escolher se a gente quer uma rotatória ou uma árvore é um crime. Né? É um crime e não dá para jogar para a plateia. Por isso que eu falo, a gente precisa de educação ambiental. Hoje a gente chegou num patamar, eu acho que bem interessante, que hoje a gente já começa a falar de transplante de árvore. As pessoas já sabem o que são transplantes. A gente fala de poda drástica, coisas que a gente não se falava. A gente já fala de crimes ambientais. Então, assim, a gente tem que informar a população para ela não ficar ignorante, no sentido de não saber o que está certo, o que está errado. Infelizmente, muita gente defende ainda esse discurso. Ah, mas se não fizer rotatória, as pessoas vão morrer e tal. Mas por que, que as pessoas estavam morrendo? Não era porque eles não estavam cumprindo as leis de trânsito e estavam indo, subindo pelo canteiro, alguma coisa nesse sentido? Então, assim, já está tudo errado, né?
1: Exato. E me diz uma coisa, Silvia, você que está militando nessa temática já há algum tempo, quando foi que Cuiabá perdeu seu status de cidade verde, né? Porque, assim, é pelo avanço das construções, sem a gente se preocupar com esse caminhar que une, né, tanto o progresso como a sustentabilidade, a manutenção das nossas árvores. Porque, conversando com alguns estudiosos, eles dizem assim: olha, se você observar Cuiabá, por exemplo, nós tínhamos na região do Despraiado muitas áreas verdes que acabaram sendo retiradas para a construção de condomínios.
2: Sim.
1: E aí eles citam algumas outras localidades da cidade para falar sobre essa perda do título. Então, eu queria te ouvir um pouquinho sobre isso.
2: Eu acho que Cuiabá, ela vem perdendo esse título há anos, assim, não adianta falar que foi agora, que foi da última, mas, apesar de tudo isso, não fizeram nada para recuperar. Esse que é o grande problema, sabe? Simplesmente ignoraram o meio ambiente e foram patrolando. Então, realmente, usaram da inocência de algumas pessoas, ou da falta de conhecimento de algumas pessoas, para aprovarem projetos que só olham para dentro, porque você vê os condomínios são super arborizados, mas o entorno dos condomínios são largados às traças. Uhum. Nem calçada a gente não tem acessibilidade. Então, assim, como que você vai plantar num lugar que você não consegue nem andar, sabe? As empresas, elas têm muitas responsabilidades também com a cidade. A gente tem grandes empresas que estão em bairros completamente destruídos, sabe? E para essas empresas construírem, elas tiveram que suprimir árvores, vegetação. E fizeram compensação ambiental, que é um instituto muito suspeito aqui em Cuiabá. Por quê? Não tem transparência. Eu vou fazer uma compensação ambiental. Qual é o valor desse TAC que você fez com a prefeitura? A gente não sabe. Quantos milhões, quantos mil? A gente sabe que eles doam mudas. Uhum. E a gente já sabe que essas mudas morrem, né? Eles fazem 1, 2, 3 eventos, tiram bastante foto, falam que estão plantando e não fazem nada. Por que, que você não chama essas empresas que vão suprimir árvores, que estão fazendo o desenvolvimento da cidade? Vamos fazer esse bairro inteiro? Você vai ficar responsável por esse bairro inteiro? Você vai ficar responsável por levar educação ambiental nas escolas públicas desse bairro? Sabe? Dá para fazer muito. Então, assim, Cuiabá, ela veio numa sequência de perda e agora a gente tem que resgatar isso daí. Essa gestão falou muito essa palavra, né? Vamos resgatar Cuiabá e tal. Na verdade, eles não resgataram Cuiabá, eles acabaram com Cuiabá e estão acabando com Cuiabá. Infelizmente, assim, são pessoas novas, né? São pessoas jovens, isso deixa a gente triste, porque, teoricamente, você teria que trabalhar para o seu filho ter alguma coisa boa. E eles usam muito isso, né? Ah, eu estou trabalhando, eu quero que meu filho veja assim, assim, assado. Mentira, você só quer projeto pessoal. Você não vai fazer nada para mudar a cidade, a não ser por força de lei, que é o que o Ministério Público está fazendo agora. Então, assim, é muito triste isso. E é muito triste a população ser enganada desse jeito. E a gente vai continuar nesse projeto de educar as pessoas, de informar as pessoas. A gente vai levar mais conhecimento para as pessoas. Porque se você conhece seus direitos, se você conhece o que pode ser feito, você não aceita qualquer coisa.
1: Você falava pra gente, Silvia, sobre eles entregam mudas, mas a gente sabe que as mudas morrem.
2: Uhum.
1: E a gente viu agora o novo programa da prefeitura. Você não está esperançosa? Plante uma árvore e ganhe figurinha?
2: Nossa. Nossa. Nossa.
1: E não é só plantar também, né, Silvia? Você não, precisa ter todo um manejo daquela.
2: Árvores urbanas. A gente tem que plantar árvores urbanas. Aqui em Cuiabá, a gente não tem árvores urbanas. Nós temos o Horto Florestal, que poderia estar produzindo árvores urbanas lindíssimas para a cidade, para dar sombra. Quando a gente começou em 2020, a gente fez projeto piloto, né? Lá na Elder Cândido. Então, a gente viu como era difícil plantar aqui em Cuiabá. Por quê? Porque depois do plantio, nossa, nós plantamos em setembro. Para as nossas árvores sobreviverem e crescerem, A gente gastou muito, tudo através de doação. E a gente teve muito trabalho, a gente ia à noite, a gente ia semanalmente. Foi muito desgastante. E a gente doou mudas também. Só que aí a gente viu que não tem controle. Uhum. Não tem mapeamento, não tem um observatório de onde isso daí vai. Não adianta você falar para mim que você plantou 100 mil árvores e 10 mil sobreviveram. Para mim, isso daí é um fracasso. Seria o contrário. Ah, eu plantei 100 mil árvores e perdi 10 mil. Aí sim você teve um programa de sucesso. Do contrário, você está só falando que plantou. Eu não sei onde estão suas mudas, eu não sei se foi isso mesmo, porque eu mesma já fui convidada para ir em plantios que anunciaram 2 mil mudas. Na hora foram 100, essas 100 já estão mortas há muito tempo, e cadê essas 2 mil? Alguém recebeu por essas 2 mil mudas, não é? Então, quem está ganhando? Todo mundo, menos a cidade. Uma coisa não está certa aí. E nós oficiamos todos os vereadores sobre o Instituto de Compensação Ambiental. Nós falamos para eles, alguma coisa está errada, vocês precisam investigar, vocês precisam solicitar transparência sobre essas compensações. Por quê? Porque Cuiabá tem obra todo dia. Uhum. Ou seja, se tem obra todo dia, tem supressão de vegetação. Inclusive nessa da Fernando Correia, falaram que plantaram 4 mil, já tinham plantado 4 mil. Cadê essas 4 mil árvores? Aonde que elas estão fazendo benefício para a cidade? Tá tudo muito errado, né? E aquela pé inglês veia e não tá mais colando isso. Felizmente não tá mais colando essas desculpas, né?
1: Na época da Copa, a gente também teve uma discussão bastante acentuada em razão da retirada das árvores ali da historiador Rubens de Mendonça. Sim. Principalmente. Nós tínhamos árvores lindas, exato. E houve até uma promessa que haveria esse manejo para que elas fossem replantadas, você está falando para a gente, eu lembrei dessa época. E por fim a gente viu as árvores serem derrubadas, não teve o replantio dessas árvores. E ficou essa celeuma do modal de transporte. Até que, foi até na gestão do Emanuel Pinheiro, o Estopa replantou as árvores e hoje a gente está vendo as árvores já com um certo tamanho ali.
2: Você diz dos mognos, né?
1: Na avenida do CPA, sim. Exato.
2: São lindos, né?
1: É, porque, na verdade, a gente tinha ficado sem nada de árvore ali.
2: Se não me engano, acho que foi o Mauro Mendes que plantou aqueles mognos. Não me recordo exatamente. Mas a gente teve uma conversa com a empresa responsável pelo BRT e tem uns lugares ali na avenida do CPA que não vai ser possível fazer o plantio porque não tem espaço, porque passa fio embaixo, alguma coisa assim, a profundidade. Nós demos a sugestão que eles fizessem plantios elevados, como em outras cidades tem, São Paulo, Minas, não é que quem está nos assistindo talvez não saia, plantios elevados é a gente colocar a árvore como se fosse num banco, que tem espaço para raiz, mas que seja uma árvore média e que dê sombra. Então, assim, tem solução e a gente precisa da nossa avenida do CPA de volta, né? Inclusive, eu estou vendo várias pessoas da outra gestão que não fizeram nada no meio ambiente, criticando agora. É até muito engraçado, porque nossos maiores embates foram na última gestão. Né? A Secretaria do Meio Ambiente da última gestão prometeu muito para nós e não fez nada. Tanto é que nós começamos na última gestão. A gente precisa cobrar desse Partido Verde daqui de Cuiabá para que ele realmente faça alguma coisa de fato, né? E quando a gente começou, eu achei muito interessante não ver nenhuma política pública. Nenhuma política pública, só ações isoladas. Uma cidade, ela não se constrói sozinha, ela se constrói um olhando para o outro e dando a mão. Políticas de governo, porque eu quero começar agora e vou deixar isso daí para o futuro. Não importa quem esteja à frente. A gente tem que parar de achar que eu vou fazer e o outro vai levar o louro. Não, isso daí é para a população, é para a cidade. Então, assim, vamos cobrar políticas públicas. Nós temos quintais maravilhosos aqui em Cuiabá, né? Plantem nos seus quintais. Essas mudas menores, plantem nos seus quintais. Plantem nas suas calçadas, plantem mudas que não destruam a calçada, mas que cresçam e deem conforto térmico.
1: Você pode dar exemplos de que espécies seriam adequadas?
2: Eu gosto muito da pata de vaca, porque a pata de vaca ela cresce, mas nem tanto. Ela, se bem plantada, ela não destrói a sua calçada. mangueira no quintal, árvore frutífera. Eu tô louca para fazer uma rua aqui em Cuiabá, rua que não passe muito carro, cheia de árvore frutífera, porque é uma coisa que eu quero testar aqui, com relação à insegurança alimentar. Fazer pequenas agroflorestas aqui em Cuiabá. E a gente tem terrenos baldios, terrenos que são inutilizados no centro da cidade. Eu acho que ao invés da gente ficar falando em jardim botânico para trazer espécies exóticas, vamos fazer agrofloresta em Cuiabá. Vamos tentar melhorar a segurança alimentar da cidade.
1: Caju, goiabeira, manga?
2: Caju, goiaba, e a gente já vai para legume e verdura, e chama presidente de bairro, faz alguma coisa, isso daí de forma gratuita. Sabe? Ou que não seja de forma gratuita, mas que seja de uma maneira acessível para cada bairro.
1: Isso já vem acontecendo em São Paulo, não é?
2: Muito, muito, muito, em muitas cidades. Tem muita coisa para fazer, falta disposição e disponibilidade, porque tem coisas que não são baratas, obviamente, mas dentro de tudo aquilo que a gente vê, tanto dinheiro indo pro ralo aqui em Cuiabá, não falta dinheiro para isso. Infelizmente, não falta dinheiro para isso, né? A gente só precisa aplicar de maneira correta e ter pessoas. As pessoas falam assim, eu vejo muito pessoas que não sabem fazer gestão, sabe? Você nunca trabalhou com gestão na vida, então chame quem sabe fazer gestão. Faça termo de cooperação com o Estado, faça termo de cooperação com outras secretarias, tragam as pessoas para trabalhar, que dê conhecimento, faça workshop, faça curso, faça pós-graduação. A federal, ela tem a física ambiental, ela tem a engenharia florestal e são pessoas, e

com outras secretarias, tragam as pessoas para trabalhar, que dê conhecimento, faça workshop, faça curso, faça pós-graduação. A federal, ela tem a física ambiental, ela tem a engenharia florestal, e são pessoas

0: com outras secretarias, tragam as pessoas para trabalhar, que dê conhecimento, faça workshop, faça curso, faça pós-graduação. A federal, ela tem a física ambiental, ela tem a engenharia florestal, e são pessoas. É um projeto piloto que, se Deus quiser, vai dar tudo certo e a gente vai poder replicar em outros lugares da cidade. Vai ficar bem bonito, hein?
1: E onde vai ser essa rua modelo?
0: Vai ser na 24 de outubro.
1: Na 24 de outubro. Bacana. Silvia, muitíssimo obrigada pelas informações.
0: Eu que agradeço.
1: Jornal da Cultura. Deixo o microfone à disposição caso você queira trazer mais algum esclarecimento.
0: Olha, eu acho que a população tem que ser mais ativa. Cobrem mais, mandem recados para os seus vereadores, principalmente para os seus vereadores, que vocês elegeram eles para fazer alguma coisa pela cidade, não por projetos pessoais. Não aceitem poda drástica na sua frente, ligue para a polícia, faça um escândalo, sabe? Vamos cuidar do meio ambiente, mas também vamos cuidar da sua rua, da sua calçada, do seu quintal. E procurem a gente caso vocês precisem de alguma orientação de plantio ou precisem de alguma coisa relacionada ao meio ambiente. A gente não doa muda, eu preciso dizer isso daqui, que muita gente pergunta pra gente. Infelizmente, a gente não doa. Mas a gente está à disposição no @ Projeto Cuiabá Mais Verde. Muito obrigada pelo espaço, foi um prazer, finalmente, né? Foi um prazer.
1: Não sabíamos que você queria vir aqui. Então, assim, o espaço está aberto, continua à disposição.
0: Não, eu também estou sempre à disposição. Obrigada.
1: A Alice está nos acompanhando e ela está dizendo o seguinte: que lindo projeto da Rua Modelo, eu quero participar. É a Alice Oliveira. E o Anderson. Anderson. Uhum. Abraço para Silvia.
0: Um abraço, abraço para todos, muito obrigada.
1: Essa foi Silvia Mara Silva de Arruda Martins, advogada e presidente da Associação Cuiabá Mais Verde. Muito obrigada pela sua companhia nesse dia de hoje, aqui quinta-feira, 20 de agosto. É muito importante para a gente poder contar com a sua companhia. Tenha uma excelente quinta-feira, amanhã a gente está de volta, esperando mais uma vez ter você sintonizado aqui na 90.7. E para encerrar o programa de hoje, a gente escolheu Lanterna dos Afogados. Um beijo e até amanhã.

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2: 10 horas e 1 minuto, bom dia Cuiabá, bom dia VG, bom dia Mato Grosso maravilhoso. Eu sou o Mila Riz e estou chegando para ficar junto com você até as 2. Quinta-feira, 29.

0: nesta quinta-feira em ato nacional.
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0: Os bancários de todo o país farão a paralisação de 24 horas nesta quinta-feira. Em Cuiabá, a estratégia do Sindicato dos Bancários e do Ramo Financeiro de Mato Grosso será concentrar a base nas imediações da Rua Barão de Melgaço, onde os dirigentes dialogarão com funcionários e usuários do sistema financeiro para expor a pauta de reivindicações. A categoria reivindica reposição salarial acompanhada de aumento real, ampliação dos benefícios, melhor dizendo, né, com a participação nos lucros e resultados, reajuste nos auxílios alimentação e refeição, além de melhores condições laborais e preservação de garantias adquiridas historicamente. Redação, Thalita Rocha.
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10h20, um bom dia pra você, Cultura FM 90.7. Já já tem o Flash do Ouvinte, Into My Life, Colin Ray Band.

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0: 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E a hora certa na Cultura FM. 10h40, ótima manhã desta

No flash do ouvinte de hoje, vamos atender a Maria Eduarda de VG. Ela quer ouvir Simply Red, a música com It's Only Love. Grande sucesso, é de 1989. Bora lá curtir essa música e viajar nas ondas da Cultura FM.

0: aí, vamos dançar Ed Motta, música de 88. Antes você curtiu Ring My Bell de 79 com Anita Ward e Lil Respect com Erasure. A gente vai para um rápido intervalo, voltamos já já com muito mais para você.
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3: Temperatura 23 graus.

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2: Ótimo finalzinho desta manhã de quinta-feira, 20 de agosto de 2026. Eu sou Mila Rizzi, tô juntinho com você até as duas. Lembrando que já, a partir do meio-dia, tem aquela programação toda especial, né? Pra você começar muito bem essa tarde com os clássicos da cultura. Bora pra 1982 com Peter Schilling, Major Tom.

0: 11:18, Cultura FM 90.7, música de 83 com Jimmy Cliff e o Reggae Night. Esse sonho, esse seu jeito sexy de ser, melhor dizendo, né? Com Sempre Livre, que você voltou no tempo aí até 1984. The Chup Chup Song com a Cher. Termina hoje prazo para solicitação de voto em trânsito.
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0: Termina nesta quinta-feira o prazo para o eleitor solicitar habilitação para votar em trânsito nas eleições de outubro. O voto em trânsito permite ao eleitor votar fora da sua cidade no dia do pleito. A solicitação pode ser feita na internet pela página tse.jus.br ou nos cartórios eleitorais em todo o país. Se optar pela solicitação eletrônica, o eleitor deve clicar no autoatendimento eleitoral, depois no menu eleitor/eleitora e fazer a transferência temporária do local de votação. Em seguida, deve preencher os seus dados, consultar os locais com vagas disponíveis e seguir os comandos da página. No caso do atendimento presencial, basta apresentar um documento oficial com foto no cartório eleitoral mais próximo. O eleitor que indicar uma cidade no mesmo estado do seu domicílio eleitoral poderá votar para todos os cargos em disputa. Caso a escolha seja para outro estado, o voto em trânsito ficará restrito ao cargo de presidente da República. A votação em trânsito está restrita à capital e aos municípios com eleitorado igual ou superior a 100 mil eleitores aptos. Redação, Thalita Rocha.
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6: 11:22, bom dia pra você, Cultura.

0: 11h37, um bom dia pra você, Nick Cannon, I Promise Myself, Mama Maria com Grafite, Part-Time Lovers, Stevie Wonder.
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5: 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E a hora certa na Cultura FM. 11:40

0: Paralamas do Sucesso, Automatic Lover com D.D. Jackson. E passou por aqui também Madonna, encerrando Nova Manhã, que estará de volta nesta sexta-feira, às 10 horas. Rapidíssimo intervalo, porque vem aí os clássicos da cultura.
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11: Cultura FM 90.7, ótima tarde desta quinta-feira. 20 de agosto de 2026, eu sou Mila Rizzi, tô junto com você até as 2 com muita música bonita. Coordenação Leno Franz, a programação é do Beto Silva, direção-geral Dorileu Leal. Temperatura 25 graus, umidade relativa do ar 52%.
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11: É um prazer enorme estar junto com você aqui apresentando os clássicos da cultura. Tá indo almoçar, bom almoço pra você, tá em casa, tá no trabalho, tá no trânsito. Pode acreditar que essa tarde vai ser imperdível, regada de muita música bonita. Every Woman in the World vai abrir os clássicos de hoje, que é um dos maiores clássicos do Air Supply, lançado em 1980, no aclamado álbum Lust in Love. A canção se tornou um hino romântico global, alcançando o 5º lugar da Billboard Hot 100 dos Estados Unidos, estourando nas rádios do Brasil, onde a dupla australiana sempre teve um público gigante. A letra é uma exaltação apaixonada, onde o cantor diz que a parceira representa tudo para ele. Você é meu mundo inteiro em uma só pessoa. A minha melhor amiga, o meu porto seguro. Todas as mulheres do mundo em um único amor.

0: Cultura FM 90.7, clássicos da cultura. Kylie Minogue, Jason Donovan, especially for you, especialmente pra você. Espanhola, Flávia Venturini, Baby Amor. Agora, Big Surprise com Chicago. E agora, vamos falar de futebol, mas é claro que vamos.
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0: E o Palmeiras avançou na Libertadores. O Verdão venceu o Cerro Porteño por 1-0 no Paraguai e garantiu a classificação para as quartas de final. O Palmeiras aguarda agora o vencedor do confronto entre a LDU e Mirassol, que decidem hoje às 18 horas em Quito. O Flamengo derrotou o Cruzeiro por 2-1 no Maracanã e também avançou na competição. O adversário sairá do confronto entre Tolima e Independente Del Valle no dia 25. Na outra partida, a Platense venceu o Coquimbo nos pênaltis por 7-6 e vai pegar o Fluminense na próxima fase. Hoje, às 20h30, o Corinthians vai receber o Rosário Central da Argentina. O Timão precisa de uma vitória para avançar, pois empatou o duelo de ida em 0-0 na Argentina. E o Atlético Mineiro está nas quartas de final da Sul-Americana. O Galo empatou em 2-2 com o Red Bull Bragantino em Belo Horizonte. Como havia vencido o primeiro confronto em 1-0, garantiu a classificação. O time mineiro enfrentará o vencedor entre Santos e Maracá. O Peixe decide a classificação hoje às 18 horas no Equador. O Torque voltou a vencer o Tigre, desta vez por 2-1 em Montevidéu, e agora aguarda por Botafogo ou Cienciano nas quartas de final. Após ser goleado por 6-1 na altitude peruana, o Fogão aposta num milagre, tem que ser muito milagre mesmo, viu, pra superar o Cienciano e seguir vivo na Sula. A bola rola a partir das 8h30 no Engenhão. Redação, Thalita Rocha.
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1: Meio-dia e 20, tarde gostosa para você que tá na sintonia da melhor de Cuiabá, Cultura FM 90.7. E aí, vamos de Sussurro Descuidado? Careless Whisper é um dos maiores hinos românticos da história da música pop, lançado em 1984 por George Michael. A faixa se tornou um fenômeno global instantâneo, alcançando o primeiro lugar em mais de 25 países, incluindo os Estados Unidos e também o Reino Unido. E no Brasil, a canção virou uma marca registrada nas rádios e nas pistas de dança dos anos 80. O silêncio que fica depois de um erro é o compasso mais doloroso de uma dança que nunca mais vai se repetir.

0: Meio-dia e 37 na Cultura. Excelente tarde para você. O melhor do flashback nacional e internacional. E agora só as clássicas embalando a sua tarde. Always Bon Jovi, Minha Vida com Lulu Santos.
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3: Lançada originalmente em 85 do álbum Flash Forward, a música era praticamente desconhecida nos Estados Unidos. Yes, do Tim Moore, é um dos casos mais curiosos e fascinantes da história da música no Brasil. Se transformou em uma febre gigantesca em solo brasileiro no ano de 86 ao entrar na trilha sonora da novela Selva de Pedra. A letra usa a repetição insistente da palavra yes para construir um apelo romântico urgente, simbolizando a entrega total e o desejo de reciprocidade em

Meio-dia e 58, Fade and Like a Flower, música de 91, Roxette, Sobre o Tempo com Nenhum de Nós e Don't Let the Sun Go Down Me com o Elton John. E atenção, corredores, para a retirada dos kits da sexta corrida Duque de Caxias. Até o dia 21, das 13 às 20 horas, na loja Live do Shopping Estação Cuiabá. No dia 22, das 10 até as 16 horas. E até o dia 21, das 13 às 20 horas. Para você retirar o seu kit, é necessário um documento oficial com foto, comprovante de inscrição e 1 quilo de alimento não perecível. Os alimentos arrecadados serão destinados a instituições beneficentes.

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4: 1 e 1, ótima tarde desta quinta-feira, 20 de agosto de

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1: Uma e um. Ótima tarde desta quinta-feira, 20 de agosto de 2020.

0: Cultura FM 90.7, Sarah, 1985, com Starship, Deslizes com Fagner e You Needed Me com a Annie Murray. STF amplia Lei Maria da Penha e permite medidas em casos sem vínculo afetivo.
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0: O Supremo Tribunal Federal decidiu na quarta-feira para ampliar e garantir a aplicação das medidas protetivas de urgência previstas na Lei Maria da Penha para os casos de violência de gênero contra mulheres fora do contexto doméstico, familiar ou relação de afeto. A decisão, tomada por unanimidade pelo plenário do Supremo, terá que ser seguida pela Justiça para casos semelhantes. Essas medidas serão aplicadas em situações como assédio, perseguição e sequestro, por exemplo, quando for reconhecido que o ato de violência foi baseado no gênero, independentemente da relação íntima de afeto. As medidas protetivas da Lei Maria da Penha são ordens dadas pela Justiça para proteger a mulher em risco, que vão desde o afastamento do agressor da residência e proibição de contato com a vítima e proteção do patrimônio da mulher. Redação, Thalita Rocha.
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embora para mais uma sequência dos clássicos para você com o Wish You Were Here, que é o hino definitivo da saudade e da ausência. Lançado pelo Pink Floyd em 75 do álbum do mesmo nome. A faixa é considerada uma das maiores obras-primas da história do rock mundial. No Brasil e no mundo, seu famoso dedilhado de violão na introdução é reconhecido instantaneamente por pessoas de todas as gerações. A letra de Wish You Were Here explora a ausência e o distanciamento emocional, focando na perda de conexão e na frieza no mundo moderno. A música foi escrita como um tributo doloroso a Syd Barrett, o membro fundador e gênio original da banda, que se afastou devido a sérios problemas de saúde mental agravados pelo uso de drogas.

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1: 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E a hora certa na Cultura FM. 1h42, tarde maravilhosa para você que está sintonizado na Cultura FM. Bora pro Cine Cultura!
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1: Vamos falar de Titanic, o Titanic de 1977, dirigido por James Cameron, um dos maiores fenômenos da história do cinema mundial. O filme combinou um romance avassalador com uma reconstituição histórica impecável do naufrágio do transatlântico em 1912. A produção quebrou recordes astronômicos, tornando-se o primeiro filme a ultrapassar a marca de $1 bilhão em bilheteria e conquistando 11 estatuetas do Oscar. E o casal? Ah, o casal Jack e Rose. A química maravilhosa, né? Entre Leonardo DiCaprio e Kate Winslet imortalizou o amor proibido entre o jovem artista pobre da terceira classe e a jovem aristocrata sufocada pelas aparências sociais. E a música? A música tema My Heart Will Go On, com a Celine Dion, tornou-se uma das canções mais vendidas e tocadas de todos os tempos, sendo impossível desassociar a melodia do filme.

Kiko Zambianchi, Hey Jude, Come on and Roll Again, de 87, com a Carly Simon, encerrando os clássicos de hoje, que estará de volta nesta sexta-feira. A semana passou voando, né? A partir do meio-dia, Carlos Matos já chegou, vai te fazer companhia nesta tarde gostosa de quinta-feira. Eu tô indo embora, a gente se fala amanhã, a partir das 10 horas, se Deus quiser. Beijo super carinhoso pra você, obrigada pela companhia e pela sintonia. E continue sintonizado na Cultura FM, porque a tarde tem muita música boa pra você curtir. É só sintonizar e deixar e curtir, viajar nas ondas da melhor de Cuiabá. Minha última de hoje vai com todo o meu carinho só pra você. I Need Your Love, que é uma balada pop romântica lançada em 79 pelo duo britânico Dola. Ela expressa, assim, a dificuldade de passar as noites sozinho, reforça o desejo de que o amor retorne. É, pois é, né? O seu amor é o que falta aqui. Beijo carinhoso pra você.

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aí, tudo bem? Tudo certo? Boa tarde pra você, obrigado pelo teu carinho, pela tua companhia, tua audiência aqui no Tarde Companhia, a partir de agora com Carlos Matos. Vamos juntos aqui até às 7 da noite, até às 5 tem Tarde e Companhia. Depois, já sabe, né? É você quem faz a programação com Carlos aqui. No fim de tarde, você vai com certeza mandar aí a tua música e vai matar saudades, recordar aqui bons momentos na sua Cultura FM 90.7 com o Tarde e Companhia até às 5, tá? 659-9987-2339 para interagir aqui com o Carlos. Que prazer enorme dividir com você essa tarde gostosa de quinta-feira, 20 de agosto. Temos uma temperatura de momento na capital de todos nós, mato-grossenses, de 28 graus, 43% de umidade relativa do ar. Diz que tem uma probabilidade de chover de 5%, né? Se tem uma probabilidade, vamos acreditar, não é mesmo? 5% de probabilidade de vir chuva. Ventos a 13 quilômetros horário. Excelente tarde para você que está na capital, lá na região metropolitana. Obrigado também o carinho na internet.

0: 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Direção geral do Dorileu Leal, artística é do Lennon Francis, a programação é do Beto Silva. Vamos juntos! Quero o teu carinho. Daqui a pouco tem aí o flash do ouvinte. Manda o teu flash já. Já, já. Você pode curtir aqui na programação do Tarde Companhia. Fique à vontade, tá? Tem também o Cine Cultura, a Discoteca Cultura. Enfim, tem pra você a Batalha das Décadas. Daqui a pouquinho você vai conhecer as duas que vão disputar a tua preferência aqui ao longo dessa tarde na Batalha aqui das Décadas. Bora começar! Information Society.
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0: FM 90.7, 2:19, 2:19. Metrô, tudo pode mudar. Juliet com Robin Gibb, de 1983. Peace and Love Incorporated com Information Society, de 1992. A Angélica é a passageira da vez do Saulo. Nessa hora me dá o carinho da companhia, curtindo aqui o Tarde e Companhia com o Carlos Matos. Valeu, Saulo. Angélica sendo muito bem tratada, muito bem cuidada aí, né, com todo o esmero do Saulo. Seja sempre muito bem-vindo e seja bem-vinda também à Cultura FM, tá bom? Coisa boa. Vou pro intervalo. Volto já já com mais músicas, com mais emoções no nosso Tarde Companhia. 659-9987-2339 para você interagir aqui com Carlos. Daqui a pouquinho tem o Flash do Ouvinte, tem o Cine Cultura, tem o Discoteca Cultura, tem a Batalha das Décadas. Já já para você participar com a gente aqui. Que coisa boa. Oi, Maria Fernanda, tudo bem contigo hoje? Tudo tranquila? Como é que você tá? Um abraço para você. Tamo junto, menina. Valeu demais. A Viviane também tá aqui, dizendo hoje tá muito bom. Bom demais. Calorzinho gostoso. O Nelson acabou de chegar por aqui também. Que coisa boa. Valeu pelo carinho, pela companhia. Oi, Rosali. Olha aí ela aqui. Ela ali, ela lá. É Rosali aqui também. Bom demais, vamos ao intervalo. Eu volto com muito mais músicas, com muito mais emoções no Tarde Companhia.
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0: A solicitação para ingresso no Simples Nacional não será mais realizada no mês de janeiro. Pequenas e microempresas que quiserem ser tributadas pelo sistema em 2027 deverão solicitar aí a opção em setembro de 2026, explica a Receita Federal. A mudança ocorre por conta das novas medidas da reforma tributária no Simples Nacional para o planejamento das empresas. Com a reforma, os impostos ICMS, ISS, PIS e COFINS serão substituídos por dois novos: IBS, Imposto sobre Bens e Serviços, e CBS, Contribuição sobre Bens e Serviços. O Simples Nacional é o regime tributário simplificado disponível para microempresas e empresas de pequeno porte que faturem, né, até R$4.800.000 por ano. A redação é da Thalita Rocha.
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0: Muito bem, estamos de volta. 2:23, está chegando o Fred Mercury.
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0: Bora lá. Vamos comigo.
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0: Essa é a Cultura FM 90.7, a rádio que destrava sua memória afetiva o tempo todo. 1981, Men at Work com Who Can I Be Now? Sexy Emanjá, da novela Mulheres de Areia, lá do ano de 93. Pepeu Gomes passou por aqui também. Dreams com The Cranberries, de 1992. I Was Born to Love You, com Fred Mercury. Essa é lá de 85. Deixa eu agradecer o carinho da companhia, da audiência, da Maria, que tá com a gente. Maria Lúcia. Oi, Maria Lúcia. Boa tarde pra você. Bom trabalho pra ti. Agradeço pelo carinho, tá? Tá ligada com a gente? Tô ouvindo aqui, Carlos, no foninho de ouvido. Sim, coisa boa. Obrigado, tá? Pela companhia, matando saudades, recordando bons momentos no Tarde Companhia aqui com Carlos Matos, agradecido por demais. Vou para um rápido intervalo e eu volto com o Flash do Ouvinte. Você mandou o seu? Ah, pode ser o seu que eu vou trazer aqui, tá? Já, já, depois do intervalo.
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Muito bem, quem está curtindo Tarde e Companhia aqui com Carlos Matos e está aqui ligada com a gente é a Maria Fernanda, que pediu um clássico inesquecível da Kate Bush, Wuthering Heights, que em português significa Morro dos Ventos Uivantes, né? Lançada em 1978, a música foi inspirada no romance do mesmo nome da escritora Emily Brontë. Kate Bush tinha apenas 19 anos quando lançou aí a canção, que se tornou o seu primeiro grande sucesso e chegou aí ao topo das paradas no Reino Unido. Bom, essa participação aqui é da Maria Fernanda e você pode participar aqui junto com Carlos Matos no Tarde Companhia no 659-9987-2339. Então, agora aumenta o volume. Bora curtir Kate Bush, Wuthering Heights, na programação do Tarde Companhia no Flash do Ouvinte.

0: Essa é a Cultura FM 90.7, a rádio oficial do Flashback The Calling. Wherever you go, de 2001. Esses caras estiveram aqui na Arena Pantanal num evento promovido pelo Grupo Gazeta de Comunicação, né? O The Calling. Também passou por aqui o Roupa Nova, com um show de rock and roll de 1985. A música que você curtiu no flash do ouvinte, da Kate Bush. Maria Fernanda aumentou o volume e matou saudades, recordou aí Wuthering Heights na programação do Tarde e Companhia, lá do ano de 1978. Depois do intervalo, estou de volta com muito mais músicas, com muito mais emoções. Fique à vontade para você participar com Carlos também, tá? Diz aí onde é que você está, está curtindo a gente. Ah, quero muito agradecer o carinho da sua audiência, da sua interação com a gente aqui. 659-9987-2339. Atenção aí, corredores, para a retirada aí dos kits da sexta corrida Duque de Caxias. A retirada dos kits da sexta corrida Duque de Caxias está acontecendo neste dia 20 até às 20 horas. Na onde? Na loja Live do Shopping Estação Cuiabá, tá bom? Hoje, até às 20 horas, na loja Live do Shopping Estação, você pode retirar aí o seu kit. A entrega do teu kit está acontecendo, tá bom? Para retirar o seu kit é necessário um documento oficial com foto, comprovante de inscrição e 1 quilo de alimento não perecível, tá? Os alimentos arrecadados serão aí destinados a instituições beneficentes. Combinado? Dá uma passadinha por lá, já retira o teu... E leva 1 quilo de alimento perecível também, tá, gente? Vamos ajudar quem mais precisa. Combinado? Ó, o intervalo é bem rápido e eu volto com muito mais e com teu flashback aqui também, vai.
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0: Muito bem, né? Chegou a hora. Está começando mais uma Batalha das Décadas aqui no Tarde e Companhia. Hoje a disputa atravessa quatro décadas e coloca frente a frente dois clássicos da música internacional. Que é isso? De um lado, o rei do rock, do outro, uma das maiores bandas da história do rock. Um pedacinho aqui pra você curtir de cada música, pra você votar. E a vencedora vem na íntegra pra você aqui, ó. Bora! Suspicious Minds, Elvis Presley.
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0: Beautiful Day. You Too. É com você, vai. Muito bem, né? Suspicious Minds, de 1969, representando aqui a década de 60. U2, representando aqui a década de 2000. Então, portanto, meu amigo, minha amiga, fique à vontade, me ajuda. A batalha hoje está complicadíssima, né? Elvis Presley de um lado, U2 do outro. E aí? Década de 60 ou década de 2000? É com você, vai! Bora!
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0: 65 99987 2339. Vai, me ajuda!

0: Shakira, Whenever, Wherever, de 2001. Também passou por aqui Melô do Marinheiro com os Paralamas do Sucesso de 86. É Alice DJ, Better of Alone, Alone e Billie Jean com Michael Jackson. E aí, Elvis ou U2? Elvis Presley ou U2? 60 ou a década de 2000? Conta pra mim, ó. No 65999872339, essa é a batalha das décadas aqui nessa tarde, no Tarde e Companhia da Cultura FM. Que coisa boa! Bom demais ter a sua companhia com a gente na Cultura FM. Tá chegando a informação? Bora!
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0: Alerta laranja, né? Baixa umidade. Temos 44% de umidade relativa do ar, 27 graus faz agora. Temos 13 quilômetros horários de vento na capital aqui de todos nós, mato-grossenses. 27 graus faz agora.
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1: Muito bem, hoje voltamos a 1980 com The Whispers. It's a Love Thing, que significa é uma coisa de amor. A música marcou uma fase importante do grupo, trazendo a combinação de soul, funk e disco, que fazia aí sucesso nas pistas no início dos anos 80. Com o seu groove contagiante, tornou-se um dos grandes clássicos da carreira do The Whispers. 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

com Vinos. Também passou Impossível, Biquíni Cavadão, Papadão Pride, com Madonna de 86. Abrimos aqui com a Discoteca Cultura. Passou aqui The Whispers, It's a Love Thing, de 1980. Bom, pra você que tá aqui junto com a gente, tem Batalha, né? A Batalha das Décadas. Sua participação e interação com a gente, vai!

0: batalhando pela sua preferência, a década de 60 e a década de 2000. Elvis Presley de um lado e U2 do outro. Década de 60 com Elvis, década de 2000 com U2. E aí, qual é a tua? Suspicious Minds.
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0: Beautiful Day. YouTube, vai, me ajuda.
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0: 65999872339 para você participar com Carlos. Bota aí, década de 60 ou a década de 20? Você quem escolhe, você que me ajuda, você quem faz essa programação aqui do nosso.

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1: Boa tarde para você, 15 minutos.

98727939. E quem tá ligado com a gente no Tarde Companhia, mandou mensagem, quer matar saudades, recordar. E o ano de 1985 com esse grupo que é maravilhoso, é a Cristiane Sampaio. Tá ligada com a gente no centro aqui da capital.

0: 7. Maravilhosa, né? Ladies Night. Essa aqui, o Sérgio Santos e o Zé Carlos dançaram demais em nossa recepção agora. Aumentamos aqui o volume e os passinhos saíram assim, como se estivéssemos dançando lá no Dom Bosco, fazendo aquela, aquele som, né? Aqueles paredões lá de som que tinha lá no Dom Bosco, ao som de Ladies Night com o Cone Gang. Na Cultura FM 90.7, que é isso? Matei uma saudade agora, hein? Company B, 1987, Júnior Mesquita ligadaço com a gente, curtiu Fascinated, linda demais. O flash do ouvinte da Cristiane Sampaio, aqui no centro da capital, tá ligada com a gente, mandou, curtiu no flash do ouvinte, roupa nova, linda demais. All Night Long, Lionel Reed, de 1983, abriu o bloco. Eu vou para um rápido intervalo e volto já já com mais músicas, com muito mais emoções, nessa última hora aqui do nosso Tarde e Companhia.
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Sempre obrigado pelo carinho, prazer da companhia. 4 e 7, essa é a Cultura FM, a rádio que destrava sua memória afetiva o tempo todo. Vamos juntos até às 5 da tarde com Tarde e Companhia.

rádio oficial do Flashback 1985, Guilherme Arantes, Cheia de Charme. Passou também por aqui The Fair, Bittersweet Symphony, de 1997, Domino Dance, Pet Shop Boys, do nosso Tarde e Companhia. Ó, tá rolando a batalha, Batalha das Décadas. E aí, tá a fim de me ajudar? Tá a fim de decidir essa parada aqui com o Carlos? Então, bora lá, vai! Ó, no 65999872339, você me ajuda a definir essa batalha aqui, tá bom? Disputando a tua preferência pra quem é que venha na íntegra. Já já em nossa programação, década de 60 com Elvis Presley, Suspicious Mind. Década de 2000 com a nossa banda U2, Beautiful Day. E aí? Ah! Diz aí pra mim, quem vem? Quem vem na íntegra? Suspicious Minds.

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1: A Justiça Eleitoral recebeu nos primeiros dias de campanha eleitoral 1.103 denúncias de irregularidades na propaganda dos candidatos. Os registros foram contabilizados pelo aplicativo Pardal, ferramenta eletrônica responsável pelo recebimento das ocorrências. Até o momento, São Paulo registra o maior número de denúncias, 193. Estas envolvem aí casos de propaganda proibida em bens públicos, né? Propagandas antes do prazo permitido, showmícios com artistas e divulgação de notícias falsas na internet. O aplicativo Pardal pode ser baixado gratuitamente pelo Google Play e também pela Apple Store. É só você entrar aí no Google Play e também na Apple Store e fazer aí, baixar o aplicativo Pardal. A redação é da Thalita Rocha.
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2: Muito bem, hoje o Cine Cultura volta a 1984 para relembrar aí um dos grandes sucessos do cinema de ação e comédia daquela década. Um Tira da Pesada, estrelado por Ed Murphy. E logo na abertura do filme, quem chega com tudo é Glenn Frey, com The Heat Is On, que significa o calor está ligado, ou no sentido da música, a pressão está alta. Escrita por Kate Forster e Harold Faltermeyer, a canção se tornou um dos maiores sucessos da carreira solo de Glenn Frey e chegou ao segundo lugar aí na Billboard. Então, senhoras e senhores, aumenta aí o volume. Bora entrar nesse clima de aventura. Vem aí, Glenn Frey, The Heat Is On no Cine Cultura. Bora!

é a Cultura FM 90.7 de 2000, balada do amor inabalável, Skank, Dancing to the Light, com Phil Collins, de 96, The Hit Is On, Glenn Frey, passou por aqui no Cine Cultura, lá do ano de 1984. Bom, é o seguinte, última chamada para você participar aqui com Carlos Matos, tá?

0: no 65999872339. Você me ajuda a definir essa parada. Batalha das décadas, décadas de 60, com Elvis Presley, Suspicious Mind, ou a década de 2000, trazendo YouTube Beautiful Day. E aí, o rei do rock, Elvis Presley.
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0: Ou os meninos do YouTube, no vocal Bonovox. 65999872339 para você interagir com a gente, vai.
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agradecer todo mundo que participou aqui com Carlos no 65999872339, me ajudando a definir essa batalha, né? Batalha das décadas, disputando a tua preferência, Elvis Presley e U2. Beautiful Day com U2, década de 2020. De 1960, representando aí a década de 60, né? 1969, representando aí a década de 60, Elvis Presley é, com Suspicious Minds. Quem será que leva? Quem será que leva? Lançada em 1969, representando então a década de 60, Suspicious Minds foi um dos grandes momentos da fase final da carreira de Elvis Presley. A música fala sobre um relacionamento tomado pela desconfiança, mas ganhou uma interpretação tão intensa de Elvis Presley que se transformou em um clássico absoluto. Foi também o último single de Elvis a chegar aí ao primeiro lugar da parada americana enquanto ele ainda estava vivo, né? Então bora curtir Suspicious Minds, a vencedora da Batalha das Décadas.

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Até as 7 da noite, com você fazendo a programação, mandando o teu flashback por áudio, por texto, ou pode fazer um print aí da tua banda, do cantor com a música. Manda que a gente mata saudades aqui, tá? E para interagir com Carlos é no 659-9987-2339, tá? Vou repetir: 659-9987-2339. Esse fim de tarde é espetacular, com você fica muito mais ainda, pode ter certeza. Mande aí o teu flashback, bora recordar. Para começar aqui nosso programa, hoje eu quero lembrar você que até às 8 horas da noite, lá na live do Shopping Estação Cuiabá, na loja live do Estação Cuiabá, do Shopping, você pode retirar aí o teu kit, o kit da corrida Duque de Caxias, até às 8 horas da noite, passando por lá, você pode retirar, tá? É necessário que você leve um documento oficial com foto, comprovante de inscrição e 1 quilo de alimento não perecível. Os alimentos arrecadados serão destinados a instituições beneficentes. Então, é só passar por lá, você que vai correr a 6ª Corrida Duque de Caxias. Os kits já estão sendo entregues. Você pode retirá-los na loja live do Shopping Estação Cuiabá até às 8 horas da noite. Amanhã, de 1 a às 8 da noite, de 13 às 20 horas. Muito bem? Então tá, amanhã. Mas ainda hoje você passa por lá, já retira, já deixa tudo certinho, já leva o seu quilo de alimento, enfim, para participar dessa corrida que é maravilhosa. A 6ª Corrida Duque de Caxias. Dito isso, bora começar o nosso fim de tarde aqui, senhoras e senhores. Ó, e a gente já começa assim, ó. Ao ano de 1984, um dos irmãos, né? Robin Gibb, Boys to Fall in Love, para abrir o nosso Cultura Flashback.

Céu e Nexus, a Viviane curtiu demais com By My Side. Também tivemos What's a Woman com Vaya Con Dios de 1990. O Brian curtiu nesse fim de tarde, né? Essa coisa maravilhosa do fim de tarde, onde você faz a programação com a gente. Você tem uma ideia? Quem é que tava dançando aqui? Deixa eu ver se eu acho a mensagem. Já foi parar lá embaixo. Aqui, achei. Arlene Marcondes tá com a gente, dançando, curtiu demais, Snap, show de bola, Eurodance puro, See the Light com Snap,

0: 65999872339, por áudio, por texto e também por print. Você faz um print da tua banda, do teu cantor com a música, e a gente entende aqui e põe no ar. Beleza? Combinado. 65999872339.
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0: A informação para você que tá ligado aqui na Cultura FM, temos uma temperatura de momento na capital de todos nós aqui, mato-grossenses, 26 graus, umidade relativa do ar está em torno de 49%, ventos moderados a 11 km horário, 26 graus, 5 horas e 25 minutos. Amanhã, sexta-feira, teremos uma mínima de 18 e uma máxima prevista, segundo aqui o INPE, dizendo pra gente de 31 graus. A redação é da Thalita Rocha.
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Também passou por aqui o dia em que a Terra parou, de 1977, com Raul Seixas, Lee Merrill. O Mesquita aumentou o volume dizendo, essa é boa, hein? Isso aí, o DJ Teco tocava muito lá no Yes Bananas, se eu não tô enganado. Grande DJ Teco. Garoto, o garoto tem estilo, o garoto manda muito bem. O cara é daqueles, chega no pedaço, a galera fala, que é isso, esse nórdico aqui? Muito bem. Grande DJ Teco. Ah, um abraço para você, Mesquita. Quem curtiu também, Mesquita viajou aqui no pedido do brother, tá com a gente. Deixa eu buscar aqui a mensagem dele, ver se eu acho. Tá curtindo a programação da Cultura FM nessa hora. Aonde é que ele tá? Ele tá em Campo Novo do Parecis. Ouvindo a gente pela internet, é o Herbert. Curtiu demais, Lee Merrill. Boa. Tamo junto. Vamos pro intervalo, volto já com mais músicas, muito mais emoções aqui na Cultura FM no seu fim de tarde, com você fazendo a programação aqui com a gente. Agradeço demais pela tua companhia. Deixa eu agradecer também o carinho da Amanda. Oi, Amanda, seja bem-vinda. Prazer enorme tê-la aqui junto com a gente também nesse fim de tarde aqui. Tá ligada? Vídeo

0: 3:11 a 1 da tarde, né? Na Cultura FM, samba do bom e da melhor qualidade. No final de semana, um estação, um abraço. Bom, eu vou pro intervalo e volto já já.
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4: Muito bem, 5h48, senhoras e senhores. José Lopes, boa tarde para você. O Giacomelli.

0: de 95. Passou por aqui também o Queen com I Want to Break Free, de 84. Muito bem, senhoras e senhores. Abrimos ainda com Real McCoy, né? Another Night, de 94. Você que tá com a gente aqui, faz a programação do fim de tarde, tá? Manda pra gente no 659-9987-2339. Manda por áudio, manda por texto. Também pode fazer um print aí da tua banda, do cantor também, com a música. Manda que eu aperto o play e ela vai entrar aqui no ar. E aí, a gente vai matar saudades. Vamos viajar junto com a sua canção aqui. Combinado? Você que tá aí no trabalho, me dando esse carinho aí da companhia, esperando a diminuída nesse trânsito, né? Você que tá se preparando, né, para ir pro trabalho também, tá curtindo a gente aí em casa, nos afazeres do fim de tarde, início de noite, para receber a família, receber aí com maior maestria, com a rádio ligado, curtindo a Cultura FM, matando saudades, agradecido por demais. No trânsito, pelas ruas e avenidas da capital e da região metropolitana, agradeço demais o teu carinho, você que nos leva para lá e para cá, para cima e para baixo, no seu carro particular, você que é motorista de aplicativo, você que tá aí no transporte, né, público, curtindo a gente em alto e bom som também, ligados aqui na Cultura FM, né? Coisa boa, agradeço por demais pelo carinho, e não são poucos os amigos não, hein? Agradecido mesmo de todo o coração. E para interagir aqui com Carlos, fique à vontade, quero muito tocar o teu flashback e viajar na tua canção. 659-9987-2339, esse espaço até às 7 da noite, de segunda a sexta-feira, né? De segunda a sexta, sempre a partir das 5 da tarde, é você quem conduz essa programação aqui. Se eu tiver, ela entra no ar e matamos saudades. Bora, gente! Vamos ao intervalo? Ah, a produção me pede aqui, mas eu falo na próxima production. Pode ser? Não? Então tá bom, vou falar aqui então. É que tá, você que vai participar aí da sexta corrida Duque de Caxias, atenção, hein? A retirada dos kits da sexta corrida Duque de Caxias está acontecendo lá na loja Live do Shopping Estação até às 20 horas de hoje. Você pode passar por lá e retirar o teu kit para a sexta corrida, a corrida Duque de Caxias, certo? Até às 8 da noite. Amanhã, de 1 da tarde até às 8 da noite também. Para retirar aí o seu kit, é necessário um documento oficial com foto, comprovante de inscrição e 1 quilo de alimento não perecível. Os alimentos arrecadados serão destinados às instituições beneficentes. Então, portanto, dê uma passada por lá, já retire o teu kit, leve também 1 quilo de alimento para ajudar quem mais precisa também. Combinado? Volto já!
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4: Ótima noite pra você, 6h10. Daqui a pouquinho tem a Discoteca Cultura.

0: Foi direto pro coração da Simone, a desejada do Kleber e amada do Kleber, né, Simone? Ótima noite pra vocês, obrigado pelo carinho da companhia e da audiência. O grupo ABBA, Gimme, Gimme, Gimme, de 1979. Essa foi direto pro core, né? Pro core da Simone. Que é isso. Parabéns, hein? Gosto disso. Homem de atitude, gente boníssima. Kleber, tá com a gente aqui. Bom, deixa eu também agradecer o carinho e a provocação feita. Quem fez uma provocação maravilhosa aqui agora? A moça tá, ela disse assim, ó. Boa noite, Carlos. Ótima noite. Bom descanso. Bora jantar? Me fez uma pergunta. Roseli do Dom Aquino. A moça tá saboreando. Nada mais, nada menos. O que é isso aqui? É um caldo? Nossa. Tem aqueles verdinhos em cima, com um macarrão, uns pedacinhos de carne ali, maravilhosos, que estão saltando aqui nos olhos e mexendo com as lombrigas. Que delícia, Roger. Não faça isso, não. Se convidar, aqui é um... É um convite ou só tá informando? Olha, jantarzinho, tá bonito. Obrigado pelo carinho, tá? Obrigado pela companhia aqui com a gente aqui. Que provocação boa. Ali ao lado, uma água que passarinho não bebe. Essa aqui eu não bebo também não, de jeito nenhum. Mas aqui eu vou, hein? Aqui é isso. Gente do céu. Ai, ai, não vale passar vontade nos ouvintes. A Patrícia Mendes está falando aqui. E tá saboroso aqui pra ver. Meu, que é isso? Ai, ai, eu vou ali e já volto. Volto já. Quem é que tá falando aqui agora também? Boa noite, Carlos. Boa noite. Deixa eu abrir aqui direito aqui. Ah, seu lindo, cheio de charme. Obrigado. Agradecido. Humberto Latorraca, quem tá falando aqui. Boa noite, Carlos, seu lindo, cheio de charme. Não sei se ele quer ouvir cheia de charme do Guilherme Arantes. Ai, ai, ursinho blau blau, né, Ju? Pronta em condições de. Muito bem. Pronta para em condições de. Gostei disso. Ótima noite pra você, obrigado pelo carinho aqui da companhia e da audiência. Tamo junto, vamos pro intervalo? Volto já já com muito mais aqui na nossa programação. Dá tempo para você fazer a tua mensagem aí com áudio, com texto e também por print. Manda aí o teu flashback. Bora matar saudades, vai.
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0: Muito bem, estamos de volta. Vamos lá, gente. Está chegando a Discoteca Cultura. 6:30.

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0: Hoje a nossa viagem no tempo chega a 1959, com Rocco Granata e Marina. A canção, cantada em italiano, nasceu como uma homenagem à mulher chamada Marina e se transformou em um sucesso internacional, chegando às paradas de vários países. Com seu ritmo contagiante, Marina atravessou gerações e ganhou inúmeras versões ao longo dos anos. Um clássico italiano que continua trazendo aquele sabor nostálgico dos grandes sucessos europeus. 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
5: Boa noite para você, 19 para as 7.

Essa é a Cultura FM de 1990, Wind of Change com Scorpions. Bom, gente, obrigado pelo carinho, obrigado pela companhia, pela audiência. Quem curtiu foi Humberto Latorraca e toda a família. Obrigado mesmo, tudo de bom. Depois da Voz do Brasil, tem aqui na Cultura FM o Beto Silva. Vai trazer para você o Cultura Dona da Noite com a melhor programação flashback do rádio, tá? Daqui a pouquinho, depois da Voz do Brasil no Dial e na internet, você fica com uma hora de músicas sem intervalos, começando agora aqui, ó. Vai lá pro culturafmcuiabá.com.br e também pro aplicativo Rádios Rede Gazeta. Baixa aí na sua lojinha, tá? Rádios Rede Gazeta e mate saudades durante uma hora sem intervalos. Começando com Foreigner.

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4: E aí, tudo bem? Boa noite. Tô chegando, gente.

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1: Muito bem, meninos e meninas, estou chegando, é um prazer comunicar para vocês. Estamos juntos de agora até a meia-noite desta quinta-feira, dia 20 de agosto de 2026, com o nosso Cultura Dona da Noite. Nosso encontro diário com muito flashback. A noite deixada toda especial com uma playlist recheada de grandes recordações. Espero que o seu dia tenha sido agradabilíssimo e que esta temperatura momentânea que nos pega de surpresa, caindo um pouquinho a temperatura, saindo dos 41 para os 23 graus, né? Ontem e durante os últimos dias tivemos temperaturas acima dos 30 graus à noite. Ontem, inclusive, chegou até 26 graus, né? 26, 29 graus. Temperatura de momento em Cuiabá, termômetros marcam 23 graus. Nós teremos uma madrugada que pode chegar a 16, ou seja, vai fazer um friozinho. E aproveite bem, porque depois, sábado e domingo, a temperatura volta a subir novamente, com termômetros na casa dos 38 graus, 34 a 38 graus nos próximos dias. A você que está na sintonia, boa noite, está trabalhando, obrigado pela sua companhia de sempre aqui na Rádio Cultura, você que estava na internet nos acompanhando. A partir de agora vamos de Cultura Nona da Noite. Dentro de instantes tem um flash do ouvinte. Quero contar uma coisa para você. Você pode interferir na programação da Cultura FM, escolhendo aquele flashback